0: Olha, é rapidinho, tá bom? Não sai daí, daqui a pouquinho eu tô de volta trazendo muito mais músicas, trazendo o Relax 89 até as 10 da noite aqui na sua GQFM 89,7. 30 segundos eu volto trazendo muito mais pra você.
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volta com o nosso Relax 89. Tá gostando? Bom demais. Falei pra você que era rapidinho e eu já tô de volta levando muita música e emoção aqui na nossa GQE FM. 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

prazer, Wellington Ferreira, tô aqui junto com você, levando muita música, o melhor da música pra você, né? No nosso Relax 89. Daqui a pouquinho tem Songs by Night, tem José Araújo.

e o Wellington Ferreira no nosso Relax 89. Lembrando que daqui a pouquinho tem o Songs by Night, tem José Araújo e você não pode perder o melhor do romantismo aqui na nossa GQE FM.

Wellington Ferreira, tô aqui junto com você na nossa GQFM, líder absoluta em audiência em toda a Bahia. Onde quer que você se encontre, boa semana pra você.

0: mais o nosso Relax 89 aqui na nossa GQFM. 88461549, esse é o nosso WhatsApp. E pra você, onde quer que esteja, uma ótima noite, boa semana também.
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0: finalzinho do nosso encontro de hoje, final do Relax 89 de hoje, eu tô indo nessa. José Araújo tá chegando, já tá por aqui pra ficar junto com você. Eu tô de volta amanhã, sempre no mesmo horário aqui na nossa GQFM. Pra você curtindo a nossa programação, ótima noite, né? Obrigado pela tua sintonia e amanhã eu tô de volta aqui no Relax 89.
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posso todas as coisas naquele que me fortalece. Noite de quarta-feira, hoje é 29 de julho. O mês está indo embora, minha gente. Mas Deus tem cuidado de nós. Temos muito que agradecer a Deus pelos feitos, pelos livramentos, pelo pão na mesa. O Senhor tem cuidado de nós. Olha, boa noite para você, amigo. Tudo bem? Chegando da onde agora? Do culto? Da igreja? Da reunião? Do curso? Da faculdade? Da escola? Do trabalho? Muita gente chegando do trabalho. Da viagem? Tem convidado especial hoje no programa Palavras de Vida. Já tá por aqui, já vou apresentar. É isso aí, é melhor ser dois do que um, né? E eu louvo a Deus por você, amigo, que tem nos acompanhado todos os dias, às 22 horas. Tem mandado o seu alô, o seu abraço, tem participado conosco aqui no 98846-1549. 98846-1549 é o seu telefone, é o zap do estúdio que você participa comigo aqui. E com certeza vou ficar muito feliz com a sua participação. A você que nos encontra na rua, no centro, no bairro, na cidade. Abraço para você do campo, do distrito, do povoado, do sítio, da chácara, da fazenda. Você que me ouve nos quatro cantos de Jequié e cidades vizinhas. Olha, tá chegando sinal aqui no zap, no telefone. E em nome de Jesus é que nós damos abertura a esse programa para juntos falar do seu amor, da sua grandeza, da sua bondade. E você é o meu convidado muito, mas muito especial. Já nós vamos discorrer algum tema aqui. Vou fazer uma pergunta bem difícil pro meu amigo aqui, vou apertar ele hoje aqui, viu? Gente, vamos de música bonita, eu já volto com o pastor Jackson Santos, meu amigo. Para matar saudades é ele. Lázaro, eu te amo tanto.

0: Aí, gente, ele é Lázaro cantando Eu Te Amo Tanto. Bom demais estar aqui com vocês nessa noite muito abençoada, quando são 22:09. No ar para você, estamos começando o programa Palavras de Vida e já recebendo aqui, e chegou no horário, chegou direitinho, pregou ontem que arrancou, como é que fala, pica-pau, como é que é? Arrancou pau do toco, é um negócio assim, rapaz, que foi aquilo, meu irmão? Pastor Jackson Santos, pastor da igreja Sopro, só pode ser divino. Pastorzão, uma alegria ter você comigo aqui, paz do Senhor Jesus.
1: Paz do Senhor pastor João, paz do Senhor todos os ouvintes da 89, do programa...
0: Olha como ele tá.
1: Palavra
0: sério.
1: De vida. Palavra
0: Rapaz, como é que você não sabe o nome do meu programa?
1: Esse, não, é que eu tô
0: você...
1: nervoso. É que eu estou nervoso.
0: Tá nervoso aqui.
1: É que eu fico nervoso quando eu fico perto do senhor, tem uma voz bonita.
0: Que isso, rapaz? Perto de mim?
1: E nós sabemos que tem muitos ouvintes aí conectados conosco.
0: Ninguém tá vendo nós, não, irmão.
1: É, mas tá ouvindo.
0: Tá ouvindo. Só daqui a pouco. A gente vai colocar um pouquinho no Instagram daqui a pouco. Amém. Seja bem-vindo, pastor Jackson Santos.
1: Amém, meu pastor. Deus abençoe.
0: Melhorou, calmou.
1: Calmou.
0: Respirou. Quer que eu providencie água pra você?
1: Não, tá bom.
0: Tá bom.
1: É sempre uma alegria, uma satisfação estar aqui com o senhor.
0: Você sabe que se foi na igreja, não foi por causa de mim, não, né?
1: Não.
0: Falei pra ele o dia desse.
1: É por causa
0: pastor, não sou eu, não. O pessoal quer que você vai lá, não é por causa de mim, não. Eu não ligo pra você, não.
1: E só aprendeu mais um, Jatium, né?
0: Jatium.
1: Jatium.
0: É mosquito?
1: É mosquito.
0: Tá certo. Essa ali, não é moriçoca, não, meu?
1: Também.
0: Tá, oh, Jesus Cristo. Pastor Jackson, que bom ter você comigo aqui, meu irmão.
1: Amém.
0: Sempre muito bem-vindo ter aqui um homem de Deus, pessoas. Num dos meus primeiros programas de manhã, assim que eu comecei, às 5:30, você, Moisés, Lázaro, vocês foram os primeiros a estar comigo aqui, viu? Lieberto.
1: Sim.
0: Seja bem-vindo, pastor. Manda o seu boa noite a quem você quiser, vai.
1: Pastor, eu quero mandar um abraço, boa noite a todos os ouvintes, aos nossos irmãos aí da AD Braz Madureira, né? Foi um prazer muito grande estar com os irmãos. Manda um abraço também a todos os irmãos, membros e congregados ali da Assembleia Deus Sopro Divino, a minha esposa que está na audiência do programa e todos da nossa querida Jequié e toda a região. Que Deus abençoe, para mim é um privilégio inenarrável estar aqui com o senhor nessa noite.
0: Como é o nome? Inenarrável. Inenarrável. Eu vou procurar isso aí, é grego, hebraico,
1: é português,
0: é tirsata, é aramaico,
1: é português.
0: Um abraço para Sazão, tô brincando com você. Alegria, sua esposa e o Benjamin?
1: Benjamin também, um abraço, Benjamin, sou pai novo aí, né?
0: Hoje,
1: nessa nova caminhada.
0: Deus te abençoe.
1: Louvo a Deus, né? Por essa oportunidade de ser pai.
0: Você é um guerreiro, pastor Jacques, trabalhador, pessoa de testemunho, respeitada e quem tem história, ninguém apaga, né, meu irmão?
1: Eu faço das suas palavras as minhas palavras, pois o senhor também é um homem de Deus, um homem testemunho, ajudador, amoroso, e é sempre um prazer e ter o senhor como amigo. Obrigado por tudo.
0: Você mandou um abraço lá, manda um abraço lá, fala que você esteve aqui. Hoje já falei com elas, com a Juliana Falcão.
1: E a irmã Lúcia.
0: Lúcia, lá do Desenvolvimento Social. Minhas amigas, social. Trabalhando muito ali, né?
1: A secretária Patrícia também está na audiência.
0: Tá mesmo?
1: Tá.
0: Patrícia Miranda. Comandante.
1: Comandante, gente boa.
0: Pastor Jackson, que bom ter você conosco aqui, meu amigo. E o tema de hoje não é difícil. Pastor Jackson, nos dias de hoje, os dias que nós estamos vivendo, o que é fazer o bem? Esse é o tema para nós hoje, para você, viu?
1: Pastor, Gálatas 6:9 e 10 diz assim: e não nos cansemos de fazer o bem.
0: Olha.
1: Porque no seu tempo ceifaremos. E se não houvermos desfalecido, então enquanto temos oportunidade, façamos o bem a todos, mas principalmente aos da família da fé.
0: Rapaz, muito bom, hein? Se não desfalecer.
1: Se não desfalecer.
0: Muito bem, pastorzão, que bom.
1: Fazer o bem, pastor, é não olhar para a ingratidão, né? Não olhar para as pedradas, mas é olhar para Cristo, né? Porque quem fez o maior bem pela humanidade foi Cristo Jesus.
0: Sem nada em troca, né, pastorzão?
1: É, dando a sua vida pelas nossas vidas, né, pastor?
0: Foi Jesus. E Tiago falou o quê? Você lembra que Tiago falou?
1: Não, me recorda aí.
0: Não? Tiago 4:17.
1: Sim.
0: Quem pode fazer o bem e não faz?
1: Esse peca.
0: Comete pecado.
1: Verdade.
0: E tá aí esse tema, nós vamos discorrer, abrir bastante a Bíblia, e tem muita gente que é convidada a participar conosco, porque o mal tá à porta, né?
1: Verdade.
0: Deus falou: Caim, você toma cuidado, rapaz, vigia na terra, né?
1: Verdade.
0: Então ele infelizmente caiu no laço do passarinho. Como é que tá a nossa casa de recuperação, Instituto Chamar?
1: Pastor, estamos ali na comunidade terapêutica Chamar, o Instituto Chamar ali, sempre de portas abertas. Hoje estamos com 16 alunos, com a prospecção aí de chegar ao número de 18 alunos, que tem dois alunos a caminho, né? Um está certo. Vindo de São Paulo, estava há mais de 7 meses desaparecido.
0: Olha só.
1: Sem dar notícia à família, sem a família saber notícia. E foi localizado e está vindo direto para ser acolhido no Instituto Chamar. Estamos ali de portas abertas, lutando, vencendo, né? Estamos ali, mas estamos ali sempre fazendo bem, né?
0: Isso,
1: fazendo bem aqueles que estão à margem da sociedade, mas que são importantes para todos nós.
0: Precisamos acreditar.
1: Sim.
0: Foi a carta paulina a Filemão. Cuida do Onésimo para mim.
1: Sim.
0: Se ele fez alguma coisa, deixa que a gente vai resolver essa parada aí. Isso é amor, né, pastorzão?
1: É amor.
0: Essa carta de Filemão é extraordinária, né?
1: Sim.
0: E Paulo termina ela, um dia desse eu citei na igreja, ó: ô Filemão, eu escrevi a você confiado que você vai fazer mais do que eu tô te pedindo, cara. É ou não é?
1: É
0: ou não é? Isso é fazer o bem.
1: Você vai superar a expectativa.
0: Meu Deus, é isso aí, meu amigo. Fazer o que é pra fazer, a Bíblia chama de inútil.
1: É.
0: Se fizermos só o que tem que ser feito.
1: Verdade.
0: Que já é bom, já é excelente. Mas nós podemos fazer um pouquinho mais. Pastorzão, nós vamos soltar um louvor aqui. Mas antes já vamos provocar o pessoal aí pro dia do evangélico.
1: Sim, pastor. Esse mês agora é um mês importantíssimo para o povo de Deus, né?
0: Sim.
1: Dia 20 de agosto é feriado na nossa cidade. E nós queremos convocar, conclamar, convidar todo o povo de Deus.

0: ela de maneira tremenda. Teve na TV domingo agora, apareceu seu pai ali de surpresa para ela. E eu quero louvar a Deus, agradecer a Deus por esse espaço. Verdade. 4 dias para adorar a Jesus. Precisamos, né, pastor?
1: Verdade.
0: Levar o povo, é o papel do sacerdote, levar o povo pro altar para adorar a Deus.
1: Principalmente em dias tão difíceis, né, pastor? De tanto luto, né? De tanta dificuldade que enfrentamos no nosso país, no nosso estado, na nossa cidade, né? Devido ao crescimento da violência, de muitas perdas familiares.
0: Sim.
1: E nada melhor do que buscar o Senhor, né? E promover esse momento muito especial e louvar a Deus pela vida de todos da UPEJ, o senhor, que foi o último presidente, agora o atual presidente, pastor Apóstolo Lázaro, o vice-presidente, pastor Moisés.
0: Sim.
1: Né, o senhor que lutou bravamente e passou bastão, né, ao Apóstolo Lázaro, de forma muito digna, de
0: isso,
1: forma muito ordeira.
0: Claro.
1: E também a prefeitura de Jequié, o meu amigo prefeito Flavinho também está na audiência, falei que estaria aqui, está ouvindo o programa.
0: É mesmo, rapaz.
1: Sim.
0: É mesmo.
1: Louvar a Deus, né, por esses homens de Deus, o ex-prefeito Zé Cocar, por ter esse espaço no seu coração para abençoar a obra de Deus.
0: Isso mesmo. Ótimo, boa colocação, meu amigo. Tá bom, você tá forte, hein? Tá chamando gente boa para ouvir a gente aqui, né? Vamos ouvir ela, Juliana Souza, nesse bate-papo, já eu volto. Ela, eu não sei qual é o dia, mas é de 20 a 22 de agosto, Praça da Bíblia. Juliana Souza canta, já nós voltamos com esse bate-papo aqui com o pastor Jackson Santos, o meu

0: ela, Juliane Souza cantando bonito, já vou colocar aqui também. Aline Barros, 20 a 22 de agosto, na Praça da Bíblia, dia do Evangelho. Será uma grande bênção de Deus reunindo aí uma multidão, não só aqui de Jequié, mas de vários lugares. 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
0: Muito bem, gente. Dado o recado, estamos aqui com o pastor Jacques. Vamos soltar agora. Já que é para fazer o bem, vamos fazer o bem.
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0: Nosso fim de noite é abençoado por Deus. Não vai dormir sem receber a nossa oração, viu? Estaremos orando, né, pastor Jacques, daqui a pouquinho? Sim, sim. Orando e com certeza orando, trazendo uma palavra de vida para abençoar tantas pessoas, né? Deus sabe como foi seu dia tão desafiador, as batalhas diárias, as lutas, as preocupações, as nossas ansiedades, né? E por isso, nosso fim de noite é feliz, é alegre, é abençoado por Deus. E em meio a uma guerra, o rei Davi disse assim: que guerra? Guerra com o seu próprio filho, não foi, pastor Jackson?
3: Absalão.
0: Absalão, rapaz, se levantou contra o próprio pai. E imagina a tristeza de Davi. Ele vai escrever o Salmo 3, o Salmo 4, e a expressão dele é essa: eu me deitei, dormi, acordei, porque o Senhor me sustentou.
3: Verdade.
0: Eu quero mandar um alô para minha esposa Thaís, né, que sempre que pode tá comigo aqui, né, mas hoje ela tá de boa em casa. E um beijo para minha esposa Thaís. Te amo, meu bem, meu chicletinho. Pastor Jackson, quem tá aí? A Juliana, é verdade?
3: Juliana,
0: eu não acredito. Juliana, não acredito. Juliana.
3: Não é Juliana.
0: Ah, eu vou ver essa turma aí, tô com saudade, viu?
3: Um abraço também ao pastor Gisiel da Pizzaria Abençoada.
0: Ah, é?
3: A comunidade terapêutica Renascer, tá no
0: nunca do mais eu fui lá, rapaz. Poxa vida. É que eu também tô num tratamento aí, né? Comendo. Tô tentando, né? É uma luta, né, pastor Jacques?
3: Verdade.
0: Pastor Zé, quem mais está ligado aí?
3: Um abraço também ao apóstolo do Josenito, em Salvador. Está na audiência do programa.
0: Joselito?
3: Sim.
0: Salvador.
3: A deputada Cátia Oliveira também está na audiência do programa ali na cidade de Simões Filho.
0: Conheço.
3: Está na audiência do programa Palavra de Vida.
0: Ministério de Madureira, lá tem 70 anos aquela cidade.
3: Amém.
0: Simões Filho. Esse pastorzão nosso lá faleceu. Pastor Enoque Protássio, né? Mas hoje seu filho, que é o pastor Isaac, está comandando a obra ali em Simões Filho, né? Então, um abraço para Simões Filho aí, nós temos muitos amigos aí. E quem mais, pastorzão? Você tá cheio.
3: Um abraço para também minha cunhada Sandra, Bia, na cidade de Planaltino, tá na audiência do
0: Planaltino. Bahia. Rapaz, Bahia é grande, né, rapaz?
3: Grande.
0: Meu Deus.
3: E abençoado, né, pastor?
0: Graças a Deus. Vai ficar melhor, não vai não, pastorzão?
3: Vai, vai ficar.
0: Deus vai nos dar a vitória. Pastorzão, e aí? Vamos voltar pro dia do evangélico aqui? Eu toquei a Juliana Souza, vou tocar a Aline Barros já, 20 a 22, e o projeto da, do Instituto Chamar, junto com esse grande evento, é também a arrecadação de quilos.
3: Pastor, eu quero agradecer a sua sensibilidade, seu amor, e por abrir esse espaço tão importante para nós divulgarmos isso aí.
0: Pastor, sabe o que é isso? Que eu lido com gente. Nós temos campo missionário, igrejas longínquas. E eu sei, rapaz, você me disse aí que tá com 16 pessoas lá, fora os voluntários, então eu imagino as refeições diárias,
3: quatro
0: trabalho.
3: Quatro refeições.
0: Quatro refeições, né?
3: Quatro refeições.
0: O preço que tá o café, meu amigo. É, né? E eu sei, eu acompanho você desde aquele começo lá, né? Sim. Nós fizemos as primeiras orações ali, não foi?
3: Antes de abrir, eu procurei o senhor no templo sede da
0: Devanadura. Foi mesmo, você foi falar comigo.
3: Antes de abrir qualquer, antes de entrar no sítio, eu fui até o senhor.
0: Foi mesmo, rapaz, coragem. Eu lembro que você fez um propósito, R$100, coisa e tal. Eu paguei tudo, mano.
3: Pagou, pagou.
0: Se eu não paguei, eu preciso pagar.
3: Foram 30 pessoas com R$100 para pagar os primeiros três meses de aluguel,
0: Jesus,
3: né?
0: Cristo.
3: De chamar. E o senhor cumpriu o dele.
0: Tá, então
3: foi
0: tá.
3: Além. Para
0: então,
3: além.
0: Tá bom, meu irmãozão. Sim, pastor, fale aí.
3: Pastor,
0: sobre essa arrecadação de alimento.
3: Será um evento muito importante, né? Com a realização da UPEG, junto com a parceria da Prefeitura Municipal de Iqué e a UPEG, na sensibilidade do apóstolo Lázaro, com o vice-presidente pastor Moisés, eles abraçaram essa causa e vai, nesses quatro dias de festa, né, arrecadar alimento.
0: Sim.
3: E essa arrecadação de alimento será distribuída para os quatro centros de recuperação de Jequié, que é o Chamar, que é a comunidade terapêutica Renascer, pastor Gisiel, que é a comunidade terapêutica Piniel, pastor Josvaldo.
0: Você está fazendo uma parceria com todo mundo.
3: Sim, e também o Ser Livre, o Centro de Recuperação Ser Livre, pastor Celino. Toda essa arrecadação de alimentos nas quatro noites, no final dessa festa, será dividida em partes iguais para os quatro centros de recuperação, pois é uma obra nobre, né? Uma obra que tem assim feito um trabalho importantíssimo na nossa cidade e que precisa ser assistido. Eu tenho certeza que o povo de Deus irá levar no dia do evento ali 1 quilo de alimento e vai deixar ali na entrada, nos portais. O pastor Moisés falou que vai ficar os pontos de arrecadações de alimento nos portais de entrada.
0: Sim.
3: Ali da Praça da Bíblia, e será benção.
0: Pão para quem tem fome, né, pastor Jacques?
3: Pão para quem tem fome.
0: Deus sabe o que eu já passei.
3: Eu também.
0: E eu não vou nem. O seu testemunho, eu sei parte dele, mas eu sei o que é isso, meu amigo, né? Eu sei. E como é que minha mãe conseguiu levar 7 filhos, na verdade 6, que a minha irmã Sônia já estava na Vila Matilde, Zona Leste de São Paulo.
3: Sim.
0: Minha mãe com 6 filhos, eu tinha 10 anos, isso foi final de 82.
3: Quando eu nasci.
0: É.
3: Nasci em 82.
0: Isso quer dizer que você tem
3: 44 anos.
0: Isso quer dizer que eu já passei do meio-dia, eu tenho 54 anos. Pastorzão, então eu sei o que é isso. Chegamos em São Paulo, uma situação muito difícil, muito frio. E Deus sabe a luta que foi. Então eu sei o que é dificuldade, eu sei o que é isso aí. E pão para quem tem fome, meu amigo. A fome não espera. E fazer o bem faz bem.
3: Glória a Deus.
0: Então tá aí, gente. Dia do Evangelho. Pastorzão, faz uma vinheta pra gente soltar aqui, viu?
3: Pastor Moisés vai fazer uma, essa
0: uma vinheta pra gente
3: lembrando
0: divulgar.
3: Que isso
0: às
3: aí...
0: vezes a pessoa não leva, às vezes é porque não chegou.
3: Sim.
0: A informação, né? Mas
3: sim,
0: vai dar certo.
3: Lembrando que é uma iniciativa, apóstolo, da UPEG, né? A UPEG tomou essa iniciativa para abençoar as quatro comunidades terapêuticas da cidade. Eu louvo a Deus pela sua vida, né, que é um presidente de honra da UPEG, pastor Roberto também da Batista Peniel, presidente de honra, né, e o atual presidente, o apóstolo Lázaro, o vice-presidente Moisés, por essa iniciativa. Muito obrigado a vocês.
0: Fazer o bem faz bem. Tá aí, pastor, de 20 a 22. Dia do Evangelho, tá chegando, hein? Tá chegando, vai ser muito bom. Nós vamos pra praça orar pela nossa cidade. A gente quer o bem da nossa cidade, né, pastor?
3: Com certeza.
0: Do nosso estado, da nossa nação. E nós vamos dar as mãos, né? É o dia do povo dar as mãos e orar para que tenhamos, como a Carta Magna diz, a Bíblia, uma vida quieta e sossegada. Uma vida abençoada. Então, isso aí, tenho certeza que vai ser uma bênção de Deus. Ó, então eu vou soltar mais um louvor aqui, viu? E eu vou voltar para apertar você aqui sobre esse tema, fazer o bem. Vambora. Canta bonito ela, Aline Barros também, né, pastorzão?
3: Sim.
0: A Aline Barros também,
3: é um Tales. Da cultura Tales. Evangélica, né?
0: É, Aline Barros. É benção porque ela tem um ministério com criança, com adolescente. E todo mundo gosta de Aline Barros, né? Vambora, vamos cantar com ela. Rendido estou.

0: nosso fim de noite abençoado por aqui com ela, Aline Barros, cantando Rendida Estou. É isso mesmo, gente. Rendido aos pés do Senhor. É aquela palavra surrender, né? Rendido. Surrender. Estou rendido. Ela, Aline Barros, cantando bonito aqui no programa Palavras de Vida. Não se turbe o teu coração, mas credes em Deus, credes também em mim. São palavras do Senhor Jesus Cristo. Como foi o seu dia, hein? Deus sabe, né? São tantos os desafios, mas pode ter certeza, Deus vai te dar uma noite de paz e uma quinta-feira muito, mas muito abençoada. Pastor Jacques, estamos de volta. Hoje o nosso tema é o que é fazer o bem. Precisamos da moeda de troca, Pastor Jacques, porque é o que o mundo prega hoje, é isso, né? É a moeda de troca.
1: É. Eu gosto muito de uma passagem que eu aprendi com meu pastor Rigonato, quando ele fala daquela mulher que, quando chegando na casa de Simão, Jesus estava à mesa e ela foi aos pés de Cristo, né? E ela foi julgada naquela mesa, mas Jesus convidou ela a sentar na mesa dele.
0: Meu Deus, né?
1: A mesa é algo muito importante.
0: Sim.
1: E o pastor dá um exemplo sobre a mesa do grego. E o grego, ele tem a seguinte perspectiva de fazer o bem. O grego, na cultura grega, ele acha que ele fazendo o bem, Apolo vai o abençoar. Então ele faz o bem por interesse, né? Ele faz o bem para que Apolo faça o bem para ele. Na mesa do judeu, só senta os iguais, né? Só senta na mesa do judeu quem é judeu. Mas na mesa de Jesus, não. Na mesa de Jesus senta os desiguais, senta aqueles que verdadeiramente precisam e necessitam, que tem fome e que tem sede, né? E fazer o bem é isso, sem olhar a quem. Fazer o bem é abrir a porta, é abraçar o próximo, ainda que esse próximo seja amigo ou inimigo, né? Seja pobre, seja rico, né? Se tem algo a oferecer ou não tenha.
0: Pastor, certa feita, eu vou citar o nome, e diz assim, ó: meu amigo, você às vezes tem que abraçar quem, até quem não merece abraçar. Sabe por quê, pastorzão? Cada um dá o que tem, meu irmão.
1: É verdade.
0: Cada um dá o que tem.
1: É verdade.
0: Quer dizer que eu vou retribuir o que dá vontade de dar. Vou retribuir com a mesma. Eu vou me tornar igual ou pior.
1: Verdade.
0: Cada um dá o que tem.
1: Verdade.
0: Na mesa de Jesus estava Pedro, estava Judas, estava Tomé. Pra você, que time, hein, irmão? Que timaço, meu irmão. Meu Deus. Um era nervoso, o outro era calmo demais.
1: O outro era avarento, né?
0: Avarento. Que é o que carregava a bolsa, que metia a mão na bolsa.
1: Mas todos estavam na mesa da misericórdia, né?
0: Com a oportunidade de mudar, pastor Jacques.
1: Glória a Deus.
0: Deus está sempre dando a oportunidade ao homem de mudar. Se não mudarmos, a cena vai se repetir.
1: É,
0: então é isso aí. Antes de você dar sequência, eu quero mandar alô pro Luan, que participa aqui do programa, e também final do telefone 3715, não se identificou, está acompanhando o programa Palavras de Vida. Telefone final 3715. Também meu irmão Rony acabou de mandar uma mensagem aqui agora. Rony Guimarães e toda a sua família que não perde o programa Palavras de Vida. Um abraço a vocês aí de Joaquim Romão, acompanhando o nosso programa. Pastor Jackson, diga lá.
1: Pastor, o senhor fala sobre o fazer o bem.
0: Isso.
1: E eu cito aqui também Gálatas 6:9, que diz assim: e não nos cansemos de fazer o bem.
0: Não pode cansar, não.
1: Porque no seu tempo ceifaremos, e se não houvermos desfalecido. Ou seja, fazer o bem nós temos que fazer com perseverança e sem desistir. Muitas vezes temos até motivos para não fazer, né? Mas nós não devemos olhar para os motivos, mas olhar para quem necessita, né? E se você olhar para quem necessita, você vai fazer o bem com perseverança, sem desistir. Foi o que Jesus fez por nós. Ele nos amou, ele se entregou por nós quando nós ainda éramos pecadores. Isso é fazer o bem.
0: Fazer o bem é a semente, né, pastor?
1: É semente.
0: A semente sai da nossa mão, mas não sai da nossa vida.
1: Glória a Deus, né?
0: Plantou, meu amigo. Nós temos até opções, né? No que plantar. Agora, o que a gente plantar,
1: vai colher.
0: Colher não é opção. Colher é algo inevitável. É por isso que é bom plantar coisas boas.
1: Um dia um membro, ele chegou a mim e ele usou até uma palavra engraçada. Isso se encaixa muito na vida do pastor, né? O senhor que é um pastor muito amoroso. E ele falou assim: pastor, o senhor é muito, ajuda demais, ajuda além do que é necessário. Aí ele falou assim: o senhor não é mais boca aberta, não, o senhor é boca abrida.
0: Meu Deus.
1: Né? Aí eu respondi só uma coisa para ele. Eu falei para ele assim: irmão, eu quero colher tudo que eu estou plantando. E nem todo mundo pode falar isso.
0: Meu Deus.
1: Eu quero colher o que eu estou plantando.
0: Isso aí, pastor. É. E na verdade, pastor, nós estamos aqui citando por causa do nosso tema, porque fazer o bem não precisa fazer propaganda.
1: Verdade.
0: Alguém é que vai testificar. Alguém é que vai agradecer. Tiago, irmão de Jesus, ele disse assim: a religião pura e imaculada, religião aqui vem da palavra religue, ligar ou desligado. Não é religião no sentido de, como é que eu posso falar, pastor? De ignorância, de gente que em nome da religião faz coisas terríveis.
1: Verdade.
0: É?
1: Mas, na verdade, em nome da religiosidade, que é perigosa.
0: Eu acredito que a palavra seria essa, né? Mas a religião pura e imaculada, sem manchas, para com Deus e o Pai, é cuidar dos órfãos
1: e
0: das viúvas. Onde e quando? Nas suas tribulações. Então, um abraço salva.
1: Verdade.
0: Salva, não estou falando no sentido de soteriologia, salvação, alma, mas salva no sentido de resgate, né? Um abraço, ele salva. Um abraço, ele abençoa. O gesto, um bom dia, um boa tarde, né? E um pastor, eu li o livro do Tiago Brunet, ele conta que estava todo feliz no aeroporto, todo feliz com a sua esposa: eu vou viajar, né?
1: Eu lembro.
0: E aí ele chega e a menina tá toda mal-humorada, nervosa. Aí ele conta no livro que tinha duas opções: ou chamar o encarregado daquela funcionária e detonar, digamos assim, e podia até ser suspensa, perder o emprego. Mas qual foi a outra opção?
1: Fazer o bem.
0: Poxa vida, caramba, que essa mulher passou? Por que ela tá amarga? Qual o motivo que ela tá triste? Qual o motivo que ela está mal-humorada? Aí deu tudo certo, ele foi lá, né? Eu lembro de um rapaz que só faltou querer bater em mim numa cidade, que não vou citar, virou meu amigo depois. E quanto mais ele falava alto, mais eu falava baixo com ele. Sim, perfeito. Tá. E ele nervoso comigo, porque o som da igreja, eu saí daqui para resolver isso lá na cidade. O som da igreja, lá na cidade que nós temos a igreja, ele reclamava que o som estava alto. O cara estava virado no 600. Aí, meu irmão, quanto mais ele falava alto, mais eu, tal. O cara começou a lacrimejar os olhos, começou a tremer e pediu desculpa para mim, pediu perdão. Ô, rapaz, fui ligar para você, fui lhe aborrecer, você veio aqui, eu tô te maltratando, o senhor não merece isso não. O cara se tornou meu amigo. Quanto mais ele tava nervoso, mais eu, ah, sim, legal, vai dar certo, me desculpa, você quer beber uma água, você quer não sei o que você quer? O cara, o leão virou gatinho. É, meu irmão, a braveza do homem, entendeu, pastor Jacques? Porque isso, porque a palavra branda desvia o furo. É ou não é? Então, é por aí. Então, por que que essa moça na lanchonete estava mal-humorada? Obviamente que muita gente ia dar outra patada nela, digamos assim, né? Mas então a gente tem que saber que muita gente às vezes está no seu dia ruim, no seu dia amargo, no seu dia sofrido, e nós temos que ter uma palavra. Jesus falou, Pedro falou respondendo a Jesus: para quem iremos nós? Ainda usa o plural, né? Iremos, né? Folgado ele, né? Colocou todo mundo no bolo. Podia falar: para quem eu irei, né? Não. Para quem iremos nós? Está aí João 6:68. Para quem iremos nós se só o Senhor tem palavras de vida eterna? Então, precisamos. Pastor, eu não estou aqui dando uma de. Eu não sei se você vai entender o que eu estou falando, mas é fazer o bem, pronto. Sim. Fazer o bem.
1: O senhor citando essa passagem do pastor Tiago Brunet e a passagem também do senhor no som, conhecer a paz do som, nós entendemos que nós temos que fazer o bem, e não podemos perder a oportunidade de fazer o bem, né? Gálatas 6:10 diz assim, ó: enquanto temos oportunidade, façamos o bem. Ou seja, o Tiago Brunet teve a oportunidade naquele aeroporto, o senhor teve a oportunidade com esse moço bravo de fazer o bem. Então nós não podemos perder a oportunidade. Façamos o bem enquanto temos oportunidade. Gálatas 6:10.
0: Muito bem. Tá aí, gente, esse é o nosso tema de hoje. Depois eu quero voltar falando de Dorcas. Sim. Mas eu vou tocar uma música bonita pra você, meu amigo. É pra você isso aqui, ó. Vamos ver se você gosta, viu? Bora? Vem cantando ele. Fala ou não? Sabe quem é? Não, não é Thales, não. Que Thales? Eu vou arrumar a tesoura pra cortar o cabelo do Thales. Vem cantando bonito Samuel Mariano e sua filha Rebeca. 22 horas e 52 minutos. Já já nós voltamos com vocês.

0: aí, gente, ele, Samuel, Mariana e Rebeca, sua filha. Já estamos aqui, colocamos um pouquinho no Instagram e nós vamos orar já já por vocês, tá bom? Programa Palavras de Vida, Jackson Xamã. Pastor João, né? O Xamã pegou esse negócio de Xamã, hein, meu irmão?
1: É, Xamã é uma palavra forte, né, pastor? Deus presente.
0: Deus presente está.
1: Está.
0: Muito bem.
1: E se Deus não estiver presente, nós não conseguimos nada.
0: Verdade, ele é tudo, né?
1: Verdade.
0: Ele mesmo disse, sem mim nada podeis fazer. Gente, estamos no bate-papo com o pastor Jackson Santos. Pastor Wilson já chegou para trazer alguma palavra direto de São Paulo para nós. Vamos ouvir o servo de Deus trazer uma reflexão para os nossos corações. Vamos ouvir, pastor Wilson, é contigo.
2: Meu querido pastor, meu irmãozão, meu orgulho, pastor João Macedo, a paz do Senhor, paz do Senhor, os irmãos do estúdio e todos os ouvintes também, que está sempre acompanhando essa programação. Palavra de vida para todos nós. É Evangelho de Lucas, capítulo 8, versículo 54. Diz assim: entretanto, ele, tomando-a pela mão, disse-lhe em alta voz: menina, levanta-te. É, o que eu li é o momento do milagre. Jesus está na casa de Jairo. Jairo é o príncipe da sinagoga, o chefe da sinagoga, que vencendo as barreiras que o judaísmo impunha, pelos partidos que existia na época, né? Os fariseus, os saduceus, etc. Tinha uma barreira para que as pessoas chegassem a Cristo, né? E eles ficavam mais distanciados, muitos não criam no Senhor e etc. Mas o cerco apertou e Jairo precisou ir atrás do Senhor. Eu digo que precisou. E por que precisou? Sua filha, a menina de 12 anos, ela está enferma e os recursos se esgotaram, os remédios caseiros ou aquilo que foi ensinado não foi o suficiente, e a menina está caminhando para a morte, mas ainda está viva, hein? E ele sai de casa dizendo: vou atrás de Jesus, ouvi dizer que ele cura, que ele liberta, vou lá. E quando encontra com Jesus, Jesus ainda demora um pouco, porque a demanda é grande, tem muita gente para ser assistida por Jesus, mas enfim, ele está por ali, Jesus já está vindo para a casa dele, alguém chega e informa que a menina está morta, morreu. E o que nós temos? Olha só, antes de encontrar Jesus, a filha está viva, doente, mas está viva. E ele tem esperança que Jesus pode curá-la. Mas quando ele chega diante de Jesus, a menina morre. Meu Deus, e agora? O que é pior? Ficar longe de Jesus com a prova? Ou ir para os pés de Jesus com a prova? Qual é pior? E aí eu lembro da canção, o corinho, que a gente aprendeu desde novo convertido. Quem tem Jesus tem tudo. Quem não tem Jesus não tem nada. Quem tem Jesus lá no céu já tem a morada. E Jesus fala para Jairo: não esquenta a cabeça, vou para tua casa. E o texto que eu li é o momento do milagre. Mas espera aí, irmão. Imagine o coração desse pai. Imagine o coração da mãe. Imagina a angústia, a tristeza, o sofrimento que estava dentro desse homem, de sua família. Quando Jesus chega na casa dele, já tem gente até lá tentando consolar a família, né? Aquele sistema antigo que existia para a época, que vinha até pessoas para cantar e tal, para consolar a família. E Jesus manda sair todo mundo. E só entra com o pai e a mãe, o Pedro, o Tiago e o João. Pedro, Tiago e João, a gente já sabe por que ele anda sempre com esses três. Porque a palavra de um homem precisa ser confirmada. E ela precisa ser confirmada com duas ou três testemunhas. Então, Jesus só andava com esses caras. Pedro, Tiago e João. Vai pro monte orar, leva junto. Vai curar a menina que ressuscitar, leva junto. Pros lugares mais íntimos, estava Pedro, Tiago e João. Porque, repito, a palavra de um homem precisa ser confirmada por duas ou três testemunhas. A dor tá lá no coração do pai. E Jesus chega e manda a menina se levantar. Toma ela pelas mãos e fala em alta voz: meu Deus. Irmão, tem hora que parece que Jesus tá tão longe da gente. Tem hora que parece que nós estamos tão distantes de Deus. Olha, por que que é diferente? Esse Jesus aqui, ó, que eu costumo chamar de Jesusão, o meu amigo. Esses milagres aqui, parece algo tão simples. Chega, pega pela mão, dá, fala em alta voz, a menina se senta e ainda manda dar comida para a menina. Parece que tá distante. Quanto tempo você tá nessa prova? Quanto tempo você tá nessa luta? Cadê o teu Jesus? Cadê o Espírito Santo agindo por você? O que que tá acontecendo? Ei, tá tudo certo, viu? Não mudou, não. Ele é o mesmo ontem, hoje e eternamente. Só tem uma coisa que você precisa entender, e eu também. Existe o tempo do cumprimento da promessa. Tá ok? Se esse tempo não chegar, você vai continuar amargando aí a tua dor, tua luta. Mas se esse tempo chegar, ainda hoje, Deus tira do cativeiro. Deus vira o cativeiro. Deus muda a história. Deus escancara as portas. Deus faz maravilhas. Isso aqui está escrito para edificação da nossa fé. Eu disse que parece que é uma coisa tão fácil, mas para Deus realmente é fácil. É difícil para mim, é difícil para você. E será difícil. E direi, é impossível para nós. Até a hora que chegar a hora. Quando chegar a hora, não existe mais impossível. Deus é conosco. Palavra de vida para todos nós.
0: Pastor Jacques, você é meu irmão caçula, isso aí.
1: É?
0: É.
1: Que benção, né?
0: É, meu irmão caçula.
1: A família Macedo não é uma família sacerdotal.
0: Sete.
1: Glória a Deus.
0: Imagina aí, irmão.
1: Sete.
0: Deixa eu botar o vídeo pra você, porque é o seguinte, pastorzão, tem muita gente ali ouvindo aí, te assistindo, e dá um sorriso, viu? E é o seguinte, meu irmão, um abraço pra ele e pra Kelly lá em São Miguel Paulista.
1: Amém.
0: Acompanhando a nossa programação.
1: Um abraço pra a minha cunhada Anali, seu filhinho Heitor e sua filhinha Heloísa, na cidade de Colíder, Mato Grosso.
0: Meu Deus.
1: Colíder.
0: Logo ali.
1: Logo ali.
0: Tá pronto pra palavra aí, meu amigo?
1: Amém.
0: Então vamos lá, eu quero lhe ouvir e depois nós vamos orar por cada pessoa que está acompanhando a nossa programação, porque o fim de noite é abençoado por Deus. Que Deus traga a você, amigo, você que está me ouvindo, uma noite de plena revelação, viu? E uma ótima quinta-feira assistida por Deus, cheio da graça de Deus. Deus está no comando, no controle de todas as coisas, pastor Jackson.
1: Amém, eu creio.
0: Nada foge do controle de Deus. É com você que já está com a carta magna aberta.
1: Amém. Meu pastor, eu quero aqui compartilhar com todos os ouvintes, Deuteronômio capítulo 33, versículo 29, que diz assim: feliz és tu, ó Israel. Quem é como tu, um povo salvo pelo Senhor, escudo do seu socorro e espada da sua alteza. Pastor João, o versículo 29 do capítulo 33, ele inicia dizendo sobre felicidade, né? E quantos que está nos ouvindo aqui hoje, nesse momento, nos acompanhando pelo Instagram, está buscando essa tal felicidade, né? Nós ouvimos em contos, em filmes, em histórias infantis, E sempre no, nos finais dessas histórias, nos finais desses filmes, tem aquela célebre palavra, né? E todos foram felizes para sempre. Nós vivemos em um mundo que há muitas possibilidades de buscar a felicidade. Mas tudo que nós estamos vendo nos últimos dias, pastor, são pessoas infelizes. Pessoas que não são felizes na sua vida sentimental, pessoas que não estão felizes na sua vida profissional, pessoas que não estão felizes na sua vida familiar, pessoas que não estão sendo felizes, mesmo tendo um cenário favorável, uma vida abastada, mas dentro de si falta-lhe algo, né? Aquele jovem rico, quando chegou até Jesus, né? Ele chegou porque lhe faltava algo, né? Ele disse ali todas as suas feituras, mas o Senhor Jesus, meu Deus, ainda respondeu a ele: ainda lhe falta algo, né? Quem sabe você que está nos ouvindo, está faltando este algo. E por que as pessoas, mesmo com tantas possibilidades de ser felizes, não estão sendo felizes? Porque tem muita gente, pastor, buscando a felicidade no lugar errado. Tem muita gente buscando a felicidade em coisas passageiras. Tem muita gente buscando a felicidade em um relacionamento amoroso. Tem muita gente buscando a felicidade no álcool, nas drogas. E isso não é felicidade, são momentos, são êxtases que causam mais dano do que ganho. Quem sabe você está me ouvindo agora e a lágrima escorre quente no seu rosto, porque você está entendendo que o que está lhe faltando é a real felicidade. Salmos 1 diz assim: bem-aventurado varão, feliz o varão que não anda no caminho dos pecadores, nem se assenta na roda dos escarnecedores, mas antes tem o seu prazer na lei do Senhor, e na sua lei medita de dia e de noite, será como uma árvore plantada à beira do ribeiro, que dará o seu fruto na estação própria. Quer ser feliz? A felicidade está em Jesus. A Bíblia diz assim, ó: feliz aqueles que lavaram as suas vestes no sangue do Cordeiro. Aleluia. A felicidade está em Cristo. Tudo bem, não fazemos aqui apologia à pobreza, de modo algum. Seja próspero, tenha o melhor carro, tenha a melhor casa de Iquié ou da Bahia, tenha o melhor cargo, mas não deixe de ter o principal, não deixe de ter Jesus, porque sem Jesus tudo isso é em vão. E se não fosse em vão, muitos milionários, bilionários, não morreria de overdose. E por que morre de overdose? Porque usam drogas pesadíssimas, porque tudo que tem não lhe causaram felicidade. Um dia eu, novo decidido, pastor, na igreja, quando me converti há 25 anos atrás, ali na rua Bangu, número 300, na Assembleia de Deus Canaã, pastor Júlio Celso Ribeiro Galvão. E eu vim de uma vida muito triste, órfão, de pai e mãe, uma tristeza profunda, buscando felicidade no álcool, em diversas situações, e tudo que eu encontrava era tristeza. E quando eu encontrei Jesus, quando Jesus me encontrou, eu encontrei a ele naquela igreja, passando alguns dias, eu trabalhava ali do lado da antiga, saudosa Disvel, né? Hoje é a loja americana. Eu trabalhava ali do lado, na antiga Se Liga Produções. E eu vindo pro trabalho cedo, numa bicicleta velha, soltando a corrente, e ali, num sinal, eu parei e parou um carro do lado. Um carro, na época, uma L200 top de linha, e eu parado ali louvando ao Senhor, e o moço olhou para mim e eu louvando ao Senhor, e aí ele fez assim, apontou para parar o carro, e eu parei a bicicleta do lado, ele parou o carro para a bicicleta e ele falou assim: eu vejo que você tem tudo, você não tem tudo que eu tenho, e eu tenho tudo que você não tem, mas você tem algo que eu não tenho. E eu falei o quê? Ele falou assim: você é feliz. E eu falei para ele: olha, eu perdi pai, perdi mãe, fui criado em várias situações difíceis. Para sobreviver, tive que viver em lixão, na reciclagem ali. Mas um dia eu encontrei alguém que me fez feliz. E ele disse: quem? Jesus. E aquele moço, cedo, muito cedo isso aí, que eu chegava cedo, ele ajoelhou. Ajoelhou ali no meio da rua e falou assim: então eu quero encontrar a felicidade que você encontrou em Jesus. E aquele moço, naquela manhã, confessou a Jesus, e para mim foi um momento marcante na minha vida, pois foi a primeira alma que eu fui usado por Deus como um canal para essa alma chegar até a Cristo. Ou seja, aquele homem tinha uma boa casa, tinha um bom carro, tinha uma conta abastada, mas não era feliz. Mas ele encontrou a felicidade em Jesus. Jesus, ele quer vos dar vida e vida em abundância, se você quiser.
0: Muito bem, pastor Jackson. Boa palavra. Meu coração ferve com palavras boas. Manda alô para a missionária Miralva em Gitaúna, divisa de Itaúna com Itagi. Abraço ao seu esposo, evangelista Antônio, toda a família. Na verdade, pastor Jackson, sem Jesus não dá, né? Não adianta nem tentar. É esse Jesus que é tudo em nossa vida. De que vale o homem ganhar o mundo inteiro, pastor Jackson, e perder a sua alma? Temos uma alma que precisa ser cuidada dia após dia. E dentro desta mensagem, eu quero colocar um louvor aqui com a Valesca. Qual é esse louvor aqui, não? Conhece?
1: Não.
0: Não podemos esquecer, pastor Jackson.
1: Glória a Deus.
0: De onde ele nos tirou? Onde estaríamos nós agora se não for a sua misericórdia? São as causas de nós não sermos
1: consumidos.
0: Deus é bom. Vamos ouvir, gente. Valesca Maíssa. Essa mensagem é para você. Ouça aí, ó.

criança bonita demais, com ela, Valesca Maíssa. Eu quero mandar abraço a todos vocês, viu, gente? Rafael Calheira,

0: programa de um fim de noite, Palavras de Vida. E amanhã nós estamos de volta, hein? Fazer o bem faz bem. Você lembrou de Dorcas? Lembrou não, você não lembrou?
1: O senhor me lembrou.
0: É Dorcas ou Tabita, né? Ela foi lembrada pelas suas obras. Aí eu digo ao pastor Jacques que quem é Efésios 2:8, pela graça sois
1: salvo
0: por meio da
1: fé.
0: Isso não vem de
1: vós.
0: É dom de
1: Deus.
0: Só que assim, obra não salva. Só que quem é salvo faz obras. É, homem? Faz o bem. Momento de fé, de oração, nós vamos clamar a Deus agora. Para que você tenha uma noite de um sono abençoado por Deus. Em nome de Jesus, nós vamos orar nesse momento, junto com o pastor Jackson, interceder por você que está ligado aqui no nosso programa, na certeza que o Senhor é aquele que ouve a nossa voz. Eterno Deus e meu Pai, em nome de Jesus, todas as obras malignas sejam aniquiladas, repreendidas pelo poder de Deus. Inimigo da nossa alma, bate em retirada da nossa rua, do nosso bairro, da nossa cidade, do nosso estado. Sai desta casa, espírito da morte, da doença, da tristeza, da angústia, que aperta o coração, que aflige o coração. Nós estamos aqui na força da ressurreição de Cristo.
1: Aleluia!
0: O Cristo que deixou o túmulo vazio. Nós invocamos a Ti, meu Pai, nesta noite. Noite de providência, noite de vitória, noite abençoada. Noite em que nós invocamos a Ti, meu Deus, e cremos que o Senhor é o Deus das causas impossíveis. É o Deus que tudo pode. É o Deus que quando quer agir, ninguém pode impedir. Meu Senhor, por isso nós oramos por aqueles que estão acamados, por aqueles que estão hospitalizados, desenganados, na semi-UTI, na UTI. Meu Jesus, no hospital, aqui em Jequié, em outra cidade, em outro estado, onde estiver o doente agora, toca com teu poder de cura, de libertação, de salvação para a glória do teu santo nome. Deus da providência é o Senhor que pode todas as coisas. O Deus das causas impossíveis, o Deus de perto, o Deus de longe, o Deus que está aqui, que está aí na tua casa, para te dar alegria, para dar refrigério para tua alma, para o teu coração, para tua vida. Em nome de Jesus, meu Pai, é que nós aqui estamos. Em nome de Jesus, que as pessoas que estão comigo aqui, Senhor, meu Deus amado, meu Deus bendito, ah, Jesus, abençoa a irmã Stephanie, o irmão Almir, que chegou aqui também, meu Pai, abençoa, Senhor, nesta noite, o irmão Ronatan Brito Guimarães, Odair Lúcia, Rafael, meu Pai querido, atende a minha voz, atende a minha súplica nesta noite de vitória. Usa agora, Pai, na oração, teu servo, pastor Jackson, Senhor Jesus Cristo, que é instrumento do Senhor nesta noite, que é vaso do Senhor nesta noite, Pai. Ó Deus, usa teu filho para clamar o teu nome, para invocar o teu nome. Nós estamos aqui nesta corrente de fé, estamos aqui, o que é ligado na terra é ligado nos céus. Atende, Pai, as nossas palavras, atende, Senhor, o nosso clamor.
1: Aleluia.
0: Tira do nosso caminho todo tropeço, todo embaraço, todo empecilho, toda muralha, todas as barreiras infernais, meu Pai, meu Deus. Aleluia. Amado, derrota o inferno nesta noite, derrotamos o inferno nesta noite, porque a vitória é nossa, a vitória é da igreja.
1: Aleluia.
0: A vitória é do povo de Deus, meu Pai.
1: Glória a Deus. Sim, Jesus, junto com teu filho, Pai, nessa fé acreditamos na bênção. Nós abençoamos o deitar, o levantar, o entrar e o sair, o ir e o voltar. Que 1.000 caia ao teu lado, 10.000 à tua direita, e que você não venha ser atingido. Pai, alcança, Pai, agora becos, vielas e valados. Quantas pessoas agora desesperadas, desesperadas.

0: cansadas, Senhor Deus. Quantas mães chorando com o filho no colo, sem saber onde o pai está. Que o teu Santo Espírito restaure esta casa, restaure esta família. Que o teu Santo Espírito, ó Pai, no nome de Jesus, mude o diagnóstico que foi dado a esta mulher, este homem, nesse leito de hospital. Pai, nada, Senhor Deus, exatamente nada é impossível para o Senhor. Pai, alegra o triste, levanta o caído, cura o enfermo, mata a sede do sedento, a fome do faminto, Senhor Deus. No nome de Jesus, restaura e restitui. Que a bênção, que a tua paz, que a tua graça alcance esses corações. Que o Senhor venha dar vitória no nome de Jesus. Amém.
1: Obrigado, Jesus querido. Obrigado, Senhor Jesus. Meu Deus, eu te louvo de todo o meu coração. Ó Deus, pastor Mateus está aqui na oração conosco, mandando um alô, pastor Jacques, para você, sua mãe que está ouvindo. Deus te abençoe, servo de Deus, fica firme com Jesus. Deus está agindo, Deus está operando, Deus está conosco aqui. Deus está indo ao encontro de cada lar, de cada família, agora, pelo seu poder, pelo poder da sua graça. Cada nome, cada pedido de oração, meu Pai, eu apresento diante do teu altar e creio na vitória. Tu és o Deus das causas impossíveis, meu Pai, que está pronto a atender as nossas palavras, o nosso clamor, a nossa súplica diante de ti, meu Deus. Em nome de Jesus. Amém.

0: ela Noemi Nonato cantando bonito sem Jesus. Não dá. Tem mais um áudio aqui pra gente ouvir. Deixa eu ver, vamos ouvir esse áudio. Vamos ouvir.
1: Primo pastor, manda um abraço aí pra mim, Matheus, Vinícius e minha mãe Nayaia. Estamos todo mundo aqui na escuta, pastor Patos.
0: Conhece aí, pastor Jacques?
2: Sim. Matheus.
0: É Matheus Pérez.
2: É, Pérez.
0: E bom, pastorzão, suas considerações finais.
2: Pastor, eu quero louvar a Deus por essa oportunidade, agradecer a confiança do senhor. Tive ontem na sede da Debrar Madureira e ali
0: foi bom, foi?
2: Senhor, muito obrigado pela oportunidade e obrigado pelo espaço cedido aqui. Quero deixar aqui meu número, né? Estamos ali em uma obra árdua, né? Na comunidade terapêutica Chamar, e você que tiver um ente querido, um familiar necessitando de um tratamento, né? Ali para se livrar da adicção, né, de álcool e drogas, é 739-8101-0333, né, 739-8101-0333. E lembrar que é importantíssimo você da nossa região que virar para o dia do evangélico, traga esse quilo de alimento, né, e esse alimento será dividido de forma igual a todas as comunidades terapêuticas da nossa cidade. Então, será muito importante a sua participação. Teremos ali multidão, né, em cada dia.
0: Com certeza, e 20 a 22. Já tem Juliana Souza, já tem Thales e tem Aline Barros. E tem muito mais. Jesus vai estar presente. Jesus está lá. Ei, pastor Jacques, então, é um trabalho bonito da arrecadação de alimentos, obviamente não perecível.
2: Sim.
0: E o Instituto Chamar também conta com as suas orações.
2: Sim.
0: E com a sua semente. Você que ouviu o programa, pastor João, pastor Jacques, quero mandar uma semente. Semente não se come. Gravou? Semente você semeia. E você precisa semear em terra boa. É ou não é?
2: Verdade.
0: Naquilo que frutifica. Então, você pode entrar em contato. Pastor Jackson vai passar para nós agora o telefone, que é o Zap, e também o Instagram do Instituto Chamar.
2: Sim. O Zap é o 739-8101-0333. E o Instagram é Jackson, né? J-A-C-K-S-O-N. Chamar 04. Aí você que nos ouve e tiver oportunidade, vou aproveitar um ensejo, pastor. Temos ali uma dificuldade muito grande em proteína, né? E se você sentir no seu coração em doar, né, algum tipo de proteína, entre em contato conosco, nós vamos até você no 739-8101-0333.
0: Valeu, pastor Jacques, trabalho bonito. Eu só acho que você falou muito rápido. Fala devagarinho, porque
2: o WhatsApp é o 739-8101-0333.
0: Eu não entendi, é 8101?
2: 8101-0333.
0: 8103.
2: 739-8101-0333.
0: 8101-0333.
2: É o WhatsApp desse que vos fala.
0: Tá bom, meu querido. Obrigado, pai do Benjamin. Valeu.
2: Pai do Benjamin.
0: E
2: um abraço aí à mamãe do Benjamin, né? Minha esposa, né? Eu estou indo para casa, para os braços do meu amor. Deus abençoe.
0: Meu Deus. Sério, rapaz? Ô, gente.
2: Um abraço também a mãe digna, uma mulher admirável, pastora Thaís, sua esposa.
0: Ali é benção, é benção mesmo. Minha esposa é uma benção na minha vida, graças a Deus. Pastorzão, que bom ter você comigo aqui. E na semana do Dia do Evangélico, você volta pra cá, viu? Você
2: Sim.
0: volta pra cá pra estar comigo aqui. Pastor João, eu tenho várias vários amigos para estar comigo aqui, mas aqui tem um espaço para você. Viu?
2: Amém.
0: Tá bom? E essa arrecadação de quilo vai ser um sucesso.
2: Eu creio.
0: Vai ser uma bênção em nome de Jesus. Pastor João, estou ouvindo, queria mandar para casa de recuperação uma cesta. O pessoal fala cesta básica, uma cesta social, uma cesta. É ou não é?
2: Sim.
0: Eu já tenho até um lugar para comprar. Economart.
2: Amém.
0: Economart é parceiro da gente também. Se precisar de óculos, gente, fala comigo nesta quinta-feira. Nós temos a parceria com a Clínica Amor e Saúde e também do Cartão de Todos. E na próxima sexta-feira termina o fecha o mês com adesão 0800 para você que queira fazer o seu Cartão de Todos. Abraço fraterno, eu prometo voltar amanhã. Sabe por quê, Pastor Jackson? Foi Jesus que mandou? Hein? Foi ele quando eu pregar. Eu volto amanhã, se Deus quiser. Boa noite, fiquem todos na paz, o Senhor Jesus.
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Boa noite, meu amigo, minha amiga. Que bom ter você aqui com a gente. Nessas horas em que o mundo desacelera um pouco e a gente busca um aconchego para a alma. Eu sou Jorge Ventura e este é o seu Songs by Night, o seu refúgio, o seu oásis de serenidade aqui na rádio. Nestas noites que se estendem, quando a escuridão lá fora nos convida a um olhar mais atento para dentro, queremos ser a sua companhia, a sua melodia suave, a sua mensagem de otimismo e amor. Aqui, cada ouvinte é único, cada voz é importante, cada sentimento é acolhido. A gente quer que você se sinta em casa, que se permita essa pausa, essa reflexão, essa conexão de afeto que a gente constrói juntos. Este é um espaço onde a gente se encontra, onde as histórias se entrelaçam, onde o folclore nos encanta, a poesia encontra eco e a música, a música nos abraça. Celebrar a vida, mesmo nas suas nuances mais delicadas, é a nossa missão por aqui. É uma jornada de afeto, de fé, de humanidade. Um convite para que a sua alma encontre paz. E para começar essa jornada, para aquecer o coração e nos lembrar que não estamos sozinhos, tem uma canção que toca fundo na alma. Uma voz que nos diz, eu estou com você, não importa o que aconteça, trazendo essa sensação de amparo e compreensão que tanto buscamos. Prepare-se para sentir a emoção que Avril Lavigne

noite, queridos ouvintes. Bem-vindos mais uma vez ao nosso Songs by Night. É sempre um prazer ter a sua companhia. Essa conexão tão especial que construímos a cada melodia, a cada palavra. Nesta primeira parte do nosso encontro, nesse refúgio de serenidade, convido você a um momento de fé, de introspecção. Vamos juntos acolher a mensagem de esperança que nos chega através das Escrituras. Ouça com o coração. Aquele que habita no esconderijo do Altíssimo, à sombra do Onipotente descansará. Direi do Senhor, Ele é o meu Deus, o meu refúgio, a minha fortaleza, e nele confiarei. Ele te cobrirá com as suas penas, e debaixo das suas asas encontrarás refúgio. A sua verdade será o teu escudo e broquel. Que a paz e a proteção dessas palavras envolvam o seu espírito, trazendo calmaria e força para o seu caminho. É para você, com todo carinho, que a nossa canção segue, tocando a alma e embalando a sua noite. Fique conosco.

noite, meu amigo, minha amiga. Que bom ter você aqui em Songs by Night. É sempre uma honra, uma alegria para a alma poder compartilhar este refúgio de serenidade com você, onde a música abraça e a voz aconchega. Essa primeira parte do nosso encontro, como sempre, foi um convite à reflexão, um suave acalento ao coração. Falamos sobre a força que nos move, a beleza que reside nos detalhes da vida, no carinho que a gente encontra e que a gente oferece. A vida, a gente sabe, é feita de melodias que nos tocam fundo, de histórias que nos ensinam, de momentos que nos fazem sentir. E aqui, a gente busca sempre essa conexão, essa verdade que nos une, que nos faz enxergar o lado bom das coisas. Que a gente possa sempre encontrar a luz, mesmo nos dias mais nebulosos, a esperança que nunca nos abandona. Agora, a gente faz uma breve e suave pausa, mas é só por um instante. Songs by Night retorna já já, com muito mais para sua noite. Com mais canções que tocam a alma, mais histórias que inspiram, mais poesia e mais momentos de pura reflexão, feitos especialmente para você, com todo o nosso carinho. Não saia daí, viu? A gente está te esperando. Fique pertinho.

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Boa noite, meu bem. Que bom ter você de volta aqui com a gente no Sons by Night. Estamos de volta, sim, para a segunda parte do nosso encontro. E meu coração se enche de alegria em saber que você continua pertinho, nos permitindo essa troca tão especial. É um prazer imenso, uma honra, poder compartilhar esse espaço de afeto, de histórias que tocam a alma e de melodias que abraçam. Nesta parte, vamos seguir tecendo essa colcha de carinho, com mensagens que inspiram e canções que nos lembram da beleza de sentir, de amar, de viver intensamente. E falando em intensidade, em um amor que nos tira o fôlego, prepare o coração para a próxima canção. Ela é um verdadeiro hino, um clássico que atravessou gerações. E na versão que vamos ouvir agora é de 2007, nas vozes inesquecíveis do Berlim. Uma melodia que nos leva para aquela sensação de pura entrega, de ser completamente envolvido por um sentimento avassalador. É tempo de sentir, de se deixar levar por Take My Breath Away. Aperte o play na sua emoção.

noite, meus queridos amigos e amigas que nos acompanham aqui no Songs by Night. Que alegria ter você com a gente, de novo, nesta segunda parte do nosso programa, abraçando a noite com canções e sentimentos que acalmam a alma. Eu sou Jorge Ventura.

WhatsApp do coração. É onde a gente abre as portas para suas mensagens, para suas histórias, para a poesia que brota daí de dentro. Recebi uma mensagem tão linda, um poema que toca fundo, e eu quero dividir com você.

que a esperança em nossos corações traduz. O amor que floresce, que a vida conduz, é a canção eterna que a alma seduz. Que beleza, não é mesmo? Que inspiração! É exatamente isso que a gente busca aqui no Songs by Night. Essa melodia que abraça, essa calma que a gente encontra no amor, na esperança, na conexão. Agradeço de coração a quem enviou essa poesia tão profunda que nos lembra da força que existe nos nossos sentimentos mais puros. Muito obrigado por compartilhar um pedacinho da sua alma com a gente. É por mensagens assim, repletas de emoção e verdade, que a gente segue em frente, celebrando a vida e tudo o que ela tem de mais belo. Sinta-se abraçado, sinta-se acolhido

noite, meu amigo, minha amiga. Que bom ter você aqui, pertinho, nessa nossa jornada de afeto no Songs by Night. Estamos juntos, celebrando a vida, o amor, a esperança e cada história que nos une. É sempre uma honra poder dividir esse espaço com você, acolhendo seus sentimentos e as belezas que a vida nos oferece. Quero mandar um abraço especial a todos que estão trabalhando incansavelmente neste momento, garantindo que tudo funcione enquanto muitos descansam. Vocês são inspiração. E obrigado pela sintonia, por fazerem parte dessa nossa segunda parte do programa. Daqui a pouquinho a gente volta com mais emoção e canções que abraçam a alma. Não saia daí, o Songs by Night já já está de volta.

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especial para ler e compartilhar os recadinhos que vocês me enviaram. Mensagens cheias de emoção, de vida real. Mas antes, quero te convidar a sentir, a se entregar a mais um abraço musical que preparamos com tanto cuidado.

Boa noite, meus queridos ouvintes. Que delícia ter vocês aqui, pertinho, nessa sétima parte do nosso Songs by Night. É sempre uma honra, uma alegria imensa poder dividir esses momentos de paz e reflexão com cada um de vocês. E como é lindo, gente, ver o amor pulsando em tantas mensagens que chegam, recados cheios de emoção, declarações que nos lembram da força e da beleza dos sentimentos mais puros. É por isso que a gente acredita, né? Que o amor é o motor do mundo, que ele nos abraça, nos transforma, nos inspira a ser melhores. Cada história, cada carinho compartilhado aqui é um pedacinho de afeto que se espalha pelo ar. E para embalar esses corações, para celebrar cada um de vocês que faz do nosso programa um oásis de serenidade, preparei uma canção especial. Um abraço em forma de melodia. É para você que está amando, para você que está sonhando, para você que está buscando um alento. Fiquem com a gente.

noite, meu amigo, minha amiga. Que alegria ter você aqui, pertinho, nessa nossa jornada de afeto no Songs by Night. Quem tá curtindo, hein? Manda um sinal de luz pra gente. É tão bom saber que estamos juntos, que nossa sintonia se encontra neste espaço de paz, onde cada canção, cada palavra é um abraço pra sua alma. Nesta sétima parte do programa, a gente vem costurando sentimentos, histórias reais, recados que tocam lá no fundo do coração. E é exatamente isso que a gente busca aqui, né? Essa conexão verdadeira, esse refúgio de otimismo e amor que a vida tanto pede. Por isso, fique aí, não saia do nosso lado. A gente vai dar um respiro rapidinho, um tempinho para um café ou para um olhar demorado para a noite que nos envolve. Mas o Jorge Ventura e o Songs by Night voltam já já, com muito mais carinho e música boa para você. Permaneça com

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Boa noite, meu caro ouvinte, minha querida ouvinte. Que bom ter você aqui com a gente. Estamos de volta, sim, para a nossa oitava parte, aqui no Songs by Night. A vida, às vezes, parece um labirinto, não é mesmo? Com tantas curvas, tantos silêncios. Mas é nessas pausas que a gente encontra a força para seguir. Um antigo provérbio nos lembra: não há dias cinzentos para quem sonha colorido.

noite, meus queridos amigos e amigas que nos acompanham aqui no Songs by Night. Que delícia ter a sua companhia, a sua escuta atenta e o seu coração aberto para nossa jornada de afeto, nesta oitava parte do nosso programa. Sabe, a vida muitas vezes nos apresenta caminhos tortuosos, desafios que parecem intransponíveis. Mas é justamente nesses momentos que a gente precisa se lembrar da força que mora dentro de cada um de nós. A força da fé, da esperança. A fé não é só acreditar que tudo vai dar certo, mas ter a certeza de que, aconteça o que acontecer, a gente não está sozinho. Que há uma luz maior, um amor incondicional que nos guia, nos ampara, nos reergue. É como um provérbio antigo que diz: a cada amanhecer, uma nova chance de recomeçar, de florescer, de amar. Não importa o que tenha acontecido antes, o que importa é o que você escolhe fazer agora, com o seu coração. Permita-se sentir, permita-se curar, permita-se amar de novo. Se olhe com carinho, com essa mesma ternura que eu sinto por cada um de vocês. E nessa melodia que chega agora, eu quero que você sinta esse abraço, essa energia que transcende as ondas do rádio e toca a sua alma. Um lembrete gentil de que o amor, em suas mais diversas formas, é a maior força do universo. Fique com a gente, porque a próxima canção é um bálsamo para o coração.

Boa noite, meu amigo, minha amiga. Que bom ter você aqui comigo, nessa jornada de afeto que é o Songs by Night. É sempre um presente, uma alegria imensa poder compartilhar esses momentos tão especiais, sabe? Cada história, cada canção que passa por aqui é um pedacinho da nossa alma se encontrando. E é com essa energia boa, com esse carinho, que a gente se despede por um instante. Mas não vai embora, não. Daqui a pouquinho, na nossa próxima parte, eu, Jorge Ventura, estarei de volta para mais emoções, mais poesia e mais música para embalar a sua noite. Fique com a gente, não saia daí. A gente volta já já.

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Boa noite, meus queridos amigos e amigas que nos acompanham aqui no Songs by Night. Que alegria ter você de volta. Que alegria ter sua companhia, sua presença iluminando a nossa noite. Sim, estamos de volta e de coração aberto para mais esta parte do nosso encontro. Esta nona parte que preparamos com tanto carinho para você. É um privilégio poder compartilhar esses momentos, essas melodias que tocam a alma e nos lembram da beleza que existe em cada despertar, em cada reencontro com a nossa própria essência. Às vezes, a vida nos sacode um pouco, não é? Nos faz ver as coisas de uma perspectiva diferente, nos tira de um sonho. E é aí que a gente percebe a força que tem para recomeçar, para abraçar o novo, para se sentir, enfim, completamente acordado para a vida. Que essa canção seja um abraço para sua alma, um lembrete de que a vida é um constante florescer, mesmo depois da tempestade. Fique com a emoção e a força de Katy Perry e a sua

Boa noite, meu coração amigo. Que bom ter você aqui com a gente, abraçando a alma através das notas musicais, nesta nona parte do nosso Songs by Night. A vida, ela tem seus mistérios, não é? Seus dias de sol e suas noites mais escuras. E é nessas horas que a gente precisa se lembrar da força que mora dentro da gente. Dessa chama de esperança que o Criador plantou em cada um de nós. Não importa o que você esteja sentindo agora, saiba que existe um propósito, uma beleza até nas suas dores, que cada desafio é uma chance de florescer, de se reencontrar com a sua essência mais pura, mais divina. Sinta esse amor que te cerca, que te sustenta, que te faz acreditar. Permita-se sentir, permita-se sonhar, permita-se viver cada instante com a certeza de que você é único, especial e profundamente amado. E é com essa mensagem no coração que a gente segue viagem com a próxima canção que vai chegar mansinha, te envolvendo, te acalmando. Vem comigo.

noite, meus queridos amigos, companheiros de alma e coração. Que bom ter vocês aqui, nessa jornada de afeto que é o Songs by Night. É um privilégio compartilhar esses momentos de serenidade e reflexão com cada um, fazendo da música um abraço para a alma, não é mesmo? Chegamos ao final de mais uma parte do nosso programa. Mas não se preocupem, o Jorge Ventura aqui já já está de volta com vocês. Vamos para um breve intervalo, mas na nossa próxima parte, aguardem, porque teremos o nosso tão esperado quadro Minha História, recheado de emoção e conexão. Um abraço apertado no seu coração, onde quer que você esteja. Voltamos em instantes.

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Boa noite, meu querido ouvinte, minha querida ouvinte. Que bom ter você de volta aqui no Sons by Night. Estamos juntos mais uma vez nesta que é a décima parte do nosso programa. E a gente segue nessa jornada de afeto, de conexão, de histórias que tocam a alma. É um prazer imenso, uma alegria profunda ter a sua companhia, sentir essa energia boa que você irradia pra cá. A gente sabe que a vida é feita de momentos, de encontros, de sentimentos que nos marcam. E muitos deles a gente não quer perder, não é mesmo? Aquele abraço apertado, aquele olhar que diz tudo, aquela melodia que nos transporta. Valorizar o que nos é precioso, cuidar com carinho daquilo que o coração elegeu, é um ato de amor, de pura gratidão. E falando em não querer perder, em manter o que é essencial bem pertinho da gente, o que você faria para não perder o seu grande amor? Para não deixar que ele escorra pelas mãos? É sobre esse sentimento que a próxima canção fala. Com a voz inconfundível de Gloria Estefan, vem aí, direto para o seu coração. Don't Wanna Lose You.

Podcast, meus amigos e minhas amigas. Que bom ter vocês aqui, pertinho de mim, em mais um momento especial do Sons by Night. É nessa calmaria da noite, não é? Que a gente encontra um espaço para a alma respirar, para o coração se abrir. E em meio a tantos caminhos, tantas escolhas, tantas incertezas que a vida às vezes nos apresenta, é tão bom poder sentir aquela força que vem de dentro, aquela fé que nos lembra que não estamos sós, que existe um amor maior, uma luz que nunca se apaga, pronta para nos guiar e nos acolher. É uma presença que nos abraça, nos dá ânimo, nos faz acreditar que cada desafio é também uma oportunidade de renascer, de florescer, de encontrar a beleza em cada detalhe. Que essa paz, essa esperança, possa preencher o seu coração agora, te dando a certeza de que tudo vai se ajeitar, no tempo certo, com a bênção divina. E com essa energia de fé e de um amor que tudo transforma, vamos seguir embalados pela nossa noite de afeto. A próxima canção já está pronta, esperando para tocar a sua alma e nos envolver ainda mais nesta décima parte do programa. Fique com a gente, porque a emoção continua.

0: Muito obrigado.
1: Boa noite, meus queridos amigos da Songs by Night. Que delícia ter vocês aqui. Já estamos chegando ao final desta décima parte do nosso encontro. Que bom sentir essa conexão, essa energia tão bonita que a gente compartilha. É sempre um prazer enorme ter a sua companhia, sentir seu coração pertinho do meu. Antes de uma pequena pausa, um abraço apertado, daqueles que aquecem a aula, para cada um de vocês que nos acompanha. Na próxima parte, teremos mais emoção com o nosso quadro Minha História, com relatos que tocam fundo. Não saia daí, a gente volta já, rapidinho, com mais carinho e música aqui na

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Boa noite, meu querido, minha querida. Que bom que você está de volta aqui com a gente no Songs by Night. É sempre uma alegria imensa ter a sua companhia, sentir essa conexão que só a música e as histórias nos proporcionam, sabe? Essa é a nossa jornada de afeto, um verdadeiro abraço para a alma, especialmente nesta 11ª parte do programa. A gente segue navegando por sentimentos, por esses recados que chegam ao coração, pelas poesias que nos fazem sonhar. E falando em sonhar, prepare-se, porque daqui a pouco eu tenho uma história de amor daquelas de suspirar para te contar. Uma dessas tramas que nos lembram como a vida pode ser cheia de beleza, mesmo nas pequenas coisas. Então, não saia daí, porque o Songs by Night ainda tem muito para te aquecer. E para embalar esse momento, vamos com uma canção que é puro sentimento, que nos convida a mergulhar fundo. Com você, Dani Mardones e a inesquecível Into the Night.

noite, meu querido ouvinte, minha querida ouvinte. Que bom ter você aqui comigo, fazendo dessa nossa parte de número 11 um verdadeiro abraço, um porto seguro nessa jornada que é a vida. Eu sou o Jorge Ventura e é sempre uma alegria imensa poder compartilhar esses momentos de conexão, de afeto, de pura emoção com cada um de vocês. Recebi um recadinho tão lindo agora há pouco pelo nosso WhatsApp que me tocou profundamente e eu quis dividir com você. Uma ouvinte que eu carinhosamente chamo de Estrela Guia escreveu o seguinte, e veja se não é a mais pura verdade. Jorge, o amor verdadeiro é como uma canção que nunca sai do coração. Ele nos ensina a dançar mesmo na tempestade, a encontrar a beleza em cada detalhe e a ter a coragem de ser quem somos, sem máscaras, sem receios. É a força que nos move, a luz que nos guia, a certeza de que nunca estamos sozinhos, mesmo que o mundo insista em nos mostrar o contrário. É ter fé, ter esperança e saber que o coração, quando ama, é um universo de possibilidades infinitas. Que palavras mais bonitas, não é mesmo? E é exatamente isso que tento trazer aqui para você, noite após noite. A certeza de que o amor, em suas mais diversas formas, é a resposta para tantas perguntas, o bálsamo para tantas dores. É a melodia que nos embala, que nos lembra da nossa humanidade, da nossa capacidade de sentir, de perdoar, de recomeçar. E com esse sentimento de pura entrega, de conexão que nos une, vamos juntos para a próxima canção, que também traz uma mensagem de amor e esperança, feita especialmente para você. Fique comigo, a gente continua essa viagem.

Boa noite, meus queridos amigos. Que delícia ter vocês aqui, tão pertinho, nessa nossa jornada de emoções em Sons by Night. É um privilégio, sabem? Sentir essa conexão que nos une, que nos faz enxergar a beleza em cada detalhe, em cada suspiro da vida. Nesta 11ª parte do nosso programa, viajamos por sentimentos, por reflexões que aquecem a alma e nos lembram do poder do amor, da fé e da esperança. E a vida, ela é feita de pausas, de pequenos respiros que nos preparam para o que vem, para a próxima melodia, para o próximo abraço. Por isso, vamos fazer um intervalo bem rapidinho, um momento para você se aconchegar ainda mais, para deixar a alma flutuar livremente. Mas não vá muito longe, não. Daqui a pouco, Jorge Ventura está de volta com mais histórias, mais poesia e, claro, a trilha sonora perfeita para acompanhar a sua noite. Fique com a gente volta já.

Boa noite, meus queridos ouvintes. Que alegria ter você de volta aqui no Songs by Night. Estamos de volta para esta que é a nossa 12ª e última parte do programa. Uma parte que a gente reserva sempre para deixar aquele abraço ainda mais apertado. Que jornada linda a gente tem feito juntos, não é? Através da música, das histórias, das mensagens que tocam a alma e que nos fazem sentir mais próximos, mais humanos. É sobre isso, sabe? Sobre essa conexão que nos fortalece, que nos inspira a amar e a celebrar cada instante da vida. E para encerrar essa noite com chave de ouro, com a alma plena e o coração aquecido, eu preparei uma canção que é puro carinho, puro afeto. Prepare-se para sentir cada nota, cada palavra. Com a voz inconfundível de Ed Sheeran, vem aí, All of the Stars. 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

Boa noite, meus queridos amigos, minhas queridas almas conectadas aqui no nosso Songs by Night. É com um carinho imenso que eu sigo aqui com vocês. E já se passaram 4 horas. 4 horas de uma jornada linda, de canções que abraçam e de histórias que se entrelaçam. Espero do fundo do coração que cada momento tenha sido especial. Um bálsamo para a alma, um refúgio de paz. Sabe, a vida é feita de encontros, de pequenos milagres que a gente nem sempre percebe. Um olhar, um sorriso, uma palavra dita na hora certa. São esses detalhes que tecem a tapeçaria da nossa existência. E por falar em encontros, em laços que se formam, eu penso muito em como a música tem esse poder de unir, de tocar lá no fundo, de nos fazer sentir que não estamos sozinhos, não é mesmo? É como se cada nota fosse um abraço, um convite para sentir e para amar. Muitas vezes, a gente busca grandes acontecimentos, mas a verdadeira magia tá nas sutilezas, na delicadeza de um gesto, na força de um sentimento que resiste ao tempo. É sobre valorizar cada respiração, cada batida do coração, cada pessoa que cruza o nosso caminho e deixa um pedacinho de si. Essa é a beleza da vida, a beleza do amor que se manifesta de tantas formas. Que a gente possa sempre cultivar essa chama, essa esperança, essa fé no que é bom e verdadeiro. Que a gente possa sempre se permitir sentir, sonhar e amar, sem medo. Porque o amor, em todas as suas manifestações, é a força mais poderosa do universo. E é com essa energia boa, com essa certeza de que a vida é um presente, que a gente segue para a próxima canção. Uma melodia que vem agora para embalar ainda mais a nossa noite. Fique comigo, a gente continua juntos nessa doce melodia.

Boa noite, meus queridos amigos, minhas queridas amigas. Chegamos ao fim de mais uma jornada especial aqui no Songs by Night. Essa foi a nossa 12ª parte. Um pedacinho da noite que dedicamos a vocês, com todo o

nosso encontro. A gente se acolhe, não é mesmo? A gente se entende, se emociona e aprende a ver a beleza em cada sentimento, em cada experiência da vida. Que a melodia que embalou nossos corações continue ecoando, trazendo serenidade e esperança. Lembrem-se sempre de que o amor, a gentileza e a fé são os pilares que sustentam a nossa caminhada. E que vocês nunca se esqueçam do quão especiais são, do quão importante é o sorriso que carregam e a paz que podem oferecer ao mundo. Muito obrigado pela companhia, pelo carinho, pela confiança. De coração, Jorge Ventura se despede por agora, mas com a certeza de que em breve estaremos juntos de novo, compartilhando mais poesia, mais reflexões, mais Songs by Night para aquecer a alma.

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Faltam 8 minutos para as 3. 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

0: dia, Jequié. São 3h47.
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3: As meninas do meu Brasil, bom dia, tô chegando, venho mais animado do rádio brasileiro. Mais animado por quê? Porque eu estou aqui na dona do primeiro lugar.
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3: As meninas do meu Brasil.
4: Veio mais alegre do Brasil.
3: Tô chegando. Veio Badalco. Eita, que maravilha.
4: Oi, bom dia.
3: Oi, bom dia, bom dia, bom dia. Bom dia, menino.
4: Bom dia.
3: Bom dia, menina. Começando mais um forró bodó da melhor. Hoje é quinta-feira. Quinta-feira, rapaz. E a partir de agora no seu rádio, muito forró, piada, de informação, bate-papo, aquela alegria toda, viu? Nessa quinta-feira, que essa quinta-feira seja uma das melhores quinta-feiras da sua vida, tá bom? Guarde bem isso que eu tô te falando. Decida, viu? Pense positivo, determine bem assim, ó. Essa quinta-feira será uma das melhores quinta-feira da minha vida.
4: Veio Vandal.
3: Opa!
4: O seu dia muito mais alegre.
3: Levando pra você muita música aqui no Forró Bodó da Melhor.
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0: Tá falando com ele.
1: Veio Vodalco.
0: Maravilha. Bom dia, bom dia. Bom dia, meu amigo, minha amiga, como você tá? Tá bem, né? Você que já acordou aí, já tá acordado desde cedinho, já pegou no batente, rapaz, é uma maravilha.

0: aqui você fica bem informado aí com meu amigo Souza Andrade no Jornal da Manhã, viu? 6:30. Alô, Souza Andrade, já tá acordado, já tomou banho, né? Já tá aí, já tá preparando a pauta, já tá preparando a pauta do dia, né? E aí daqui a pouquinho vai levar pra você muita informação no Jornal da Manhã, 6:30 com meu amigo Souza Andrade. E às 8 horas da manhã tem ele, o Júnior Mascote, rapaz, também trazendo muita informação pra você no Rota 89, viu? É, rapaz, as principais notícias do Brasil e do mundo, né? Aqui da Bahia também, você vai ouvir aí já também de 6:30 da manhã, depois vem o Júnior Mascote aí às 8 horas da manhã. E às 9:30 da manhã é Lucas França, com a manhã mais feliz do rádio. Alô, Lucas, 9:30 da manhã, viu? É a manhã mais feliz do rádio com Lucas França, com Manhã de Sucesso, tá bom? É isso aí, gente. Ó, daqui a pouquinho, depois eu vou falar mais aí, né? Do pessoal aí que faz parte desse time aqui, que é uma maravilha, que na GQFM, a cada horário, um amigo diferente, com muita alegria, com muita disposição, levando pra você muita alegria e informação, né? Essa é a GQFM 89,7. Tá todo mundo ligado, bicudo?
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0: E a gente continua com muito mais forró. 4:57, 4:57, bom dia! Bom dia.

bordão da olha. Não sai daí não, viu? Vai coar o café? Vai coar o café? Daqui a pouquinho nós tá de volta com muito mais forró, bodó da melhor. Mas fica de rádio ligado aí.

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3: Vamos falar no Abrindo a Bíblia sobre Maria, mãe de Jesus. Eita, gente, Maria foi sensacional. Pensa numa mulher sensacional, foi Maria. Algumas pessoas até acham que nós, evangélicos, tratamos Maria com desestima, mas de jeito nenhum. Maria é bem-aventurada entre as mulheres. Maria foi a maior de todas as que já nasceram. Maria foi aquela que disse sim para Deus na hora que muitos, muitas e muitas diriam não. Maria foi sensacional. Só que ela não é mãe de Deus, ela é mãe de Jesus. Ela é mãe do Jesus, mas não é mãe do Cristo, porque o Cristo sempre existiu desde a eternidade. Maria, ela foi casada com José. Maria foi uma mulher de fibra, de garra, que esteve com Jesus desde o nascimento, desde a concepção, até a cruz, até a ressurreição. Maria foi uma mulher líder, ela era uma mulher de liderança, porque a Bíblia diz que lá em Caná da Galileia, quando acaba o vinho, o povo vai procurar o Dona Lia, a senhora pode ajudar a gente, e ela vai, conversa com Jesus e Jesus transforma. Segundo a tradição, Maria era filha de seu Joaquim e de Dona Ana Rita e morava em Nazaré da Galileia quando foi visitada por Gabriel. Falando de Maria no Abrindo a Bíblia.
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3: Vitamina pra rapaziada, vamos lá.

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está começando de bem com a vida aqui na GQFM e eu te desejo um ótimo dia, uma ótima quinta-feira para você. Hoje, 30 de julho de 2026. Como é bom estarmos juntos na companhia aqui do De Bem com a Vida e você pode a partir de agora mandar sua mensagem no nosso WhatsApp no 98846-1549. Deus te abençoe, te dê um ótimo dia. A melhor parte do trabalho em equipe é ter sempre alguém com quem você pode contar. E acredite, trabalhe.

quando todos avançam juntos, o sucesso ocorre por si só. Isso, essa frase é do Henry Ford, um industrial estadunidense e fundador da Ford. Viu? Os grandes sucessos sempre são nas boas companhias, numa boa equipe. E eu te desejo um ótimo dia, um bom trabalho. Que Deus possa estar sempre iluminando você, seus pensamentos e a sua vontade sempre de crescer junto com sua equipe. Bom dia, bom dia! 5h36 está começando de Bem com a Vida aqui na GQFM. Muito obrigada sempre por essa audiência maravilhosa. E você pode sempre mandar sua mensagem no 9.

0: 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De bem com a vida aqui na Melhor, na GQFM, com as músicas sertanejas melhores. De segunda a sexta, de 5h30 até as 6h30, tem De Bem com a Vida. 5h37.
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0: E eu começo com Gilberto Gilmar. Essa é linda demais, é a música da saudade. Bom dia, meu bem, bom dia, coisa linda. Vem comigo.

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1: Bom dia, bom dia. Agora tem Jair Rodrigues, a majestade sabiá. 5:40.

0: aqui na programação da GQFM. Como é bom ter você aqui, juntinho com a gente, nessa manhã maravilhosa. Meu querido Diogo, bom dia, meu bem. Nancy Coração, bom dia. Manda alô pra seu Zezinho, pra José Santana, pra Lene na Plasticouro, Pedro Corredor. E ontem eu passei pra ver Lene. Ontem eu passei pra fazer uma visitinha pra Lene lá na Plasticouro, mas ela tinha ido pro almoço. Não dei sorte ontem. Bom dia, meu querido Gordinho do Abacaxi. Um abraço, bom dia, meu bem. Tudo bem com você? Um ótimo dia. Eu te desejo tudo que há de bom. Muito obrigada pelo carinho sempre. Seu Osvaldo das Bananinhas. Já estou aqui. Chegou cedo, chegou 5:30. Acorda, meu povo, acorda mesmo. Um abraço, bom dia. Bom dia, bom dia, dona Jardim, meu amor, bom dia.
1: Bom dia, nossa. Bom dia com Jesus.
0: Amém.
1: Nossa, mando bom dia pra Irene Sampaio.
0: Tá ouvindo?
1: Prazer, pá. Pra meu filho, pra minha nora. E pra seu Oswaldo e Nai.
0: Tá ouvindo?
1: E pra Cida e Bia e Carlito em Jaguaquara.
0: Ô, oh, coisa
1: e pra
0: linda.
1: Pra seu José Empólito, pra seu Paulo.
0: Ah,
1: e
0: Paulão.
1: Pra todos aí de Manoel Vitorino, todos que tiverem escutado.
0: Qual rocha?
1: E até amanhã, se Deus quiser.
0: Obrigada.
1: E pra Careca.
0: Obrigada.
1: E se dentro passa uma bem bonita aí de Roberta Miranda pra nós.
0: Tá certo, vou estar
1: um bom
0: certo.
1: Dia, até mais, Deus quiser, um bom trabalho.
0: Ô, oh, dona Jardim.
1: Deus te abençoe, te proteja.
0: Que coisa linda. Um beijo, dona Jardim, muito obrigada pelo carinho, que coisa boa acordar de manhã e ouvindo palavras de bênção, né? Dizendo assim, Deus te abençoe, te dê um ótimo dia, é bom demais, né? Então é isso, é o que eu te desejo, desejo que Deus possa acompanhar você em todos os seus passos, em todas as suas direções, em todos os seus pensamentos, e você continue sendo firme, firme com Deus. Não se preocupe, já deu tudo certo. Bom dia, Nancy. Bom dia com Jesus, saúde e paz. Um beijo, obrigada, Paulistão. Beijo pra você, meu bem. Um ótimo dia, que Deus te proteja, te dê saúde e paz. Bom dia, meu querido Djalma Teixeira aí de Sampa.
2: Bom dia, minha
0: dia,
2: rainha do rádio.
0: Meu bem.
2: Uma ótima quinta-feira para todos.
0: Obrigada.
2: Nós. Que Deus nos abençoe, nos proteja, nos guarde de tudo mal.
0: Amém.
2: Forte abraço aí a toda a turma boa aí do Poço Manoel Antônio. Hoje eu quero mandar um abraço especial para minha amiga Graça.
0: Ah, tá ouvindo.
2: A Graça é uma pessoa, sabe, maravilhosa.
0: Ah, ela tá ouvindo.
2: Quando eu chego aí em Jequié, que eu desço esse Barro Preto.
0: Sim.
2: Que eu dou um abraço de Graça,
0: oh.
2: Que precisa ver.
0: Ó, oh, que coisa
2: a
0: boa.
2: A gente, sabe, pega aquela energia positiva. Pensa na pessoa maravilhosa.
0: Oh, vou lá conhecer
2: Forte
0: Graça.
2: Forte abraço, Graça. Um abraço pra Gasparina Feijoada, toda a turma aí do Barro Preto aí. Um forte abraço, meu pai Linaldo Teixeira, minha mãe de Janeira, meu sobrinho Davi. Um abração pro meu amigo Val Rocha, Manoel Trino, meu primo. Tia Mara, tia Glória, tia Milta, toda a turma da Boa Vista. Valeu, Nancy Dias. Deus abençoe nossa nação e Deus vai permitir que dias melhores virão.
0: Com fé em Deus, é o que nós esperamos. E a nossa fé, a nossa confiança é essa mesmo. Dias melhores.
3: Bom dia.
0: Um abraço pra você, obrigado pelo carinho. Um beijo todo especial pra essa turma que acorda sempre cedinho. Tá na programação da GQFM. Que coisa boa. 5:51, daqui a pouquinho tem mais áudio, tem muita gente, muito obrigada, é maravilhoso contar com essa companhia e também hoje tem um 3 dele, de Amado Batista.
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0: você aqui na GQFM, na minha companhia. Adoro, adoro, amo. Bom dia. Deixa eu ir, acho que é Maria Rita. Bom dia, meu bem.
1: Bom dia, Nancy, bom dia.
0: Bom dia,
1: aqui
0: coisa linda.
1: Fala, é Rita.
0: Oi, Rita.
1: Trabalho no quilômetro 3, mas trabalho na Cidade Nova. Às 6:30 eu tô por aqui.
0: Ô, oh, coisa boa.
1: Das 10 às 6, às 6:30 eu tô ligadinha na GQFM.
0: Obrigada.
1: Bom dia pra todos nós.
0: Beijo, meu amor, que Deus te dê um bom trabalho, um ótimo dia. Muito obrigado pelo carinho de sempre. Nancy, estou por cá, sigo por cá, mas estou ligadinho nessa programação maravilhosa. Que Deus abençoe seu dia, todos os ouvintes. Manda um abraço pra Núbia dos Salgados. Núbia, um beijo pra você, meu amor, um ótimo dia. Meu querido carioca, que Deus continue te fortalecendo, te dando coragem, te dando força. Sei, o ambiente, muitas vezes, né, deixa a gente triste, deixa a gente preocupado, mas ó, Deus está com você, sempre te ajudando, com você e com todos que estão aí hoje no Hospital Geral Prado Valadares. Os enfermeiros, os médicos, os auxiliares, os técnicos, a turma aí das macas, os maqueiros, a turma da limpeza, todos, né, o pessoal aí dos serviços especializados. Deus abençoe, dê um ótimo dia, um bom trabalho. Daqui a pouquinho aí tem troca de plantão e eu desejo para você que tá daqui a pouquinho saindo um bom descanso, um ótimo dia. Obrigada pelo carinho de sempre, um abraço, uma manhã maravilhosa. Bom dia, minha conterrânea Lita maravilhosa.
2: Bom dia, minha amiga Nancy. Jesus te abençoe hoje e sempre.
0: Coisa boa.
2: Um grande abraço, Nancy.
0: Obrigada.
2: Um feliz dia pra você.
0: Obrigada, meu amor. Um ótimo dia. Obrigado pelo carinho de sempre. Cadecida, minha delegada.
3: Bom dia, bom dia, bom dia, minha delegada.
0: Que coisa linda.
3: É Cida do bairro Mandacaru. Que Deus te abençoe. Te dê um ótimo dia, minha amiga. Quero mandar um bom dia pra Bia, Dona Jadi.
0: Já acordou?
3: Carlito, Deraldo, que tá te ouvindo. Tá. A hora de Moura.
0: Ari.
3: Meu amigo Souza Andrade, Rose, Edilore e Lenita, mas Cláudio, que está te ouvindo também, Nancy. Beijo, meu amor.
0: Beijo, minha coisa linda. Te amo, Cida. Obrigada pelo carinho de sempre nessa manhã maravilhosa. Obrigada a você pelo carinho, por essa audiência. Bom dia.
4: Bom dia, bom dia, Nancy. Aqui é Mora Farinha, tudo
0: Oi,
4: bem com você?
0: Tudo
4: bem, graças a Deus.
0: Oh, que bom.
4: Toca aí uma música aí pra mim, Jean Giovanni aí. Um bom dia pra nós.
0: Bom dia, meu bem. Acho que hoje vou ficar te devendo, Jean Giovanni. Agora, Val, você não mandou mensagem pra mim. Eu tava com saudade de você, viu? Ó, você demora de mandar mensagem, vocês sabem, né? Eu tô atenta, eu tô ligada. Um abraço, tudo de bom. Mandar um abraço, bom dia pra Zé Hipólito na Fazenda Primavera, em Lafayette Coutinho. Olha ela aqui, ela chegou cedo. É minha querida Graça.
5: Bom dia, Nancy. Deus lhe dê um bom dia, uma boa quinta-feira na presença do Senhor, meu jardim da felicidade.
0: Que coisa linda.
5: Manda um bom dia pra Carlos Rodrigo, Leandro, Lucas Otávio, Tatiane Matheus. Graça.
0: Tá bom.
5: Tá, um bom dia, Nancy, pra você também.
0: Obrigada, meu amor.
5: E um bom dia pra Djalma Teixeira.
0: Ele tá ouvindo.
5: Fica com Deus. Beijo, gata.
0: Beijo,
5: te adoro, bebê.
0: Dá, eu também.
5: Manda um bom dia pra minha irmã Maria Verônica.
0: Tá bom.
5: Tá, Deus abençoa ela.
0: Beijo, Maria Verônica.
5: Pois sempre.
0: Amém.
5: Tchau, Nancy. E quando você terminar o programa, você vai descansar. Não fica aí com o Lucas França, não. Ontem eu mandei falar com o Lucas França pra você ir embora pra descansar, que você vem, chega aqui 5 horas.
0: Oh, coisa linda. Oh, que maravilha, que preocupação. Beijo, Graça. Graça, tu sabe que a gente não descansa assim, né? Que a gente é da correria, a gente é da luta, do trabalho, da labuta. Um beijo, meu amor. Obrigada por esse carinho maravilhoso. Obrigada. Bom dia.
6: Bom dia, Nancy.
0: Bom dia,
6: galera. GQFM. Até o Gazão aqui da Barra aqui, o Eco. Todo dia eu tô ligado nessa rádio vocês. Todo mundo manda mensagem pra Nancy. Tu manda. Eu fico nela direto aí. Vou começar a participar, mandar mensagem aí. Manda
0: Adoro.
6: Um alô pra mim aí. Manda. Ela é da barragem aí, tá ligado? Tá mandando direto aí.
0: Isso.
6: Rádio Pedra Roça. Chama.
0: Obrigada, meu bem, um abração, tudo de bom, que bom, manda mensagem todo dia pra mim, porque eu gosto demais. Um abraço, bom dia, bom dia.
7: Olá, Nancy, aí bom sim. Dia. Dando uma passadinha aí pra mandar um dia maravilhoso para Val Rocha.
0: Isso.
7: Paulão. Dona Irene lá em São Paulo. Calma. Cida na Café Filho.
0: Isso.
7: Zefa. Dona Jadir, Lene da UTI dos Estofados.
0: Ah, isso aí.
7: E acordamos, Nancy, cada dia para celebrar a vida com muita alegria em Deus, que Ele é o Criador de tudo, né?
0: É verdade.
7: Que Deus abençoe e dê um dia próspero de muitas bênçãos da parte de Deus.
0: Amém.
7: Com Nancy Dias. Nessa programação maravilhosa.
0: Oh,
7: bom dia.
0: Aldo, bom dia, muito obrigada. Daqui a pouquinho tem Val Rocha, daqui a pouquinho tem mais ouvintes, tem muita gente. Muito obrigada sempre por esse carinho. E você que ainda não participou, participe. Manda aquele abraço, aquele bom dia. Tudo de

0: 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Ainda ontem chorei de saudade. Agora 6:09 aqui na programação da GQFM. Obrigada sempre pelo carinho. É ótimo contar com essa audiência maravilhosa. Meu querido Val Rocha, Manuel Vitorino.
1: Bom dia.
0: Bom dia, meu bem.
1: Minha fechação.
0: Nayara mandou um abraço. Nayara,
1: podóloga.
0: Ela mandou um abraço pra você.
1: Minha fonte de inspiração.
0: Oh, meu
1: Quero
0: Deus,
1: começar
0: obrigada.
1: O dia agradecendo a Deus pela noite ótima, maravilhosa que tive. A oportunidade de mais um dia. E parabenizar a minha cidade que hoje está completando 64 anos de emancipação política. Manuel Vitorino hoje está em festa, Nancy. Dando continuidade, mandar um bom dia aí para Carlito lá em Jaguaquara, Djalma Teixeira. Bom dia também para minha queridíssima amiga Betânia Salles. Aí no condomínio Ouro Verde, no Jiquiezinho. Falou comigo ontem, Nancy.
0: Que bom.
1: Que ouve o seu programa diariamente.
0: Maravilha.
1: E fica feliz quando ouve minha voz, que ela morava aqui em Manuel Vitorino.
0: Oh, coisa boa.
1: Bom dia também para Paulão, Oriente Novo. Geison, mototaxista, Dona Cida. Isaías, cabeleireiro, Dona Magnólia. Bom dia também pro meu amigo, companheiro de trabalho aqui, Bruno Oliveira, Santa, Santinha lá na Zumburana. Que todos nós tenhamos um dia iluminado, Nancy.
0: Amém.
1: Bom dia,
0: um abraço, meu querido Val Rocha, viu? Trazendo os nossos ouvintes de Manuel Vitorino pra aqui. Um abraço, tudo de bom. Por falar em Manuel Vitorino, mandar um abraço também pra todos os munícipes aí em Manuel Vitorino, desejando felicidades a esse município que está desenvolvendo cada vez mais e mais, em especial ao meu querido prefeito Vinícius. Um beijo, tudo de bom. Felicidades ao município de Manuel Vitorino. Bom dia, Roque do Surucucu em Tirussu. Um abraço, Roque. Bom dia. Obrigada sempre pelo carinho. É ótimo ter a sua companhia. Bom dia, bom dia.
1: Bom dia, muito bom dia.
0: Bom dia.
1: Eu também estou de bem com a vida,
0: Nancy. Coisa boa.
1: Guerreira, rainha do rádio.
0: Obrigada.
1: Mulher guerreira você, viu, Nancy?
0: Obrigada.
1: Jesus te abençoe e te proteja,
0: amém,
1: minha irmã. Por aqui nada reclamar. Amar, só agradecer a Deus por tudo. Jesus nos abençoe.
0: Amém, um abraço, meu bem. Renildo, um beijo, Renildo. Obrigado pelo carinho, por essas lindas palavras. Muito obrigada. É Deus que nos fortalece todos os dias. Acredite, confie em Deus. Ele vai fazer você, eu, todos nós. Ele quer que nós vençamos todas as nossas guerras diárias. Um abraço, bom dia, meu bem.
2: Não, se tô aqui na escuta desse programa, não. Falta do programa do pastor irmão João, que mudou o horário, né?
0: Isso.
2: Mas Deus está no comando de tudo, que
0: amém.
2: Ele sabe de tudo. Que Deus te abençoe, Nancy, tu e toda tua família, Nancy.
0: Obrigada.
2: Sua avó Inês Souza Borges aqui da Costa Brito, mora aqui na Rua do Carro Forte.
0: Um beijo, meu amor. Obrigada, Valdete. Olha, Valdete, o pastor, você já sabe, tá às 10 da noite, de segunda a sexta, aqui na GQFM. Um abraço, tudo de bom pra você, meu amor. Obrigada. Bom dia, Mira, meu amor. Um beijo, minha coisa linda. Um abraço pra seu Marivaldo. E eu tô devendo esse cafezinho, né? Quer dizer, eu tô devendo ir tomar o cafezinho do seu Marivaldo. Um abraço, bom dia. Muito bom dia, nossa rainha do rádio. Manda alô pra Val Rocha. É Geison e Cida na Cidade Nova. Um beijo, Cida, um beijo, Geison, obrigada pelo carinho. Bom dia também para os meus queridos amigos Isaías e Magnólia, do Salão Isaías e Magnólia. Isaías acorda cedo, faz um cafezinho delicioso, acorda Magnólia, e essa hora já estão na academia. Ah, por falar na academia, sabe também quem vai cedinho para academia? É a nossa querida Patrícia Miranda, nossa secretária de serviço social. Ela acorda cedo, bem cedo, e ó, se manda para academia. Por isso que ela tá ficando cada dia mais linda. Um beijo, Magnólia. Um beijo todo especial também para nossa querida Patrícia Miranda, a nossa querida secretária de desenvolvimento social, que acorda sempre cedinho. Bom dia para Maico no Mandacaru. Bom dia para minha querida Nara Máxima. Daqui a pouquinho a turma lá do a turma do posto da unidade de saúde, Aurélio Chiarreta, meu abraço, meu bom dia nossa rainha do rádio, como está você? Eu tô bem, meu amor, bom dia, eu gosto de ouvir Zezé de Camargo e Luciano, eu vou tocar, meu querido Edvan, meu conterrâneo, aí em Tirussu, bom dia, bom dia.
3: Bom dia.
0: 6:14.

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2: Muito bem, começando com o fruto do nosso amor. É ele, Amado Batista. Bom dia, meu bem.

vida cor-de-rosa, um abraço, bom dia. Bom dia, meu querido Gilmar, um abraço. Gilmar disse que tá faltando lâmpada. É na rua Valdec Pinto Araújo. Daqui a pouquinho tem Souza Andrade no Jornal da Manhã. Ele disse, Nancy, que programa legal, música boa. Beijo, Gilmar. Obrigada pelo carinho, meu bem. Uma manhã maravilhosa pra você. Não dá tempo áudio, oh, meu Deus. Bom dia, Nancy. Eu tô aqui. Tô aqui te ouvindo. Passa a música de... Passa a música pra mim. É a Ademilson de Poções. Um excelente dia pra você. Obrigada, Ademilson. Um abraço. Tudo de bom. Muito obrigada pelo carinho. Paulão em Oriente Novo. Acorda sempre bem cedinho. Tá comigo. Tá de bem com a vida. Valdinete. Valdinete, um beijo, meu bem. Mandou mensagem pra mim. Um beijo. Tudo de bom. Zé Hipólito na Fazenda Primavera. Tá na sintonia.

0: pra gente, estamos aqui te ouvindo. Um abraço, bom dia. Dona Helena, um abraço, Helena. Bom dia, daqui a pouquinho tem Souza Andrade, o Jornal da Manhã.
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0: 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Bom dia, Souza. Eu tava com saudade, saudade, saudade. Oh, meu Deus, arrancar minha dor, suave ferida.
1: Tu canta assim todo dia, é?
0: É, todo
1: bem,
0: dia.
1: Bem, bem, bem.
0: Oxi.
1: Assim.
0: Ai, ai, tá
1: na
0: por
1: igreja,
0: fora.
1: Tu canta bem assim?
0: Canto, canto bem. É lá que eu canto melhor ainda. Canto bem. Sabe quem é que canta bem também?
1: Não.
0: É seu Oswaldo.
1: Da Bananinha?
0: Seu Oswaldo canta e toca, ele, Oswaldinho, Calute. Um abraço pra Carioca, tá no Prado Valadares.
1: Tem uma padaria pertinho lá de casa que vende as bananinhas de seu Oswaldo.
0: É?
1: A padaria tropical de Teca.
0: Ah.
1: Deliciosas bananinhas.
0: É mesmo?
1: Seu Oswaldo da Cairós.
0: É isso aí.
2: O nome é legal, né?
0: É,
2: Cairós, né?
0: É, sim.
1: Você vê uma vez, não esquece mais.
0: É, não esquece. E a delícia que é, também, né, Souza?
1: Aí já não sai mais da memória, né?
0: É.
1: Você come, não esquece nunca mais o sabor.
0: Isso mesmo.
1: Mas a gente tá falando isso, sabe o quê, gente? Até com muito orgulho, né? Quando a gente vê alguém aqui de Jequié fazendo coisa tão com qualidade, com produto
0: isso.
1: De primeiríssima, de excelência mesmo.
0: É verdade,
1: isso.
0: Isso
1: nos dá um orgulho tremendo.
0: É verdade.
1: Peça pra assistir a gente pelo YouTube hoje?
0: Vai, com certeza. Vou botar até tua. Olha,
1: cadê?
0: Que menino bonito.
1: Não tá aparecendo aqui não, cadê a lataria?
0: Calma aí, vai chegar. Aí, já chegou tu aí, bonito. Bonito, lindo.
1: Vou dar pra botar agora, sabe o quê? Umas câmeras nas casas dos nossos ouvintes.
0: Ah,
1: é boa
0: ideia.
1: Pra gente ver como é que as pessoas acordam, né? Por exemplo, botar na casa de Vanusa, pra ver como é que Vanusa acorda mais
0: acorda
1: vaga.
0: Acorda bonita.
1: Né?
0: A Vanusa só acorda bonita.
2: Mas é pra isso mesmo.
0: Pra gente ter certeza, né? Tá bom. Fica aí que vai começar o jornal. Jornal da Manhã, Del Santos, Souza Andrade. Eu estou junto com eles com muitas informações.
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7: Vamos falar no Abrindo a Bíblia sobre Maria, mãe de Jesus. Eita, gente, Maria foi sensacional. Pensa numa mulher sensacional, foi Maria. Algumas pessoas até acham que nós, evangélicos, tratamos Maria com desestima, mas de jeito nenhum. Maria é bem-aventurada entre as mulheres. Maria foi a maior de todas as que já nasceram. Maria foi aquela que disse sim para Deus na hora que muitas diriam não. Maria foi sensacional. Só que ela não é mãe de Deus, ela é mãe de Jesus. Ela é mãe do Jesus, mas não é mãe do Cristo, porque o Cristo sempre existiu desde a eternidade. Maria, ela foi casada com José. Maria foi uma mulher de fibra, de garra, que esteve com Jesus desde o nascimento, desde a concepção, até a cruz, até a ressurreição. Maria foi uma mulher líder, ela era uma mulher de liderança, porque a Bíblia diz que lá em Caná da Galileia, quando acaba o vinho, o povo vai procurar o Dona Lia, a senhora pode ajudar a gente, e ela vai, conversa com Jesus e Jesus transforma. Segundo a tradição, Maria era filha de seu Joaquim e de Dona Ana Rita e morava em Nazaré da Galileia quando foi visitada por Gabriel. Falando de Maria no Abrindo a Bíblia.
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1: Em Jequié, 6:34. Bom dia.
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1: Júri condena homem a 23 anos de prisão por feminicídio. Ele matou sua ex-companheira em Córrego de Pedras. Ministério Público recomenda que Prefeitura de Ipiaú revise pagamentos do São Pedro 2026. Determinou o corte de despesas com os festejos em mais de R$400 mil. Justiça Eleitoral inicia a convocação de 140 mil mesários. Eleitorado vê violência como o maior problema da Bahia. Em segundo lugar, a saúde pública. Agora vamos conferir os destaques do noticiário policial. Del Santos, bom dia para você.
4: Bom dia, professor Souza Andrade, os ouvintes do Jornal da Manhã.
1: Com os festejos em mais de 400. Momento só, Del, a gente está resolvendo um pequeno problema técnico. A gente já vai restabelecer o contato com você às 6:36. Agora sim, de novo. Bom dia, Del Santos.
4: Bom dia, professor Souza Andrade. Bom dia, os ouvintes do Jornal da Manhã. Homem conduzido à delegacia por tráfico de drogas estava armado e foi preso. Todos os detalhes daqui a pouco aqui no Jornal da Manhã com o professor Souza Andrade.
1: Ok, Del, valeu, obrigado. Vamos juntos então até às 8 horas com o nosso Jornal da Manhã. Fique com a gente. Olá, Nancy Dias. Boa quinta-feira para você também.
0: Boa quinta-feira para você também, Souza Andrade, aos ouvintes do Jornal da Manhã que está começando e tem um oferecimento da São José Vila Gourmet, Atacarejo, Clínica Semit, Atestar Saúde Ocupacional e Unigrande. Agora 6:36, vamos ao comentário do dia.
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1: Muito bem. Nós abordamos aqui no comentário do dia ontem sobre o resultado de uma pesquisa em que trazia um retrato da preocupação do brasileiro. A pergunta feita pelo Instituto Quest foi justamente essa: o que mais preocupa você nesse momento no Brasil? E nós colocamos aqui que violência e criminalidade representa para o brasileiro hoje a maior preocupação. Em segundo lugar vem a saúde. A pesquisa Quest foi feita em vários estados brasileiros. Aqui na Bahia, o resultado foi exatamente esse, que representa o sentimento do povo brasileiro. O eleitorado baiano vê violência e saúde pública como os maiores problemas da Bahia. E é importante salientar que, enquanto o governador Jerônimo continua vivendo no Alice País das Maravilhas, o povo sente na pele a falta de um governo que venha encarar a segurança com maior seriedade. E o sentimento do baiano é esse: que está faltando firmeza, está faltando pulso, está faltando políticas públicas, está faltando ação para estancar a escalada da violência. Então, enquanto o governo passa manga, fica fazendo rodeios, fica brigando com jornalistas porque criticam o governo por conta de situações que o jornalista leva ao ar a partir do sentimento das ruas, porque o que o jornalista faz é trazer para o rádio, trazer para os microfones a voz do povo, o sentimento que aí está nas ruas, porque o jornalista convive no dia a dia com as pessoas, diferentemente do governador, que anda só de carro, de helicóptero, de avião, não tem esse contato. Quando tem esse contato, tem essa rapidez em tempo de campanha eleitoral, e ainda que venha fazer visita às cidades, mas não tem aquele sentar para conversar, sentar na praça, se reunir com as pessoas para sentir o que as pessoas pensam. E muitas vezes não precisa nem ouvir a população, porque os índices mostram isso. Você tem acesso a pesquisas, você tem acesso aos números da segurança pública, o próprio governo produz esses números, então não dá para ignorar, nem fazer o povo de besta dizendo que as coisas estão bem, que a Bahia é Bahia de paz. Beleza, é uma Bahia que tem um sentimento de paz, mas a violência está comendo solta. E é isso que precisa entender. E a gente só resolve um problema a partir do momento em que a gente admite que o problema existe. Se eu acho que o problema não existe, não vou gastar minha energia para resolver um problema que eu acho que não existe. Mas um governante precisa ter, no mínimo, sensibilidade, sensatez para entender o sentimento das ruas. Voltando ao caso da pesquisa aqui, a pesquisa Quest, que foi divulgada ontem, quarta-feira, mostra que os eleitores apontam a violência e a saúde pública como os dois principais problemas do estado no atual momento. A violência é apontada como o principal problema da Bahia para 36% dos entrevistados. 26% dizem que o maior problema é a saúde pública. São as pessoas que sentem na pele aí, nessas filas da vida que a gente tanto aborda aqui. Sabe qual é a terceira preocupação do baiano? Desemprego. Aqui, esse particular não apareceu na pesquisa nacional como sendo uma das maiores preocupações. Então, esta é a situação. Inclusive, esse sentimento não é somente daquelas pessoas ligadas a políticos contrários ao governo, porque a pesquisa também, o Instituto teve esse cuidado de saber, de tabular. Você vai votar em quem? Você é lulista ou bolsonarista? Então, a partir dessa pergunta, a pessoa vai responder: sou lulista, sou bolsonarista, me identifico melhor por isso aqui. E de acordo com a resposta com relação à segurança pública, dá para você perceber quantos por cento dessas pessoas que estão sentindo na pele essa questão da segurança é lulista e ou é bolsonarista. Então, o pessoal mais ligado à esquerda não lulista, 38% disseram que a segurança pública. E os eleitores independentes, 37%. Já o eleitorado da direita acha 51%. E os lulistas, 31%. Então, vou repetir esse item aqui para ficar bem mais claro. A pesquisa mostra que a violência é o principal problema da Bahia entre o eleitorado de direita não bolsonarista. Porque tem gente que é direita, mas não é bolsonarista. O bolsonarismo que está querendo se apossar da direita, mas temos muita gente da direita que não se identifica com o bolsonarismo. 51%. A esquerda não lulista, porque tem gente que é esquerda, mas não é Lula, não é lulista. Se identifica mais com o pensamento, com a ideologia da esquerda, 38%. Os eleitores independentes e bolsonaristas, 37% cada, e os eleitores lulistas, 31%. Então, os lulistas e o pessoal de esquerda, se você somar aí, ó, 38 com 31, 69% de pessoas mais ligados a Lula, mais ligados aos partidos de esquerda, estão dizendo que hoje as maiores preocupações na Bahia são segurança e saúde. Não dá para ignorar isso. O governo não pode estar ignorando isso, tentando passar uma impressão que vive um mundo diferente, como eu disse há pouco, no Alice, País das Maravilhas, onde tudo é só encanto, tudo é só beleza, tudo. Não é isso que acontece. Não é isso que está acontecendo. Não é isso que está acontecendo. E não pode se dizer também, e eu até destaquei isso no comentário de ontem, não pode dizer que, não, isso é um problema pontual, é um problema isolado em tal cidade, tal cidade, tal cidade, não passa disso. Não é. A violência está presente na região de Salvador, na região oeste, no extremo sul da Bahia, na nossa região aqui, a violência está presente em todo lugar. E o sofrimento dos baianos com relação à saúde, igualmente, é um problema que acontece nos quatro cantos do nosso estado. E essa preocupação toda tem uma justificativa, porque uma coisa é você conviver com um problema por um certo período curto, porque todo mundo passa por problemas, todo mundo tem problemas, mas o que não pode, ainda mais partindo de instituições, é conviver com um problema uma vida inteira, porque há quanto tempo a Bahia é campeã em número de homicídios, etc, etc, e há quanto tempo os baianos convivem com isso, porque não é um fato, seis meses, logo logo virá a bonança, logo logo as coisas vão mudar, a gente vai virar essa página, não é isso que está acontecendo. Ano após ano, a situação é cada vez pior, às vezes até diminui um pouquinho esses índices, mas não representa muito no bojo do cômputo geral. E a Bahia quer paz, a Bahia quer tranquilidade, a Bahia quer viver tranquila. É um grupo de pessoas aqui de Jequié foi dia desses a Alagoas, não somente a Maceió, mas uma cidade próxima ali de Maceió, e eles diziam: rapaz, você não imagina o quanto lá é diferente, as pessoas circulam livremente à noite sem essa apreensão de passar alguém e lhe meter um assalto a qualquer momento, lhe arrancar uma corrente no pescoço, levar seu celular, sua carteira, lhe matar. E se você for olhar, os números de lá realmente são bem diferentes dos números aqui da Bahia. Então você vê que nós temos experiências bem sucedidas na Bahia, no Brasil. Nós temos referências de como neutralizar a ação dos marginais, não permitir que as facções tomem conta do Estado, que impõem regras. Tem lugar que o governo não manda, quem manda no pedaço são as facções criminosas. Até mesmo os moradores, quando vão chegar em determinados bairros aqui em Jequié, esses moradores precisam entrar com os vidros do carro abaixados. Não pode entrar com o vidro fechado. Não é vidro fumê, não, qualquer carro. Tem que baixar. E sabe quem é que recebe eles na entrada do bairro? Marginais armados, como se fosse segurança. Aqui em Jequié, não estamos falando do outro lado do mundo, não. Jequié, Bahia, Brasil, isso acontece. Sabe? Então, para você entrar no bairro e sair, vou visitar a minha mãe. Como é o nome da sua mãe? Mora onde? Especulam tudo. E o governo não sabe disso? Sabe! E por que não resolve? Porque não tem competência para resolver. É por isso que muitas vezes há esse sentimento de revolta, esse sentimento de vontade de mudar as coisas, para ver se as coisas engrenam. O sentimento de mudança não é por politicagem, não. Ah, porque eu sou contra fulano, eu sou contra tal partido e não sei o quê. Tem esses, claro. Mas em geral o sentimento muitas vezes vem é dizer assim: vamos arriscar o diferente para ver se resolve, porque estamos há 20 anos nessa mesma perrengue, esse mesmo perrengue, e com o sentimento de que poderemos continuar por mais anos do jeito que está, ou até mesmo uma situação ainda mais ou muito mais pior.
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0: Às 6h48, vamos manter um contato com Del Santos, que traz as notícias policiais. As primeiras desta manhã de quinta-feira. Bom dia, Del.
10: Oi, Nancy, bom dia. Bom dia aos ouvintes do Jornal da Manhã. Tô chegando com as informações do plantão policial às últimas 24 horas. E começo trazendo a informação da cidade de Ubatão: um homem que estava com mandado de prisão em aberto e estava com drogas e arma foi preso pela polícia militar ontem à noite, localidade conhecida como Rua da Bica. Um homem foi percebido em atitude suspeita. Ao ser feito acompanhamento e depois a abordagem, foi constatado que ele estava com mandado de prisão em aberto e estava com arma e drogas. Foi dada a voz de prisão, ele foi levado e apresentado na delegacia, ficando lá à disposição da justiça. Um homem com drogas foi preso em Piauí. E isso aconteceu por volta das 5 horas da tarde de ontem. A polícia militar foi até o local e lá foi comprovado realmente o que havia acontecido. E esse homem foi identificado, levado e apresentado ali na delegacia. drogas, embalagens e, entre outros ilícitos, foi encontrado ali com ele. A Polícia Militar ainda informa de que ele já tem uma prática desse tipo de crime e sempre consegue fugir antes que a polícia chegue no local. Homem que roubou o aparelho telefônico foi preso. Isso aconteceu no entroncamento de Jaguaquara ontem à noite. A Polícia Militar conseguiu encontrar um homem acusado de roubo de aparelho telefônico. Ele foi conduzido até a delegacia. Segundo informações, ele tem 29 anos. Daqui a pouco eu volto trazendo outras informações. Voltamos com você, professor Souza Andrade, o Jornal da Manhã.
1: Valeu, Del, obrigado, viu? Del Santos aí direto e ao vivo trazendo as notícias policiais. Que horas são?
0: Agora 6:50, Souza Andrade, 6:50 aqui no Jornal da Manhã.
1: Pois é.
0: Vou mandar um bom dia para todos os nossos ouvintes. Ontem eu encontrei Nil, ele é mototáxi aí no calçadão. Está sempre na sintonia do Jornal da Manhã, no programa de Bem com a Vida. Muito obrigada aos nossos amigos taxistas. Meu bom dia, obrigada sempre pelo carinho.
1: Ontem não tivemos nossa transmissão pelo YouTube, mas hoje estamos aí ao vivaço. Daqui a pouco a gente vai mostrar uma imagem de Jiqué, daqui a pouquinho mais.
0: Tá combinado.
1: E ontem eu fui a Salvador, quero até falar sobre isso daqui a pouco. É o tratamento de Gustavo, né? Todo mundo já sabe da nossa luta aí, de 2 em 2 meses tem que ir a Salvador, ele tem uma infusão a tomar. Então, em 2 em 2 meses a gente vai a Salvador. Graças a Deus, para quem sempre nos pergunta, né? E independente de perguntar ou não, graças a Deus, Gustavo se recupera cada vez mais, já está com a sua rotina restabelecida, graças a Deus, mas não pode deixar de tomar medicação.
0: É mesmo.
1: Uma doença crônica, você sabe, é remédio para a vida inteira. Mas graças a Deus está bem, a gente agradece sempre as pessoas pela preocupação, muitos que colocam o nome de Gustavo nas suas orações, a gente está sempre agradecendo aqui, a gente às vezes não fala aqui no ar, mas sempre te comenta aqui, a gente está sempre no pensamento dessas pessoas que estão em oração por Gustavo, assim como também por todos os demais enfermos, né, as pessoas que estão aí se restabelecendo. Mas você passar, você sair de Salvador e chegar em Jiqué 8 horas depois é um sofrimento. Nós saímos de Salvador ontem com a expectativa de chegar aqui no iníciozinho da noite. A gente chegou aqui 1 hora da manhã.
0: Paciência. É demais.
1: Teve um acidente lá, é bem verdade, mas aí é que está outro problema. O acidente foi 6:30 da manhã. 8 horas da noite, a pista não havia sido liberada ainda. É muita demora para a liberação de uma pista tão importante da BR-324, aquele trecho Salvador-Feira de Santana. Essa dele foi pé de feira. É de causar indignação, como se já não bastasse o abandono, porque você que viaja nessa estrada, não que pese ter feito alguns trabalhos de recuperação de trechos da via importantes, a gente elogiou aqui e continua elogiando, mas ainda é muito precária a condição da estrada, é muito precária, é um sofrimento terrível, e quando acontece um acidente, é uma demora para se fazer o socorro, para tirar, limpar a pista para a passagem dos veículos. Sabe, filas quilométricas, não é pouca coisa não, é fila de uma cidade a outra e vai adiante, sabe, e é um pare e siga danado, 8 horas de sofrimento, imagine você, não dá para continuar, aí mas quando critica esse pessoal fala, porque é politicagem, esses radialistas tudo politicagem é uma ova, é porque vocês não sentem o que o povão sente nessas estradas aí. É um sofrimento, é um sentimento assim, sabe, de abandono por parte do governo. É como se não tivesse governo. Como é que não se cuida das rodovias, gente? Como é que dê? E só lembrar que 16 anos pagando pedágio, uma fortuna pagando pedágio e não ter estrada boa. Acontece um acidente, passa quase 24 horas para liberar a pista. Gente do céu. Uma hora dessa tem que ser rápido, tem que agir rápido, tem que liberar. Tem muita gente ali querendo, trabalhando, tem gente que transporta ali produtos perecíveis. Se demorar de chegar, perde. O prejuízo é grande. Tem gente doente precisando urgentemente de um socorro. E fica esse pessoal todo preso nesses congestionamentos infindáveis. E não é uma vez ou outra no ano, não. É quase todo dia. Enquanto isso, quando a gente estava vindo já de madrugada, a gente percebeu que estava subindo pouco carro. Digo, que movimentação pouca é essa nessa estrada? aconteceu um acidente ali perto de Manuel Vitorino, fechou tudo também de noite. Quer dizer, é um acidente atrás do outro, também tem muita gente irresponsável, viu? Ó, tem gente que faz cada peripécia nessa estrada que parece que tá drogado. Foi feita uma pesquisa dia desse, o pessoal dizia que sim, viu? Tem muita gente que usa droga. É uma loucura isso. Aí vem um maluco lá pra cá, passa por cima de famílias inteiras inocentes. É uma carga de estresse que você não tem noção. Você chega em casa de madrugada, pra você conseguir desacelerar pra dormir, demora. Tem gente que nem consegue. Loucura isso. Não é fácil não, viu, Nancy?
0: Não é mesmo,
1: isso é revoltante,
0: Sousa Andrade.
1: É.
0: Isso você está falando do que você passa cada mês. Imagine quem precisa ir a
1: Salvador.
0: Tem gente
1: que vai quase diariamente.
0: Exatamente.
1: Esse pessoal da saúde,
0: exato,
1: meio DFB,
0: o pessoal do DFB,
1: etc.
0: De várias cidades, né, que precisam estar, né, comumente indo a Salvador. Então, né, a gente abre aí essa nossa solidariedade, né, nossos sentimentos aí de tristeza, porque é uma luta constante e uma luta diária de sobrevivência, porque os que vão todos os dias são sobreviventes.
1: E as pessoas às vezes ficam a perguntar justamente isso, né? Ah, por que se critica tanto os governos e tal, se critica a prefeitura, se critica governos estaduais, se critica governo federal? A preocupação maior da crítica não é a crítica pela crítica, você sabe muito bem. É porque existe uma preocupação para que as coisas funcionem. O que é que a gente quer? Que as coisas funcionem. Que o serviço de saúde seja a contento, desde a base até o atendimento da mais alta complexidade. A gente quer que as ruas estejam sempre bem iluminadas, com as suas ruas conservadas, tudo direitinho. Assim são as estradas, assim diz respeito à segurança pública. Então a crítica é para dar uma sacudida nesses governos todos, na administração pública, para se fazer o cada vez mais correto, fazer as coisas de forma que seja. Esses serviços apresentados sejam transformadores, que venham a beneficiar a população. Não existe interesse outro senão esse, essa preocupação com a sociedade que tem sofrido horrores e não é de hoje, não é de hoje. Vamos lá?
0: Vamos sim, Sousa Andrade. Agora 6h56 aqui no Jornal da Manhã, que também tem o oferecimento da São José Vila Gourmet. 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
4: 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Vamos lá para a imagem do dia, vamos saber como é que a nossa cidade está amanhecendo. Para você que nos acompanha aí pelo YouTube, no canal da GQ FM no YouTube, o Dinael, o El Marques, a Juliana Lopes, quem mais? A Márcia Moura. Muita gente já indo pro trabalho, acompanhando a gente. Obrigado, viu, pela audiência de vocês aí no nosso canal no YouTube. A audiência é cada vez maior. Olha só a imagem que já apareceu? Tá aparecendo aí a Avenida Fran Gedeon. Essa imagem ali você pega na esquina ali da Praça da Bandeira. Né? Quem vem do Jiquezinho.
3: Exatamente, exatamente.
4: Nossa querida Fran Gedeon. Paradinha por enquanto. Mas é isso, essa é a Avenida Fran Gedeon. O tempo tá meio assim carrancudo, mas o sol já deu uma aparecida, se escondeu, tá meio envergonhado, mas daqui a pouco ele mete as caras de novo pra gente ter mais um dia de sol brilhando. Você que nos acompanha pelo YouTube, sempre temos imagens do amanhecer aqui em Jequié. 7:07 agora, você sabia que a Bahia contabilizou mais de 30 mil casos de hepatites virais entre 2000 e 2024. Pois bem, ao longo desses 24 anos, inclusive a hepatite viral é uma doença infecciosa que pode causar de forma insidiosa durante anos no organismo, sem provocar qualquer sintoma. Enquanto a pessoa leva uma vida aparentemente normal, o vírus pode estar comprometendo silenciosamente o fígado e evoluir para uma cirrose, para um câncer hepático e, nos casos mais graves, exigir um transplante. Esse é um dos grandes desafios das hepatites virais. O diagnóstico costuma acontecer somente quando a doença já está em estágio avançado. E os números mostram justamente essa dimensão do problema. Nesse período que eu falei há pouco, de 2000 a 2024, o Brasil contabilizou mais de 826 mil casos confirmados de hepatites virais, segundo últimos dados do Ministério da Saúde. São são dados mais recentes, ainda não temos os dados fechados de 2025, por isso se reporta até 2024. A hepatite C, ela responde por 41,5% deste total. Tem a hepatite tipo B, que representa 36,6%. Hepatite A, 21,2%. Tem ainda as hepatites D e E, que representam menos de 1% dos números contabilizados. O maior motivo de preocupação está justamente nas hepatites B e C, viu, Nancy? Diferentemente da hepatite A, elas podem se tornar crônicas e evoluir silenciosamente durante anos, aumentando o risco de cirrose e câncer de fígado. Na Bahia, foram 30.159 casos de hepatites virais neste período de 24 anos. E a hepatite B lidera as notificações no estado, reforçando justamente essa necessidade de ampliar o acesso ao diagnóstico precoce, porque o problema todo é justamente esse. As pessoas demoram de descobrir. Quando descobre, aí vai precisar de um tratamento mais demorado, especializado, mais rigoroso, aí aumenta o sofrimento, aumenta as despesas. É realmente muito complicado. O aumento na distribuição de testes rápidos é um passo decisivo que os governos podem fazer para melhorar este cenário. É coisa, viu? Hepatite não é brincadeira, não.
3: Não,
4: eu já tive hepatite.
3: Pois é.
4: Eu já tive hepatite. E requer muitos cuidados, mas muitos cuidados mesmo, repouso total do tipo que eu tive, você precisa ver. Tive recomendação médica, eu era adolescente na época. Tem tempo, hein?
3: Tem um tempinho. Tem um tempinho.
4: Eu tô conversando com o Cato, tá dizendo que eu tô velho, né?
3: Não, você falou tem tempo e eu disse tem um tempinho, porque adolescente...
4: Tô brincando,
3: agora,
4: mas tem mais, Souza, tem lá uns 50 anos quase.
3: E tem pessoas que não conseguem se recuperar, né, de uma hepatite, dependendo do grau que esteja, né?
4: É, do tipo então, também,
3: exato,
4: né? Tem umas que são mais agressivas do que outras,
3: é
4: complicado.
3: Então, é importante também a vacina, é importante tomar os cuidados, é importante estar sempre acompanhando, porque, infelizmente, todo problema de fígado são doenças silenciosas, elas quando aparente, aí já está num processo bem avançado.
4: Todo cuidado é pouco, agir preventivamente, né? E o que nos ajuda a prevenir é o conhecimento. Você tendo acesso às informações corretamente, você já estará dando um passo importante. E o segundo passo, igualmente importante, é ter consciência, né? Daquilo que não vai lhe fazer bem, aquilo que pode lhe prejudicar, e você começar a eliminar da sua vida. Elimine tudo aquilo que não presta de sua vida para você ter uma vida saudável. Olha, a Justiça Eleitoral da Bahia iniciou no dia de ontem a convocação de 140 mil mesários que vão atuar nas eleições deste ano. Os editais foram publicados no Diário Oficial da Justiça Eletrônica. Os eleitores podem verificar se foram chamados por meio do portal do mesário, que está disponível no site do TRE Bahia, ou então no aplicativo E-Título. Eu tenho o aplicativo E-Título no meu celular. É importante você ter. Tem pessoas que todos os anos participam como mesário. Essas pessoas já têm quase certeza que o nome está lá, mas é importante fazer essa conferência. Além da consulta online, o Tribunal Regional Eleitoral informa que as convocações serão encaminhadas também pelo WhatsApp oficial, por e-mail, correspondência física ou telefone, conforme a zona eleitoral responsável. No caso das mensagens enviadas, é necessário conferir se o número é mesmo o número do TRE. Eu tenho até esse número aqui para você, quando aparecer aí no seu, na sua tela, você já saber. 71, que é o DDD de Salvador, 33737000. Além disso, o eleitor receberá um link para acessar a carta de convocação, que poderá ser consultada mediante autenticação com CPF ou número de título de eleitor e data do nascimento. Somente assim é oficializado o cargo temporário. Na eleição municipal, nas eleições municipais de 2024, a Bahia contou com quase 143 mil mesários convocados para atuar em todo o estado. Só em Salvador são mais de 23 mil que trabalham, né? Os mesários exercem uma função importante no processo eleitoral, nas eleições, um trabalho realmente de uma responsabilidade gigante. E uma vez convocado, para não participar, tem que ter uma boa justificativa. A justiça não aceita justificativa falha, né? Tem que ter uma boa justificativa, porque a justiça não aceita. É um trabalho voluntário. É, tudo bem que o cidadão convocado terá direito a benefícios que está previsto pela Justiça Eleitoral Brasileira, como, por exemplo, 2 dias de folga no trabalho para cada dia dedicado às eleições. Tem gente que trabalha somente um dia, mas tem que trabalhar mais de um dia. Tem que participar dos treinamentos, tem um auxílio alimentação no valor de R$65 no dia de atuação, ou por dia de atuação, pago por meio de um PIX, além também de receber um certificado de participação, que isso pode lhe ajudar lá adiante. Beleza? Vamos para o intervalo, Nancy? Daqui
3: Vamos
4: a pouco
3: sim.
4: A gente volta, dando sequência aqui ao nosso Jornal da Manhã. Até já.
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4: E aí, galera motorizada? Que bom ter você aqui com a gente no Auto Dicas. Eu sou o Lineu Silva e, para começar, uma dica importante. Vidros limpos melhoram muito a visibilidade e deixam a direção mais segura. Poeira e marcas de chuva atrapalham, principalmente à noite. Use produtos específicos para manter o brilho. Daqui a pouco, na próxima parte, a gente volta com muito mais para você.
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5: Ok, Nancy, 724, Antônio Júnior já tá por aí. Nosso repórter Antônio Júnior, que vem aí a festa em louvor a Jesus crucificado, lá no convento dos padres passionistas. Padre Sandoval, gentilmente, mais uma vez nos atende. Vamos conferir, portanto, as novidades dessa festa tão aguardada, tão esperada pela comunidade católica, especialmente aqui de Jequié. Antônio Júnior, bom dia para você.
6: Bom dia, Souza Andrade, bom dia aos ouvintes da Jequié FM. Souza conosco agora pela manhã, o Padre Sandoval, né, aqui do convento. Os festejos do santuário aqui no convento começam e a gente veio aqui fazer essa visita e pedir essa bênção e essa matéria para falar dos festejos. Padre, bom dia.
7: Bom dia, Antônio Júnior. Bom dia, Souza Andrade. Bom dia, ouvintes da GQFM. É uma alegria acolher e receber vocês aqui no nosso santuário, em nosso eterno convento. E para falar da nossa festa que vai acontecer de 5 a 16 de agosto. Será mais uma linda festa em honra ao nosso excelso padroeiro, Jesus Crucificado.
6: Padre, como é que vai funcionar os dias e horários das missas?
7: Então, a nossa novena e festa, ela vai funcionar da seguinte forma: às 18 horas vai ser a oração do Santo Terço, às 18h30 dá início a novena em honra a Jesus e às 19h com início da Santa Missa e o padre convidado de cada noite para deixar sua mensagem de fé e celebrar essa linda festa em honra ao nosso padroeiro.
6: Padre, a comunidade católica toda presente, é seu convite para a comunidade católica, os fiéis de outras religiões, para que possam vir participar desses festejos da missa.
7: É isso aí, querido, ouvintes da Jequié FM, todos são convidados, toda a cidade de Jequié, todos os romeiros, toda a igreja católica, todos aqueles também de outras religiões são convidados a estar conosco celebrando a festa em honra ao nosso santo, nosso eterno padroeiro, Jesus Crucificado. Jesus, ele é filho de Deus e o tema desse ano é um tema propício para todos nós, que nos leva à oração. Afinal, Jesus, ele veio para a humanidade e o tema é Por Tua Cruz Fomos Salvos. É um tema que nos leva a uma oração, é um tema que remete à nossa salvação e é o cerne da Santa Igreja, né? O tempo todo nós celebramos esse tema tão bom para refletir, para rezar e para elevar cada um de nós a essa intimidade com Deus. Porque pela tua cruz somos salvos significa exatamente que é um caminho de salvação que nos leva a Jesus.
6: Padre, a logística da festa, muitos fiéis, romeiros, como é que vai funcionar a logística da festa aqui no convento?
7: Então, a igreja está sendo toda preparada, ornada para acolher os romeiros e também os visitantes. E aqui fora, na parte estrutural, vai ter as noites culturais, com shows, com as nossas bandas, tanto seculares, tanto religiosas. Vai ser feita, né, montada uma estrutura para essa grande festa, então até a festa religiosa.

0: e também a famosa quermesse, onde vamos ter barraquinhas com comidas, com bebidas também, e também com apresentações culturais.
1: André Sandoval, obrigado ao senhor por ter nos recebido aqui, jornalismo da GQFM.
0: Olá, ouvintes da GQFM, meu querido seus Andrade, meu querido Antônio Júnior aqui conosco, sejam todos bem-vindos e vamos juntos participar dessa grande festa. Lembrando.
1: E o Lucas França também, toda a comunidade da rádio.
0: Ah, Lucas França também é um amigão, um parceirão, coordenando a festa agora de Santo Antônio, né? 2027, será uma grande festa. E um abraço para ele, para toda a equipe da GQFM. E eu tava esquecendo de um grande convite, viu, Antônio Júnior? E no dia 16 vai acontecer uma grande festa. Será a festa da família aqui na Praça Padre Lário Terrosse, com bandas, com comidas, com bebidas e um grande bingo, né? Para celebrar a Semana da Família.
1: Pois é, padre, obrigado, sucesso. Pois é, Sousa Andrade, acompanhando de perto os festejos aqui no santuário, aqui no convento. Repórter Antônio Júnior para a GQFM, deixo com você, Sousa Andrade.
2: Ok, Antônio Júnior, obrigado, um abraço para todos os nossos queridos padres e fiéis aí do convento tradicional, convento dos padres passionistas no bairro Jequiezinho. 7:29, agradecemos a Antônio Júnior, vamos acionar mais uma vez um outro repórter, o Del Santos, que está chegando direto e ao vivo de alguma parte da cidade. Por onde você anda, Del?
3: Avenida Ulisses Coelho Lima, sonho adiado sem previsão de ser realizado, a tão sonhada pavimentação e também duplicação dessa importante via que liga o bairro do Mandacaru até o bairro do quilômetro 13, quilômetro 4, BR-116.
2: Como é que tá a situação?
3: Começou,
2: aí,
3: professor. Tá no meio da obra. Tô pisando no terreno. Não tem um funcionário. A obra tá parada, professor.
2: Não dá para acreditar numa coisa dessa. Uma obra prometida há mais de 5 anos. O Rui Costa ainda era governador quando autorizou a duplicação da Ulisses Coelho Lima nesse trecho do perímetro urbano de Jequié, conforme Del Santos definiu, do trevo do quilômetro 4 até cá embaixo, no entroncamento aqui com as proximidades da ponte do Mandacaru. Uma via importante, necessária, e se prometeu mundos e fundos, duplicação, ciclofaixa, nova iluminação, pontos de ônibus, enfim, uma nova iluminação, sinalização. E as pessoas têm passado por aí, o que é que tem visto afinal? Tem visto uma obra andando a passos de tartarugas. E tem gente até desconfiando o seguinte, Del. Mais de 5 anos que prometeram, e do jeito que as coisas estão andando, se não tomarem providência, vão levar aí mais 5 anos para entregar, para concluir.
3: Ou mais, professor, é 7:30, horário da construção civil tá todo vapor, não tem um funcionário aqui, estou na obra, estou dentro do canteiro da obra, não tem um funcionário, e o perigo aqui é grande. Onde nós estamos, desse trecho aqui, dessa via, fica em frente à empresa de biscoito Petian, muita terra de um lado, muito o outro lado que eles fizeram, a parte que não foi concluída tem pó de pedra. Essa via, ela tá dividida para passar dois veículos ao mesmo tempo, indo e vindo do quilômetro 3. O perigo aqui é grande, porque a sinalização que fizeram é precária, aí durante a noite fica pior. Mais para frente um pouco, próximo já do colégio, lá fizeram, junto ao 19º Batalhão, fizeram a pavimentação, dividiu a pista, e lá que o negócio é pior ainda, porque a via que é para passar um veículo, tá passando dois ao mesmo tempo. Aí você já sabe, um tem que sair da via, vir para acostamento, para que o outro pode passar. Ali no Batalhão, é saída e entrada de viaturas a todo momento. É um transtorno atrás do outro. Eu quero saber, professor, alguém mandou um e-mail, mandou um WhatsApp, quando é que vão concluir? E quem é que tá fazendo essa obra aqui, professor? Que empresa que é, que nem placa tem?
2: Pois é, e o certo é ter uma placa, não pode ter hoje o emblema do governo, por conta da campanha, mas a placa com as informações de início de obra e prazo de sua conclusão, assim como os investimentos que serão feitos, essas informações são obrigatórias de estar em uma placa bem instalada em local de boa visibilidade. Agora, é algo assim que as pessoas sentem como obra eleitoreira, sabe? Aquelas obras feitas a toque de caixa, em cima da boca da eleição, para enganar as pessoas. E as pessoas estão chateadas. Eu tenho conversado, inclusive, Del, foi bom você estar aí. Eu tenho conversado com muitas pessoas que residem nessa região e a indignação é geral, E o sofrimento tem sido grande por conta dessas obras, porque no que pese eles molharem em vez em quando, mas é uma poeira infernal. As pessoas que têm problemas alérgicos, por exemplo, essas pessoas têm sofrido, têm relatado um verdadeiro drama. Tem gente que tem recorrido ao pronto-socorro em busca de atendimento por conta dessa consequência, dessa obra que está andando a passo de tartaruga. E uma hora dessas, 7:30, para a construção civil já é meia hora perdida, porque construção civil começa às 7.
3: Verdade. E a entrada e saída de veículo, eu tô observando aqui agora que para uma carreta manobrar para entrar dentro da empresa de biscoito teve que parar o fluxo. Se tivesse tudo pronto funcionando, parava fora da via. A via ficava livre, dava para fazer tudo normalmente. É um verdadeiro absurdo. E eu fui informado agora por um ouvinte aqui que lá em cima, mais pra cima, já quase no quilômetro 4, entre quase chegando no trevo, ali tem uma escola. Tiveram que colocar uma ponte de madeira, porque ali eles cavaram, fizeram um buraco tão grande, botaram uma ponte de madeira para os alunos passarem e a professora, porque senão caía no buraco. Um verdadeiro absurdo. Em pleno século 21, atraso em obra. É um desserviço, professor.
2: É, e o povo tá sentindo aí uma espécie de enganação aí. É uma obra do governo do estado da Bahia, uma obra importante, é bom que se diga, é necessária, mas não pode estar se arrastando aí há tanto tempo. Já não basta essa ponte de Salvador que tem 20 anos, agora a duplicação de um trecho pequeno também levar tanto tempo na promessa, é realmente muito, mas muito complicado mesmo. Obrigado, viu, Del?
3: Ok, professor, direto e ao vivo da Avenida Luiz Coelho Lima, pavimentação que tão sonhada que amarrou, parece que agora ficou pior ainda. Por isso que eu sempre falo, professor, o meu povo tá sofrendo. Quem vai ajudar meu povo, professor? É com você e o Jornal da Manhã.
2: Pois é, o povo tá clamando por socorro, Del, o povo tá clamando por socorro. Olha, obra interminável é um sufoco de vida, viu? Causa transtorno e causa prejuízo. O Del, o que tem de casa comercial aí, o que tem de estabelecimento comercial, essa aí é uma região que tem se desenvolvido muito, tem crescido muito e as pessoas estão sofrendo, estão tendo prejuízos. Ah, mas depois melhor, beleza, depois melhor, agora depois quando? Porque do jeito que as coisas estão, sabe lá Deus quando isso vai terminar. 7:35 agora, olha, um homem foi condenado a 23 anos de cadeia, acusado de matar a ex-companheira dele. Este crime aconteceu em Córrego de Pedras, distrito de Ipiaú, vizinho ali ao distrito de Taibó. O Luciano dos Santos de Jesus, ele recebeu a sentença ontem após júri popular ocorrido na comarca de Ipiaú. E ele é acusado agora, condenado pelo crime de feminicídio contra Cláudia dos Santos Conceição, de 34 anos, o crime aconteceu no dia 3 de agosto do ano passado, como eu disse, em Córrego de Pedras. O condenado deve cumprir a pena no conjunto penal de Jequié, onde já está detido de forma preventiva desde a ocasião do crime. Na época, testemunhas relataram que o acusado consumia bebida alcoólica em um bar quando viu a ex-companheira passando pela rua. Em seguida, ele foi atrás da vítima e atacou com golpes de faca. Após o crime, o homem ainda tentou tirar a própria vida, mas sobreviveu. O casal conviveu por 18 anos e estava separado há 3 meses quando ocorreu o crime. São notícias que nos chegam pelos coleguinhas que trabalham com a imprensa na cidade de Ipiaú. Já que eu estou falando em Piauí, deixa eu dar uma outra notícia de lá, é oriunda do Ministério Público. O Ministério Público do Estado da Bahia fez uma recomendação ao município de Ipiaú para revisar os pagamentos de contratos firmados para a realização do São Pedro. Foi realizado agora, recentemente. Caso a recomendação seja cumprida, o município poderá deixar de efetuar o pagamento de R$ 441 mil por serviços que, segundo inspeções realizadas pelo Ministério Público, não foram executados. Foram realizados apenas parcialmente ou então apresentaram diferenças em relação ao que está previsto nos contratos. Veja só, essa recomendação é assinada por duas promotoras de justiça, Caroline Viana e Lisa Aguiar Andrade. Ambas orientam a prefeitura ou a prefeita, a procuradoria do município também, o procurador do município, a secretaria responsável pelos eventos, a revisar os valores ainda pendentes de pagamento e realizar os descontos correspondentes aos serviços não comprovados. O município deverá comprovar a adoção das medidas e comunicar às empresas contratadas sobre a revisão dos valores. De acordo com o que está na recomendação do Ministério Público, as irregularidades foram constatadas durante inspeções realizadas pelo Ministério Público nos festejos com base em pareceres técnicos do Centro de Apoio Técnico do Ministério Público e em relatório elaborado pela Promotoria de Justiça. Para você ter uma ideia, por exemplo, quais foram os problemas identificados e relacionados nesta recomendação? Equipamentos de prevenção e combate a incêndio que não foram instalados, quantidade de banderolas inferior à quantidade que consta no contrato, falhas na montagem de tendas e outras estruturas, equipamentos de sonorização que deixaram de ser disponibilizados e serviços de mão de obra executados parcialmente ou com carga horária inferior à prevista nos contratos, são as justificativas aqui do Ministério Público ao adotar essas medidas em desfavor da Prefeitura Municipal de Ipiaú. É isso daí. Agradecemos sempre a você que nos acompanha em qualquer ponto da cidade, você que nos ouve pelo rádio, pelo celular, tem muita gente que nos acompanha pelo computador também, você pode nos acompanhar ainda pelo canal da GQFM no YouTube. A gente está sempre aqui agradecendo a audiência de todos vocês. Hora do intervalo, que horas são, por favor, Nancy Dias?
4: 7:39, Sousa Andrade. 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
0: 7h49 aqui no Jornal da Manhã com Souza Andrade, que também tem oferecimento da São José Vila Gourmet, Atacarejo, Clínica Semit, Atestar Saúde Ocupacional e Unigrande. 7h50, Souza Andrade.
3: Já chegou a hora dele? Já sim. A hora do esporte, a hora do John. E aí, John, bom dia pra você.
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4: Bom dia, Souza Andrade. Bom dia para você que acompanha o Jornal da Manhã. E na Sul-Americana, o Vasco recebeu o Independiente Medellín e venceu por 1-0, avançando às oitavas. 1-0 também foi o placar da vitória do Red Bull Bragantino sobre o Sporting Cristal e também avançou. Logo mais à noite, às 7 horas, o Grêmio recebe o Bolívar e precisa vencer por 2 gols de diferença, já que fora de casa perdeu por 3-2.
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4: Brasileirão, em 2 gols de rebote, Internacional recebeu o Flamengo, abriu o placar, mas o rubro-negro chegou ao empate, final de jogo 1-1. Partida que foi marcada por polêmicas com a arbitragem. O Mirassol venceu em casa o Remo por 2-1. Em Salvador, uma partida em que mais uma vez a arbitragem foi protagonista. Vitória e Palmeiras no Barradão. No decorrer do jogo, numa dividida, Maurício do Palmeiras acerta a cotovelada no adversário, o árbitro dá cartão amarelo, mas de acordo com o especialista de arbitragem, o VAR deveria ter chamado e a cor do cartão deveria ser outra. Na sequência, jogada perigosa de Carlos Júnior, o VAR chamou e o árbitro trocou a cor do cartão, de amarelo para vermelho. Neste mesmo lance, Luan Cândido fez gesto com a mão insinuando o roubo da arbitragem, o VAR chamou de novo e mais um jogador do Vitória foi expulso. 5 minutos depois, Maurício e Fabiano contra fizeram o Palmeiras ir pro intervalo com 2 gols. Na volta pro segundo tempo, John Arias e Sosa ampliaram. Fim de papo. Vitória 0, Palmeiras 4. A torcida rubro-negra entoou o canto de É Campeão em tom de protesto contra a arbitragem. Fluminense e Bahia ficaram no 0-0. Logo mais à noite, às 7h30, Corinthians recebe o Atlético Paranaense e às 9h30 da noite, o Coritiba enfrenta em casa o Cruzeiro. Eu volto com você, Souza Andrade.
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3: Esse foi o nosso John trazendo as notícias do esporte. Todo dia aqui no nosso horário ele tem essa participação destacada, nos deixando por dentro dos principais acontecimentos. Muitos jogos acontecem à noite. Quando é televisionado, as pessoas ficam por dentro ainda e tal, mas muitas vezes não ficam. E ele traz essa informação sempre com muita precisão, com muita responsabilidade para quem acompanha as competições nacionais e internacionais. Ontem, por exemplo, Brasileirão e Sul-Americana. Colocamos aqui um ponto final no nosso Jornal da Manhã de hoje. Agradecemos a você pela audiência, pelo carinho de sempre. Com a permissão de Deus, estaremos de volta amanhã neste mesmo horário. Até lá!

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1: Vamos falar no Abrindo a Bíblia sobre Maria, mãe de Jesus. Eita, gente, Maria foi sensacional. Pensa numa mulher sensacional, foi Maria. Algumas pessoas até acham que nós, evangélicos, tratamos Maria com desestima, mas de jeito nenhum. Maria é bem-aventurada entre as mulheres. Maria foi a maior de todas as que já nasceram. Maria foi aquela que disse sim para Deus na hora que muitos, muitas e muitas diriam não. Maria foi sensacional. Só que ela não é mãe de Deus, ela é mãe de Jesus. Ela é mãe do Jesus, mas não é mãe do Cristo, porque o Cristo sempre existiu desde a eternidade. Maria, ela foi casada com José. Maria foi uma mulher de fibra, de garra, que esteve com Jesus desde o nascimento, desde a concepção, até a cruz, até a ressurreição. Maria foi uma mulher líder, ela era uma mulher de liderança, porque a Bíblia diz que lá em Caná da Galileia, quando acaba o vinho, o povo vai procurar o Dona Lia, a senhora pode ajudar a gente, e ela vai, conversa com Jesus e Jesus transforma. Segundo a tradição, Maria era filha de seu Joaquim e de Dona Ana Rita e morava em Nazaré da Galileia quando foi visitada por Gabriel. Falando de Maria no Abrindo a Bíblia.
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2: Olá, meu amor. Que bom ter sua companhia no Guia Astral. Sua dose de inspiração e conexão. Vamos desvendar o que o universo tem para nos contar nessa primeira parte.
3: Áries, Touro, Gêmeos.
2: Arianos, momento de coragem para olhar para dentro e renovar. A paixão se acende no amor com sua autenticidade. Sua iniciativa abre portas no trabalho. Confie na sua força para transformar e florescer. Sua cor da sorte é o vermelho rubi e o número 17.
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2: Taurinos. O universo convida a introspecção e autocuidado. Busque equilíbrio emocional para nutrir a paz. Lealdade e paciência trazem ternura no amor. Sua persistência profissional garante resultados sólidos. Conecte-se à sua essência. Sua cor da sorte é o bege rosado e o número 42.
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2: Geminianos, preparem-se para clareza mental e novas perspectivas. Use sua versatilidade no autoconhecimento. A comunicação aberta fortalece laços no amor. Novas ideias surgem no trabalho. Inove. Permita-se aprender e evoluir. Sua cor da sorte é o lilás suave e o número da sorte, o 88. Nossa primeira parte do Guia Astral vai ficando por aqui, mas não saia daí, tá? Fica comigo, tem muito mais pra compartilhar.
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4: Chama e cuida, prepare e vem. Olá, bom dia, tudo bem? Peço agora licença, permissão, autorização para adentrar na sua casa, no seu carro, no seu trabalho, acompanhando você onde quer que você se encontre. São 8:06 no ar, o Rota 89, aqui na melhor.
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4: E na sonoplastia, minha amiga Nancy Dias.

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1: Com um caminhão de informações no programa de hoje. Zé Ronco, bom dia.
2: Bom dia, Jesus.
1: Chame e cuida no zap.
2: O telefone zap 988-46-1549.
1: Tá dado o recado, minha potência psicológica. O programa Rota 89 é um programa de rádio que também virou um programa de TV. Pra assistir o programa é muito fácil. Você tá em casa, tá com o celular na mão, ligue sua Smart TV, vá no YouTube, canal GQFM, se inscreva no canal se você ainda não está inscrito ou inscrita e dê o like, que é muito importante, que é esse dedinho positivo abaixo da imagem. Se você estiver vendo aí a palavra inscrever-se, é porque não está inscrito ainda, subscrever a mesma coisa, clica nela, se inscreve no canal e aí você já pode participar com a gente mandando sua mensagem através do nosso chat. Quem está já no chat, passando por aqui, comentando no nosso canal no YouTube, é o Marques Wilson Vascaíno, bom dia meu irmão, a todos nós, aquele forte abraço. Também é Elielson Queiroz, bom dia pra você, potência. Também a Ilva Brito, direto de Salvador, ela que é nutricionista, está acompanhando a gente lá direto da capital baiana. Dona Cida Giroto, lá em Santa Luzia, no extremo sul da Bahia. JDS, bom dia, Júnior Mascote. Estamos acompanhando o seu programa também aqui direto da cidade de Maracás. É de ponta a ponta e a internet faz com que o nosso conteúdo chegue nos quatro cantos e recantos do planeta. Basta acessar YouTube, canal GQFM, se inscreva no canal e também dê o seu like, que é muito importante. Agora são 8:08 e eu já começo o programa de hoje dando os parabéns para a cidade de Manuel Vitorino, completando hoje 64 anos de emancipação política. Parabéns, Manuel Vitorino. Manuel Vitorino, que, para quem não sabe, é o maior município em território da nossa região, da região centro-sul da Bahia. Em território, é o maior município. Jequié é o maior município em população e em economia. Já na questão territorial, Manuel Vitorino é a maior cidade. Inclusive, eu quero mandar um abraço para o Levi Barros, lá de Catingau, ele que escreveu um livro contando a história da família Cauaçu, que viveu na época do cangaço aqui na nossa região e tem os seus descendentes ainda morando ali na região de Catingau. Os seus descendentes. Mas a história da família Cauaçu é impressionante. Inclusive, a história de Anésia Cauaçu, que iria virar um filme, mas não chegou a ser protagonizado como filme. Naquela época, Anésia Cauaçu foi uma das primeiras mulheres da época do cangaço a vestir calça, o que naquela época era proibido. As mulheres só vestiam saias e vestidões compridos. Calça era só para homens. E a Anésia Cauaçu, a família Cauaçu tem uma história brilhante. Eu quero uma entrevista, inclusive, com o Levi. Já o convidei para a gente contar um pouco dessa história do grande Levi Barros, que está lá acompanhando a gente agora. Valeu, Levi. Um abraço para você, minha potência. São 8:09 no programa Rota 89. Sobe o giro e vamos ao radar.
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1: Bem, só se for agora, minha potência psicológica, são 8:10, 8:10 no Rota. 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Bem, seguindo com as informações, eu falei o que aqui segunda-feira? Segunda-feira eu disse aqui no programa Rota 89, quando o policial militar de Ilhéus foi baleado e morto na região do povoado de Santo Antônio, interior de Ilhéus, eu disse aqui, a família deste indivíduo que atirou no policial pode já contratar o serviço fúnebre, comprar caixão, separar o terreno no cemitério para enterrá-lo.
2: Seu programa bota pra quebrar mesmo.
1: Os policiais militares, vendo que um colega de fada foi assassinado, ia trazer o assassino vivo? Claro que não. É óbvio que não. Estão errados? Pergunta você, perguntar não ofende. Os policiais estão errados? Suspeito de matar policial militar Ilhéus morre em confronto com a polícia. O suspeito de matar o policial Maurício Dantas, na madrugada de segunda-feira, morreu em confronto com a polícia. Eu falei que era uma questão de tempo. De acordo com a polícia militar, o homem que é faccionado, ou seja, pertence a um grupo terrorista, ou PCC, ou CV, ele foi encontrado com porções de maconha e uma quantia em dinheiro. Segundo a polícia, o suspeito foi atingido após atacar as viaturas e foi socorrido para o Hospital Regional Costa do Cacau, mas não resistiu à gravidade dos ferimentos. Segunda-feira, os policiais fazendo ronda, ele se depara com os policiais e mete bala. Mata um policial, um outro bandido na troca de tiros ficou baleado. E o que matou o policial Maurício Dantas deu linha, mas quando foi ontem, ele não foi muito longe. Os policiais militares rapidinho chegaram nele. E aí na trocação, já sabe, polícia militar muito mais bem equipada, o pessoal trabalha com fuzil 556, que se botar uma fila de 10 pessoas enfileiradas, ele vara as 10 pessoas. Meu amigo, não teve conversa. Durante as ações de busca pelos criminosos envolvidos na morte de Dantas, guarnições da Companhia Independente de Policiamento Especializado, logo quem? A CIP, que não dá viagem perdida. A CIP só vai para decidir, para resolver. E a CIP Cacauena, juntamente com a Rondesp Sul, prenderam em flagrante um homem e uma mulher com tablete de maconha, 50 pedras de crack, 47 poções de ervas prontas para serem vendidas, maconha e trouxas de cocaína. Eles foram encaminhados, esse casal aqui foi levado para a delegacia, sétima Corpim.
2: E o Naeza, meu irmão?
1: Ilhéus. Mas o que atirou e matou o policial deitou e dormiu sem ter sono. Agora são 8:14 aqui no programa Gota 89. Aqui você fica muito bem informado.
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1: Chame, cuida, prepare e vem. Agora a situação aqui de Jequié, CV, PCC, né, esses grupos terroristas, que assim agora são classificados, né, pelos Estados Unidos e pelas autoridades internacionais. Fuzil, amigo. Fuzil, fuzil.
2: É.
1: Fuzil. Que fica rodando na mão de bandidos lá nas favelas do Rio de Janeiro, nas comunidades do Rio.
2: Que negócio é esse, rapaz?
1: Esses fuzis estão chegando no interior. E em Jequié, chegaram. Tá na tela aí, ó.
0: O bambu tá enganando.
1: Essa arma aí, esse fuzil, é os mesmos que os bandidos usam lá nos morros do Rio de Janeiro. Estão chegando aqui. Agora, como é que eles chegam aqui, né? Chegando.
4: Quem não?
1: Abra cadabra, pim piririm pim pim, eles aparecem. É desse jeito. Ouvintes, a informação que nós temos agora de uma ação realizada pela Polícia Militar e também pela Polícia Civil é de que a Polícia Militar prendeu um fuzil aqui em Jequié durante operações contra facções criminosas, grupos terroristas. Fuzil tá na tela. Você que tá assistindo, não tá assistindo ainda? Então acesse agora o YouTube, canal Jequié FM. Vá no canal, dê o like aí. E se você que está chegando agora pela primeira vez, se inscreva no canal. As forças de segurança apreenderam um fuzil calibre 556. Esse calibre é o calibre que está sendo utilizado pelo CV, que é o Comando Vermelho. É o mesmo calibre que está sendo usado pelo TCP, que é o Terceiro Comando Puro, que rivaliza com o CV lá no Rio de Janeiro. É usado também pelo PCC e pelas milícias do Rio de Janeiro. Antes eles usavam o 762, mas era um calibre menor. Essas armas, elas chegam pelas fronteiras do país via Paraguai. Não tem exército, não tem nada para tomar conta, as fronteiras do Brasil é uma bagunça, uma putaria, uma esculhambação, e as armas entram livremente pelas fronteiras. Ponto. E essas armas vão para o Rio de Janeiro. Ponto. O cidadão de bem, ele não pode andar armado, mas o bandido pode. O 556 é um fuzil, um calibre restrito às forças de segurança e que tem um poder de perfuração abissal. Fura blindados, Caveirão quando sobe lá, meu amigo. Ai, no Rio. Além de contar com as barricadas, ainda tem esses fuzis aí, 556. Agora tem os drones que estão lançando granadas e eles também, os morteiros, para derrubar helicópteros e aviões. A polícia não tem nada disso, mas eles têm. E o 556, esse fuzil tá circulando em Jequié. A polícia apreendeu um, mas deve ter outros. Onde tem um, tem mais. E esse fuzil estava no bairro Mandacaru, na mão de um faccionado.
2: Facuma!
1: A ação foi conduzida por equipes da Rondesp Médio Rio das Contas, juntamente com o 19 BPM, após denúncias sobre a movimentação que lá no residencial Mandacaru 1 e 2 tinha gente andando lá desses grupos terroristas com um fuzil atravessado no pescoço e...
5: Deus é mais!
1: Tocando terror. No Rio de Janeiro, as favelas, a polícia não entra. Lá os caras andam de arma na cintura, fuzil, todo mundo sobe, desce, desce, sobe, o trabalhador, e como se fosse um dia normal. Segundo a polícia militar, equipes foram informadas de que homens armados estariam reunindo-se na localidade do Morro do Macaco, que fica no Mandacaru, aqui em Jequié, planejando ataques contra a facção rival. E ali é o seguinte, manda um zap pra mim aí, o pessoal do Mandacaru. É Itaigara, quem comanda? É CV ou PCC? Não tô perguntando. Calma. Quem mora lá, manda o um zap pra mim aí, 739.
4: Quem não?
1: Não, mas alguém sabe. Alguém sabe. Não, tu não. Relaxa. 739-8846-1549. Quem é que comanda aí o Itagara? É PCC ou CV? Quem comanda o Mandacaru 1 e 2? É PCC ou CV? Morro dos Macacos, quem dominou ali? É PCC ou CV? Manda aí no zap, tá aberto aqui, viu? Deixa eu ver se já tem alguma mensagem. Pronto, já tem aqui. É CV. Ó, a audiência aqui não falha, potência. A audiência aqui não falha. Pode deixar que eu não revelo, não. É Morro dos Macacos, Júnior Mascote. Quem comanda é o 2, é o Comando Vermelho. Comando Vermelho, então, tava se reunindo. Ó, o Comando Vermelho. Esse fuzil é lá do Rio de Janeiro. Ele chegou aqui em Jequié, porque tava na mão do CV. E o CV é que tem o 556. Já estavam planejando para meter na galera do PCC. Então, aí, Morro dos Macacos, agora informa para mim aí o Mandacaru 1 e 2, é CV ou PCC? Porque aqui só me falaram que o Morro dos Macacos tem que mandar lá o CV. Deixa eu ver aqui, tá digitando minha fonte. Minha fonte não falha. Minha fonte aqui não falha, potência. Quem é que tá dominando lá o PCC? Ah, aí ó, Casinhas do Mandacaru, PCC, Morro dos Macacos, que fica de frente. Agora só que a galera do Morro dos Macacos tem uma visão privilegiada, porque tá no alto, né? De lá eles atiram direto pras casinhas. As balas vão, ó, as rajadas. Então é aí, ó, que no caso é o BDM. O BDM é aliado, né? É BDM, que é o bonde do maluco, é aliado. Então é isso aí, PCC nas casinhas Mandacaru 1 e 2, e o Comando Vermelho comanda lá o Morro dos Macacos. Então a galera do CV já estava preparando para descer, para meter bala na galera do PCC das casinhas. A polícia chegou e pegou esse fuzil aí, o 556. Com a apreensão, as forças de segurança da Bahia chegaram à marca de 51 fuzis. Só 2026 só apreenderam 51 fuzis, tá? Essa força de segurança da Bahia é fraca demais, você tá doido? Comando da Rondesp Médio Rio das Contas, Major Edson José Correia Júnior, destacou a importância da retirada de armamentos das ruas. Ô Major, pegou um, né? Mas deve ter mais 10, viu? Deve ter mais 10. E o CV manda o fuzil de lá com força pra cá. Pega um, mas tem 10 rodando na área, viu? São 8 horas e 21 minutos no programa Rota 89. Então esse fuzil foi apreendido, né? E todo o material apreendido foi apresentado no Nacorpim. O delegado, doutor Roberto Leal, que é o titular da Nona Copinha, informou que foi instaurado um inquérito policial para identificar os criminosos, porque só encontraram a arma. Quando a polícia chegou, os caras, ó, linha, vazaram, largaram as armas para trás. E o pior de tudo é que o chefe do CV vai cobrar os caras o fuzil que eles deixaram para trás. Eu, a minha fonte tá falando aqui, ó, Júnior, é, Beira Rio aqui no Mandacaru também é comando vermelho, ó, ó que loucura, Beira Rio colada no Itaigara, Beira Rio é comando vermelho, Itaigara BDM, Morro dos Macacos comando vermelho, Casinhas Mandacaru 1 e 2 PCC, ó que loucura, amigo, é faixa de gás, irmão, é trocação. É trocação, ali é bala doida pra todo lado.
5: Deus é mais.
1: Aí botou aqui, não me identifique, por favor, jamais eu vou identificar minha fonte, nunca. Pode ficar tranquilo, irmão, pode mandar aqui, eu leio e apago, leio e apago, leio e apago. Fica nada registrado aqui, se preocupe não. Então a situação é essa ali no Mandacaru. Residencial, Mandacas Casinhas, PCC, Morro dos Macacos, CV, Beira Rio, CV e bonde do malandro. Mãe do maluco, BDM. E o Itaigara, tá tudo dominado ali. Pegaram um fuzil, 556, mas deve ter
2: que
1: mais.
2: Meu Deus, por a gente, que a coisa tá difícil.
1: Deve ter mais rodando por ali. Que é o CV, meu amigo, o CV, os caras do Comando Vermelho só trabalham com fuzil. Chega lá na sua vela do Rio de Janeiro, pistola, pistola é. Oh, meu Deus do céu. Pistola é pra quem tá começando, pra quem entra na facção, é brinquedo. Pistola? Não, os caras do Comando Vermelho, pistola é brinquedo, é arma fraca. Fraquíssima. Os caras usam é fuzil. Tem mais informações chegando aqui? Tem. Tudo é CV 1 e 2. Peraí. O cidadão tá dizendo aqui que as casinhas é PCC. O outro tá falando aqui que CV é 1 e 2. Não tô entendendo aí. Eu tô me baseando aqui pela primeira informação, né? Ah, aqui, depois que mataram o chefe lá no Morro dos Macacos, aumentaram as guerras na área. Pois é, minhas fontes aqui. Tá desse jeito, 8h24. Se tiver mais informações aí, pode mandar, porque já teve outro aqui que mandou agora. Júnior Mascote, tudo é CV. 1 e 2. O Casinha.

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1: Jequié FM 8:25.
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2: Que bom te ter de volta no Guia Astral.
1: Câncer, Leão, Virgem.
2: Câncer, explore suas emoções. No amor, conexões que nutrem. Na vida, reconecte-se com sua essência e paixões. Sua sensibilidade é guia. Permita-se curar. Cor Lilás, número 47.
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2: Leão. Seu brilho natural atrai ótimas oportunidades. Demonstre sua paixão no amor e lidere com confiança em sua jornada. Cultive sua criatividade. Conselho. Celebre cada uma de suas conquistas. Você merece. Sua cor da sorte é dourado. Número 42.
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2: Virgem. Seu olhar atento e organizado revela novos caminhos. Pratique a escuta ativa no amor e aprimore-se com maestria no trabalho. Busque o autoconhecimento. Conselho. Confie no seu processo de evolução. Sua cor da sorte é lilás. Número 16.

0: 7. E assim finalizamos esta parte do Guia Astral. Mas fique por aqui, a jornada continua. Em breve voltamos com as previsões para Libra, Escorpião e Sagitário. Tem muito mais energia boa vindo para você.
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2: 8h39, prepare a pipoca porque esta semana está recheada de emoções para você. 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Bom, antes do intervalo, a gente estava falando sobre a questão ali do bairro Mandacaru e estão chegando mais mensagens aqui. O cidadão disse o seguinte: Júnior, Mandacaru hoje é dominado pelo Comando Vermelho. Existem algumas pessoas do PCC que foram expulsas de lá, mas parece que quem está dominando a área toda ali agora é o Comando Vermelho. Aquela área do Mandacaru toda ali, Mandacaru e Itaigara, a guerra tá desse jeito por lá. Agora são 8h40 no programa Rota 89. Fala, potência!
3: Bom dia, meu mascote. Tava aqui, Lenilson Júnior. Gostei de saber, Júnior, com a Sutran, vai instalar o semáforo aí do cruzamento do Colégio do Caxias com o Lago do Cedil, Júnior, porque ali, Júnior, nós não conseguimos atravessar, Júnior. Tem um colégio particular na esquina, né? E nesse colégio funciona uma padaria, também do outro lado tem outra padaria, também o fluxo ali de criança é grande, Júnior, e também tem o Colégio do Caxias também, que é um colégio também que é imenso, né? Pessoas jovens estudam ali, então o horário de 7h e das 11h e pouco e às 4h55 da tarde, esses horários, Júnior. O movimento é grande, tá? E os motoristas não respeitando as pedras também.
2: Tá aí o cidadão querendo o semáforo ali próximo ao Colégio Duque de Caxias, e não é de hoje que ele vem reivindicando isso. 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
4: Bom dia, Chorando. Vamos falar também pra Badega. Feliz aniversário do Badega.
2: Badega.
4: Falou pra galera aí, ó. Cutia Careca Camarão.
2: Ó.
4: Naldo de Piaú, Gênio da Pancharia, Marco do Galão, Comiguinha Chaveiro, Bob lá no Morro do Urubu, todo mundo te ouvindo lá.
2: A voz de Badega é inconfundível. Agora são 8h42 que está pedindo passagem a Lidel Santos. Com imagens para quem nos acompanha através do nosso canal no YouTube. Se você não está assistindo, ligue sua televisão agora, ligue seu celular, vá no YouTube, porque Del Santos está com imagens agora, direto da avenida Ulisses Coelho Lima, ali próximo a PET. Essa obra termina ou não termina, Del Santos, no vídeo e no rádio?
5: Olá, Júnior Mascote, bom dia. Bom dia aos ouvintes do Rota 89. Estou na avenida Ulisses Coelho Lima, manhã de quinta-feira. Viemos aqui mais uma vez para falar dessa obra do governo do estado paralisada há mais de uma semana. Observe aqui, está sinalizado com o cone, observe essa parte de drenagem aqui que não foi concluída, tem material aqui do lado, mas não tem funcionário. Não tem como dizer que tá, porque não está paralisada, Júnior, olha, não tem um funcionário. E esse trecho aqui fica em frente à empresa de biscoitos Petian. E ali o transtorno para eles é grande, porque tem veículos grandes e articulados que entram ali fazer cargas e descargas e estão sendo prejudicados com isso. Não só o também o pedestre, olha para ali. Olha como é que vai aquele cidadão trabalhar. Em cima de uma pavimentação inconcluída, não está concluída, ali é pó de pedra, tá? Ele pode cair da bicicleta ali, ele pode se machucar, mas ele está indo. Espero em Deus que ele chegue bem ao seu destino final. Esse trecho é bastante preocupante porque aqui a via fica dividida. Mas tu pensa que aqui é só isso aqui? Mas lá na frente, em frente ao 19º Batalhão, como já falamos anteriormente, lá a pista, uma pista é dividida para dois veículos. Uma situação complicada. E o governo do estado não diz quando é que vai ser retomada a obra. também não tem uma placa sequer falando desse serviço. Observe aí, ó, como é que é aqui, movimento a todo momento. A todo momento veículos não param, pessoas indo pro trabalho, pessoas voltando para casa. Essa é a situação de momento. Não tem como dizer que não tá parada, vamos ressaltar bem isso novamente, repetir isso, porque aqui, ó, aí, ó, serviço incompleto o governo do estado. Não foi concluído. Olha lá o que aconteceu. O ônibus que aconteceu, tá vendo aí? Não tem condição. Ele tá passando, não tinha como esse ônibus passar um pelo outro. Ó, poeirão, ó, o poeirão, Júnior, olha o poeirão.
2: Nossa.
5: Ó pra lá, ó pra aquilo, ó pra aquilo.
2: Que absurdo, Dé.
5: Não tem condições nenhuma.
2: Não tem.
5: De uma pessoa passar aqui desse jeito.
2: Rapaz.
5: Conviver com esse jeito. Com a resposta aí, o governo do estado, hein? Tem que dar conta e prestar conta. Voltamos com você, Júnior Mascote, o Rota 89.
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2: Deixa a imagem aí da Avenida Ulisses Coelho Lima, pode deixar. Obrigado, viu, Del? Deixa a câmera ligada aí mostrando. É, para quem está nos acompanhando pela TV, para quem está no canal do YouTube da GQFM, para você que está só no rádio, a situação é a seguinte. É mais uma obra com a marca da incompetência do governo Jerônimo Rodrigues em Jequié. Começaram a fazer essa duplicação desse trecho do Mandacaru até o trevo do quilômetro 4. Pelo que eu estou vendo na imagem aqui, tem apenas uma faixa de asfalto no meio, que é o asfalto antigo. De um lado, onde Del está gravando, filmando, é a drenagem, mas tem poucas pessoas trabalhando. Uma área dessa, ela é a entrada e saída da cidade. Tem ali a Petian, tem Gameleira, tem outras empresas no centro industrial, onde as carretas chegam por minuto e saem por minuto aqui de Jequié. Por ser a entrada principal do setor sul de Jequié, deveria já estar pavimentada, ou pelo menos ter 200 homens trabalhando aí. Tem meia dúzia. Del mostrou ali fazendo um bueiro, né? Tá lá uma obra inacabada. Do outro lado tem pó de pedra, passou um ônibus, subiu um poeirão terrível, podendo provocar um acidente porque dificulta a visibilidade de quem está seguindo nos dois sentidos. A pessoa não enxerga nada, pode acontecer uma colisão. De um lado pó de pedra, do outro uma cerca e um monte de terra acumulada. E o asfalto que é bom? Nada. Isso me lembra os 4 quilômetros de asfalto do anel viário de Jequié, que vai da Avenida César Borges até o trevo do Poliduto, que o governo levou 2 anos para fazer. Será que vão levar isso tudo também para concluir essa obra do bairro Mandacaru? Uma vergonha. O governador, que foi criado aqui, cresceu aqui, estudou aqui, conhece as necessidades, o anseio e a importância da duplicação dessa entrada e saída do município, com a boa iluminação, com a ciclovia, mas desse jeito, essa obra porqueira, é uma obra porqueira. Quando você chega em frente ao 19º Batalhão, fica mais difícil ainda, aí a pista estreita mais ainda, de um lado, inacabado, do outro, já é o passeio, não tem como dois veículos passarem ao mesmo tempo. Gente, se isso aí fosse uma obra, por exemplo, tocada pela prefeitura de Jequié, já estava já em fase de conclusão. Mas quando é governo do estado, meu amigo, essa pirraça, essa marra, essa bagunça em Jequié, o Jerônimo não tem nenhuma obra com sua marca, com seu DNA aqui nessa cidade, não tem. Porque o que ele veio inaugurar aqui não começou na gestão dele. E o que ele poderia fazer por Jequié, que é apenas esse trecho de duplicação, tá aí essa bagunça. Mas é bom pro povo de Jequié ficar esperto, porque a eleição é logo ali. Agosto é ali, setembro é ali, 4 de outubro é ali. Moradores do Mandacaru, moradores do quilômetro 3, moradores do quilômetro 4, vocês estão vendo isso aí? Tá bom pra vocês? Pra gente que entra, sai, entra, precisa utilizar nesta bagunça que tá aí. Parabéns, Del, pela reportagem. E eu espero, isso aí era para ter 200 homens trabalhando, meu amigo. Já era para o asfalto estar caindo do outro lado. Já era para essa drenagem estar pronta, mas isso chama-se incompetência. Das mais de 90% de obras que o Jerônimo prometeu, não cumpriu 35%. Na Bahia, ou seja, somente mente. Edivaldo Oliveira, bom dia, Júnior Mascote. Mais uma obra do país que faz de conta, PT, Partido das Trevas. Ó, inclusive o Jerônimo ontem estava dando uma entrevista na CBN, não, na Band News lá de Salvador. E o repórter perguntou ao Jerônimo, ele não gostou não, ficou nervosinho. O repórter, o entrevistador da Band News Salvador perguntou a ele: ô governador, quando é que vai acabar com, quando é que vai concluir essa obra da 324 ali em frente ao posto da Polícia Rodoviária Federal? Uma desgraça, o repórter falou assim, uma desgraça de uma BR que nunca fica pronta. Aí ele não gostou. Aí sabe o que o Jerônimo perguntou? Ele falou assim, você perguntou isso a Bolsonaro porque ele não resolveu o problema. Eu falei, Jeová, que vergonha, Jerônimo. O que é que Bolsonaro tem a ver? Não, tá registrado, pode acessar aí agora o YouTube, você vai ver. O repórter falou, ele perguntou pro repórter assim, você reclamou também a Bolsonaro porque não fez a obra? A BR-324, Jerônimo, não afundou, não foi na época do governo Bolsonaro, não, afundou na sua gestão. Tem lá uma cratera lunar em frente ao posto da polícia, no trecho da Polícia Rodoviária Federal, na entrada de Salvador, trabalhando a meia pista. Sabe o que foi aquilo ali? Incompetência de gestões passadas. A adutora que leva a água da Pedra do Cavalo para Salvador, ela passa por ali. A adutora, uma certa feita, explodiu ali. Pronto. Taparam, sanaram o vazamento da adutora, reformaram o asfalto, mas esqueceram que ficou vazamento. E aí a água foi corroendo, a água foi por baixo. E aí a adutora estava vazando e ninguém sabia. E foi corroendo. Teve uma hora que não aguentou mais e um bolsão se abriu. É o que está lá. Agora, hoje. Uma cratera imensa por causa do vazamento há muito tempo da adutora da Pedra do Cavalo. Aí ele quer botar a culpa em Bolsonaro. Ô Jerônimo, pelo amor de Deus, cara, vai trabalhar, bicho, vai cumprir o que tu promete e não faz, pô. Aqui, Jequié, tá aí, ó. Lá, porra, não aguenta uma entrevista, amigo, não vai agora. Isso é forma de responder? Eu deveria ter falado, não, meu amigo, é o seguinte, realmente tá uma bagunça, nós vamos cobrar o governo Lula. Não, não fala, não. O que é que ele tem a ver o buraco da 324 com o Bolsonaro? O repórter falou, essa BR-324 é uma desgraça. É, e ele não mentiu, não. Não mentiu. Bolsonaro tá preso, inelegível. O que é que o cara... Jerônimo, meu, essa galera do PT não vive sem Bolsonaro, não vive. Se Bolsonaro morrer hoje, acaba o PT. Porque vão falar de quem? Vão falar de quem? Morre todo mundo infartado, porque não vai ter aqui mais quem falar. Calma, zorra. Não venha pra cá me pedir calma, não, Claudinha. Que não tem como ter calma com tanta incompetência reunida em um grupo só. E tem gente que morre de amores. Misericórdia. Só Deus na causa. Ô, Jeová.
1: Entendeu?
2: Ai. Hã? Tá aqui.
1: Júnior Mascote, estará.
2: Parabéns, Léo Santana. Que Deus te abençoe, macaco, lobo teu olho, a vaca é mulher do boi. Aniversário de Léo Santana hoje, né? Aí, ó, tá vendo? É falar de Bolsonaro, os petistas ficam doidos. Adriano, petista lá do que trabalha lá no Economate. Você sempre trabalha lá ainda? Aí já vem aqui, olha aí, ó. Bom dia. Cadê a obra do governador, da Avenida Governador Lomanto Júnior, que foi verba do deputado federal Léo Lomanto Júnior, que não concluiu? Ô, Adriano, porra, bicho. Mas se informar, irmão. Ah, mas tudo bem, tá no lugar certo, eu vou lhe informar. Adriano, a verba, você tem que pedir a Lulinha, seu presidente, irmão. Você tem que pedir, Adriano, do Economate, do 0659. Tem que pedir ao seu governador Jerônimo, cobrar dele. Sabe por quê? Porque esse dinheiro que libera é o governo federal através da Caixa Econômica Federal. Se você não sabe, a obra é emenda parlamentar, destina o dinheiro. Pronto. O que é que acontece, Adriano? Vou lhe explicar e lhe ensinar. Aqui é uma lição mesmo pra você, viu, Adriano? É assim. Começa a construir a empreiteira. Aí a Caixa Econômica Federal vai lá e mede. Concluiu, a Caixa paga. Bacana? A empresa vai lá, faz a outra parte. A Caixa não liberou o dinheiro, a empresa para de trabalhar. Tô te ensinando, viu, Adriano? É assim que funciona.
1: Entendeu?
2: É assim que funciona. A obra lá do da estrada da prainha, da ruinha. Faltam 2 ou 3 quilômetros pra concluir, sabe por quê? Porque a emenda, o dinheiro tá na caixa, mas a caixa não liberou. Aí a empresa para de trabalhar. A Vila Lomanto Júnior é a mesma coisa. Entendeu, irmão? É dessa forma. Então aprende a cobrar a pessoa certa, Potência. A Leu fez a parte dele. Indicou. O dinheiro tá na conta, não da prefeitura, da Caixa Econômica Federal. Quem manda na caixa? É Flavinho ou é Lula? Ou é o governo federal? Explica aí. Quem libera? Vai trabalhar, Adriano, vai. Agora são 8:54 no programa Rota 89. Eu quero intervalo, Potência. Eu quero intervalo e volto já com Antônio Júnior.
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1: Olá, que bom ter você de volta no Guia Astral.
3: Libra, Escorpião, Sagitário.
1: Libriano, o equilíbrio é seu guia. Nas relações, a sinceridade fortalecerá os laços. No trabalho, a harmonia traz prosperidade. Confie na sua intuição para decisões importantes. Cor da sorte, lilás. Número da sorte, 14.
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1: Escorpiano, abrace a transformação. Libere o que não serve mais. Mergulhe em sua essência. Sua intuição está aguçada para novas direções. Reinvente-se com coragem. Cor da sorte, terracota. Número da sorte, 32.
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1: Sagitarianos, expandam seus horizontes. No amor, a liberdade e o respeito são essenciais. No trabalho, a criatividade te impulsiona a grandes voos. Ousa ir além, a vida aguarda. Cor da sorte, azul marinho. Número da sorte, 67. Uau, que energias incríveis! Mas a jornada continua. Na próxima parte, Capricórnio, Aquário e Peixes aguardam você. Fique ligado, voltamos logo.
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6: 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Pedalo mais, malho mais, dá mais disposição para acordar e tá todos os dias aqui com energia para fazer esse programa para você. Um casal de Piauí morreu em um acidente. Olha só como ela era linda. Muito bonita essa menina que morreu ontem, cara. Não sei se foi ontem, não. Vou até conferir aqui se foi ontem mesmo ou não. Tá na tela aí o casal de Piauí. Piauí daqui a cerca de 50 quilômetros de Jequié. E aí, casal que sofreu um acidente de moto em uma estrada de Minas Gerais, morreu. Uma viagem de motocicleta terminou em tragédia na manhã de ontem na BR-251, trecho localizado entre os municípios de Montes Claros e Francisco Sai. Para quem vai sair lá em Corinto, para quem vai para São Paulo, é por Montes Claros. É mais perto, passando por Corinto, você corta caminho. E eles estavam indo por lá, no norte de Minas Gerais. Um casal natural de Piauí se envolveu em um acidente grave que resultou na morte de Aline e deixou Bruno ferido. Tá? A foto do casal tá na tela, para quem tá nos assistindo no nosso canal no YouTube. Se você não tá, ligue sua TV, seu celular, YouTube GQFM, tô mostrando aqui agora o casal. As circunstâncias da ocorrência ainda serão esclarecidas, mas a primeira informação apontada é de que a presença de óleo sobre a pista pode ter contribuído para a perda do controle da moto. Após derrapar, o veículo acabou colidindo contra uma carreta que seguia pela rodovia. Derrapou no óleo e bateu na carreta. Equipes de resgate foram acionadas, porém Aline não resistiu aos ferimentos e teve a morte confirmada ainda no local. Bruno recebeu os primeiros atendimentos e foi encaminhado para uma unidade hospitalar da região. Até o momento não há informações mais detalhadas sobre o estado de saúde do Bruno. Familiares informaram que o corpo de Aline deverá ser levado para São Paulo, cidade onde ela e o esposo residiam, para a realização do velório e também do sepultamento. Agora no programa Rota 89, são 9:08. Quem está pedindo passagem é ele, Antônio Júnior.
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6: Ele está agora em frente ao Santuário de Jesus Crucificado.
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6: 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Tá com a imagem linda. E ele já tô vendo aqui, hein, no off. Ele está ao lado do Padre Sandoval, qual quero mandar um abraço. E o Padre Sandoval é uma pessoa sensacional. Sempre que eu precisei, sempre que eu busquei conselhos com ele, sempre me aconselhou e é um cara sensacional. Padre Sandoval, manda um abraço pra ele aí, Antônio Júnior.
8: Pois é, bom dia pra você, Mascote, bom dia aos ouvintes da GQFM. Souza, o programa Rota 89 vai acompanhar de perto os festejos aqui no santuário, no convento, no Jiquezinho. Conosco agora pela manhã, Padre Sandoval vai começar os festejos aqui no convento. Bom dia.
9: Bom dia, Antônio Júnior, bom dia, Júnior Mascote. É uma alegria poder estar com vocês da GQFM e poder celebrar essa grande festa nesse ano de 2026, é isso. A nossa festa vai começar, será de 5 a 16 de agosto, e a festa esse ano traz o tema, né? Por tua cruz somos salvos. O nosso excelso padroeiro é Jesus crucificado. Então, todos já são convidados, Antônio, para celebrar conosco essa grande festa de 5 a 16. Teremos muitas atrações, teremos noites culturais, teremos festa religiosa, teremos festa secular e uma grande festa esse ano para celebrar a Semana da Família.
8: Padre, como é que vai ficar essa questão de horários de missa, a participação dos fiéis, de várias caravanas que vão vir para os festejos aqui no convento?
9: Então, os nossos horários, para que todos possam se organizarem para estarem conosco celebrando essa festa, será da seguinte forma: todos os dias, por volta das 18 horas, né? 6 da tarde, iniciaremos com a oração de Santo Terço, às 18:30 a novena em honra ao nosso excelso padroeiro, e às 19 horas teremos a Santa Missa e logo após a quermesse aqui no nosso espaço celebrativo.
8: Essa questão de logística para atender os fiéis, caravanas e os romeiros aqui no convento, como é que vai funcionar essa questão de logística?
9: Então, aqueles que querem estar conosco, né? Primeiro que nós preparamos um lindo estacionamento.
8: Você viu os fiéis? Eu mostro aqui como é que está.
9: Preparamos um lindo estacionamento para que todos possam estacionar os seus carros, suas motobicicletas, né? Para estar conosco. Caravanas, quem quiser estar conosco, cidades vizinhas, viu? Nós temos quarto de hóspedes aqui no convento. O convento também funciona como casa de retiro. Às vezes a pessoa mora numa cidade, né, vizinhas, como Gitaúna, né, Boa Nova, e quer estar conosco, quiser celebrar conosco, entre em contato com a nossa secretaria paroquial, nas redes sociais do nosso santuário, e venha celebrar conosco. E o nosso santuário vai estar de portas abertas para acolher você, para celebrar conosco esses 12 dias de festa.
8: Padre, a gente observa, Mascote, que já está com a nova roupagem, uma nova pintura, uma nova estrutura, todo climatizado para atender os fiéis, para que os fiéis possam vir fazer suas orações, buscar a Deus acima de tudo e todas as coisas, Padre.
9: Exatamente, nós estamos com toda essa preparação, acabamos de revitalizar agora os muros do santuário, estamos finalizando a nossa nova sacristia para que nós possamos assim deixar a igreja ainda mais celebrativa, ainda mais orante e cuidando das coisas de Deus como deve ser cuidada. E como você falou dessa preparação, dessa reforma, nós já estamos também dando início também às obras da Praça Padre Lário Terroça, em primeira mão. Você está chegando com
8: exclusividade
9: aqui,
8: para o GQ.
9: Com exclusividade para
8: Júnior Mascote.
9: Júnior Mascote e Antônio. É uma alegria. Acabou de chegar o primeiro caminho, caçamba de cascalho para fazer a
8: pedra fundamental, padre.
9: Para dar início, então, essa praça de Padre Lário Terroça, com apoio, claro, da empresa, da loja material, Barreto Materiais de Construção.
8: A Valdir, Mani, Monique.
9: Valdir,
8: né?
9: Monique, senhora Marinês, toda aquela equipe maravilhosa.
8: Pois é, padre, obrigado, sucesso ao senhor e a expectativa agora é grande, e o seu convite para que as pessoas possam vir, os fiéis, aqui para o santuário, no Jiquezinho.
9: Pronto, primeiro, obrigado mais uma vez pela sua atenção, pelo seu cuidado conosco, Antônio, Júnior Mascote, a GQE, muito obrigado a cada um de vocês. E eu quero convidar toda a família, as famílias de Jequié, toda a diocese de Jequié, para celebrar conosco esses dias de festa aqui no Jequiezinho, aqui no eterno convento do nosso querido bom samaritano Padre Lário, Padre Ângelo, Padre Mário, veio celebrar conosco com os religiosos passionistas essa festa bonita, essa festa de agosto, que dará início também no dia 6 com a festa da transfiguração do Senhor.
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10: Arrepia, Mascote!
6: Deixa comigo, Penteirinho. Valeu, obrigado, Antônio Júnior. Mandou um abraço aí pra Tita Aragão, está lá em Jaguaquara assistindo o programa através do nosso canal no YouTube. Vamos dar uma passadinha no zap, o povo quer falar. Júnior, manda a CBF logo dar o título de campeão brasileiro pro Palmeiras. É verdade, Paulo. Gente, é o seguinte, o Flamengo, quero falar do Flamengo agora, viu, Val? Você tá falando que a CBF roubou Vitória que tomou uma sacola de 4 do Palmeiras ontem. O juiz errou, a arbitragem errou, sim, né? Tudo favorável ao Palmeiras, eles querem que o Palmeiras seja campeão. Mas o Flamengo também não se ajuda, pô. O Leonardo Jardim, que até então eu pensei que ia fazer um bom trabalho, está um verdadeiro mela cueca, um técnico cagão, e que não tem mais um esquema de jogo definido no Flamengo. O Flamengo ontem voltou a ser o Flamengo da era Sampaoli, voltou a ser o Flamengo da era Filipe Luís, o chamado arame liso, toca, toca, toca e não faz gol. O Flamengo hoje está com um asilo, não é nem mais um elenco de ponta. Enquanto você vê o Palmeiras, mandou medalhões embora, o Palmeiras mandou os medalhões embora e vem renovando com novos jogadores, enquanto o Flamengo tem uma geriatria, um asilo, Danilo, Alexandre, os caras tudo em fim de carreira, irmão, acima dos 30 e lá vai fumaça. Aí você fica sem uma perspectiva, irmão. O Jorginho jogando nada, velho também em fim de carreira. Aí depois você vem com Saúl Miguez, refugo lá da Europa. O Flamengo precisa de uma reformulação. Tem jogadores ali que estão de má vontade, que não querem jogar, ou não quer jogar no Flamengo, chega lá, chama o empresário, fala, ó, eu não quero jogar aqui mais não, e pede pra sair, pô. Tá feio, o Flamengo não está jogando bola. Paquetá, quando voltar, vai resolver? Não vai. A zaga do Flamengo, uma bomba. E outra coisa, o Flamengo tá perdendo para times que estão penando na zona de rebaixamento. São Paulo caindo das pernas, Internacional caindo das pernas na boca da zona de rebaixamento. O Flamengo empatando com essas tranqueiras, com o nome que tem no papel, mas na efetividade o time não tá rendendo. Teve o intervalo da Copa, fez turnê, foi pra Portugal, fez isso, aquilo, outro, e é sempre assim, pós-Copa, pós-evento, volta uma draga. Título de brasileiro? Tchau, obrigado, eu não acredito mais, depois de ontem, pra mim, fica difícil. Libertadores vai ficar mais difícil ainda, precisa jogar muita bola, vamos ver aqui, tá difícil, tem confronto direto com o Palmeiras, tem um jogo a menos? Tem, mas irmão, jogando a bolinha que tá arriscado perder pro Mirassol, porra. É o jogo que falta, eu vi ontem, ó, Mirassol ganhou do Remo, e não custa nada ganhar do Flamengo o jogo que falta não. Bahia empatou 0-0 com o Fluminense, Palmeiras meteu 4 no Vitória. Ah, o Palmeiras ganhou, mas se o Flamengo ganhasse, continuava a mesma coisa, 6 pontos de diferença. Mas não ajuda, velho. Não ajuda. A zorra do time não ajuda. Deixa eu ver aqui. classificação, como é que tá, pontuação. Aí, ó. 47 a 39. 47 a 39. 8 pontos, né, Nancy? 47 a 39. Rapaz, pra chegar, dá trabalho. Ah, vai ganhar do Mirassol, ninguém sabe. Ninguém sabe. Vai ganhar do Palmeiras lá dentro? É difícil. Então eu acho que Campeonato Brasileiro já tá indo pelas cucuia aí, viu? Porque o Flamengo parou de jogar bola. Tá uma porqueira. Uma porcaria. Os últimos dois jogos foi uma draga. Ah, Chapecoense deu goleada. Ah, irmão, pelo amor de Deus. Botar Chapecoense pra comparar time pequeno. Quando time grande pega time pequeno, tem que dar goleada. Time grande quando pega time pequeno, tem que dar goleada. Agora você vê, ó, Internacional. O Internacional empatou ontem. O Internacional, o primeiro time fora da zona de rebaixamento. Depois vem Grêmio e Vasco na zona. Grêmio é o primeiro em 17º, Vasco 18º, Remo 19º, Chapecoense 20º. O Flamengo empatou com o Internacional, que está na boca da zona de rebaixamento. O Flamengo empatou com o São Paulo, que está em 12º lugar com 26 pontos. Isso é time que quer ser campeão? Não quer, os caras não querem. Não quer. Leonardo Jardim é um mela cueca e já foi. Não tem controle mais do elenco, não consegue armar mais um time decente. E tá aí essa porcaria que tá agora. Esses últimos jogos mesmo, tá uma tranqueira. Possa ser que melhore? Pode. Pode o time voltar a render? Pode. Mas, irmão, tirar 8 pontos de diferença do Palmeiras. O Palmeiras vem com ajuda de árbitro, vem ganhando no roubo, vem pegando adversários fracos. O Flamengo tem pegado adversário fraco também, mas não ganha, porra. Aí não adianta. E outra, o Atlético Paranaense já tá colado aqui. O Atlético Paranaense já colou, tem 36, o Flamengo tem 39. Tá arriscado o Flamengo cair pra terceiro lugar ainda. Ainda tem isso. Bahia vem na quinta colocação com 32. Eu mesmo, pra mim, brasileiro já era, irmão. Tirar 8 pontos, o Palmeiras vai perder pro Flamengo lá no Palestra Itália? Pode perder. Mas é difícil. Ah, o Flamengo tem um jogo a menos. Mas pode perder pro Mirassol também. Eu não duvido nada, irmão. Pra quem empatou ontem com um time que tá na boca da zona de rebaixamento, que é o Internacional, uma porcaria de um time. Ah, pelo amor de Deus. Aí não vai. Então ali, tirar aqueles caras ali que tá tudo já de muleta na mão, né? Jorginho, Saul, Alexandro, Danilo, Léo Ortiz não quer jogar também. Manda embora. Os medalhões, os velhos, manda embora. O Flamengo tem que renovar. O Palmeiras tem renovado, pô. O Flamengo pegou Felipe Melo, mandou embora. Pegou Rony, mandou embora. Tá renovando, Palmeiras tá renovando. E o Flamengo não. Trazendo.
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6: Um monte de vovô aí. Vovô no Flamengo que eu queria era só Cristiano Ronaldo ou Messi. Esses vovôs aí estão jogando muito. Agora, esses outros que estão no Flamengo aí é um monte de tudo bom de aposentar já e vem pra aposentar no Flamengo, porra. Pá, pelo amor de Deus, tá difícil o Libertadores esse ano. Copa do Brasil já foi eliminado pro Vitória, irmão. O Flamengo foi eliminado pro Vitória. O time que tomou 4 ontem do Palmeiras. Se foi roubo, não sei, não me importa. Tomou 4. Tô me lixando nem aí pra Vitória, nem pra Bahia, nem nada. Mas o Flamengo foi eliminado da Copa do Brasil por esse time. Vitória, que tem 26 pontos no brasileiro e tomou 4 do Palmeiras ontem. Então o Flamengo voltou a jogar mal. O técnico, se tiver de ir embora, manda logo.
12: É.
6: Chega de vexame. É pra trocar? É troca? Bota outro, não tem problema não. Chama quem? É mesmo. Se ela tá falando de futebol, chama a John, que eu tô retado com esse Flamengo.
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14: Bom dia, Júnior Mascote. Bom dia para você que acompanha o Rota 89. E na Sul-Americana, o Vasco recebeu o Independiente Medellín e venceu por 1-0, avançando às oitavas. 1-0 também foi o placar da vitória do Red Bull Bragantino sobre o Sporting Cristal e também avançou. Logo mais à noite, às 7 horas, o Grêmio recebe o Bolívar e precisa vencer por 2 gols de diferença, já que fora de casa perdeu por 3-2.
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14: Brasileirão. Em 2 gols de rebote, Internacional recebeu o Flamengo, abriu o placar, mas o rubro-negro chegou ao empate. Final de jogo 1-1. Partida que foi marcada por polêmicas com a arbitragem. O Mirassol venceu em casa o Remo por 2-1. Em Salvador, uma partida em que mais uma vez a arbitragem foi protagonista. Vitória e Palmeiras no Barradão. No decorrer do jogo, numa dividida, Maurício do Palmeiras acerta cotovelada no adversário. O árbitro dá cartão amarelo, mas de acordo com o especialista de arbitragem, o VAR deveria ter chamado e a cor do cartão deveria ser outra. Na sequência, jogada perigosa de Carlos Júnior, o VAR chamou e o árbitro trocou a cor do cartão de amarelo para vermelho. Neste mesmo lance, Luan Cândido fez gesto com a mão insinuando o roubo da arbitragem, o VAR chamou de novo e mais um jogador do Vitória foi expulso. 5 minutos depois, Maurício e Fabiano contra fizeram o Palmeiras ir pro intervalo com 2 gols. Na volta pro segundo tempo, John Arias e Sousa ampliaram. Fim de papo, Vitória 0, Palmeiras 4. A torcida rubro-negra entoou um canto de é campeão em tom de protesto contra a arbitragem. Fluminense e Bahia ficaram no 0-0. Logo mais à noite, às 7:30, Corinthians recebe o Atlético Paranaense e às 9:30, o Coritiba enfrenta em casa o Cruzeiro. Eu volto com você, Júnior Mascote.
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3: Que alegria ter você de volta para nossa última parte do Guia Astral. Conecte-se às previsões finais e às inspirações que o universo reservou.
2: Capricórnio, Aquário, Peixes.
3: Capricórnio, a sabedoria brilha nas suas escolhas de carreira e finanças. É um período para revisitar planos com maturidade, buscando equilíbrio entre o pessoal e o profissional. No amor, a sinceridade fortalecerá laços verdadeiros. Confie na sua intuição para tomar decisões importantes. Lembre-se que cada passo é um aprendizado valioso. Sua cor da sorte é o terracota e seu número da sorte é o 34.
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3: Aquário, as estrelas indicam clareza e sabedoria nas suas relações e projetos coletivos. Sua mente está aberta para novas ideias. Compartilhar conhecimento é fundamental. Nas emoções, permita-se sentir e use a razão para entender os fluxos. A espiritualidade se aprofunda, trazendo insights valiosos sobre seu propósito. Ousa ser diferente e inspire com sua autenticidade. Sua cor da sorte é o índigo e seu número da sorte é o 78.
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3: Peixes, sua intuição será a bússola para uma profunda transformação interior. Prepare-se para cura e renovação emocional. Sua sensibilidade é a sua maior força. No amor, a empatia aprofundará laços. E no trabalho, sua criatividade estará em alta. Confie na sua voz interior. Cor da sorte, lilás. Número da sorte, 19. Com o coração cheio de gratidão pela sua companhia, encerramos mais uma edição do Guia Astral. Que as estrelas continuem a iluminar seus caminhos e que cada um encontre a inspiração para viver plenamente. Um beijo e até a próxima.
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4: Isso mesmo, amigo. 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
2: Muito bem, você que é pai, que é mãe, adote, crie, leve seu filho para uma igreja antes que o marginal e o traficante o adote para sempre. Fiquem todos com Deus e até amanhã. E meu nome é... Tchau, obrigado!

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1: O que eu quero que os meus filhos saibam. Josué é um homem temente a Deus. Estava em seu quarto quase dormindo. De repente, uma voz falou ao seu coração: vá até a praça agora. E ele, não dando ouvidos, voltou a deitar. Mas a voz repetiu: vá até a praça agora. Josué não conseguia dormir, pois a voz continuava a lhe incomodar. Por volta de 2 horas da manhã, Josué, incomodado e cansado de ouvir aquela voz, resolveu ir até a praça. Enquanto andava, resmungava: ah, já que não consigo dormir, eu vou até essa bonita praça. A praça, eu vou lá, vou lá. A praça ficava perto de sua casa e, chegando lá, viu que não tinha ninguém. Estava tudo escuro e vazio. Ele então decidiu voltar para casa, mas ouviu a voz dizendo: grite, Jesus te ama. Grite, Jesus te ama. E Josué repetiu bem baixinho: Jesus te ama. Aí a voz falou para ele: eu disse para gritar. Josué então disse um pouquinho mais alto: Jesus te ama. A voz insistiu: eu disse para você gritar. Josué finalmente atendeu e gritou bem alto: Jesus te ama! Josué viu que nada aconteceu, mas seu coração se acalmou. Então ele voltou para casa. No outro dia, domingo à noite, Josué foi ao culto. Ele se sentou e logo depois o culto começou. O pastor, depois de alguns cânticos e orações, perguntou se alguém tinha um testemunho para contar. O senhor levantou a mão e disse: eu tenho. Saiu de seu lugar e foi para a frente, onde todos poderiam vê-lo e ouvi-lo, e começou a contar: na noite passada eu queria me enforcar. Apesar de ser um homem rico, poderoso, ter muitas propriedades e imóveis, não tenho ninguém ao meu lado, e por isso sentia uma tristeza profunda e resolvi me enforcar. Eu queria morrer. Pendurei uma corda no pescoço, subi numa cadeira, e quando ia dar um empurrão na cadeira, eu ouvi uma voz dizendo: Jesus te ama. E pensei: puxa vida, alguém me ama. E fui ver de onde vinha a voz e vi somente essa igreja. Então resolvi que no dia seguinte iria nesta igreja onde estou agora. Gente, Josué, ao ouvir o testemunho daquele homem, se lembrou: foi eu quem gritou, eu que deu o grito. O meu grito salvou uma pessoa de se enforcar. Josué se levantou e foi até onde estava o homem e disse para ele: Jesus não só te ama, como também quer te dar a vida com abundância e salvação. O homem, emocionado, a partir daquele momento aceitou seguir a Deus, pois se sentia outra pessoa. Tinha um grande sorriso nos lábios e uma nova vida pela frente. Gente, é isso. Quando Deus tocar no seu coração e pedir para fazer algo por ele, faça. Você pode até salvar a vida de uma pessoa. Faça. Quando Deus mandar, faça. Que Deus ilumine o seu dia.

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2: E a dica agora é simples, mas importantíssima: o rodízio dos pneus. Fazer isso ajuda a gastar tudo por igual, sabe? Melhora a estabilidade do seu poçante e ainda faz o pneu do

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4: Tribunal do Júri condena homem a 23 anos de prisão por feminicídio de ex-companheira em Córrego de Pedras. Brasil contabiliza mais de 1,8 milhão acidentes de trabalho entre 2023 e 2026.
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4: Santos de Jesus foi condenado pelo Tribunal do Júri em Ipiaú a 23 anos de reclusão, acusado de matar a ex-companheira Cláudia dos Santos Conceição, de 34 anos. O crime ocorreu no dia 3 de agosto do ano passado, no distrito de Córrego de Pedras, zona rural de Ipiaú. O condenado deve cumprir a pena no conjunto penal de Jequié, onde já está detido de forma preventiva desde a ocasião do crime. O Brasil contabilizou 1,843 mil acidentes de trabalho entre janeiro de 2023 e maio deste ano. Apenas entre janeiro e maio agora foram contabilizados mais de 222 mil ocorrências. Os dados são da Associação Nacional de Medicina do Trabalho, baseado em números do Ministério da Saúde. A maior concentração de acidentes de trabalho ocorreu entre pessoas de 20 a 49 anos e a maioria é do sexo masculino, 74,7% do

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2: Melhor em primeiro lugar, eu tô chegando por aqui pra ficar junto contigo até o meio-dia, na dona do primeiro lugar.
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2: Opa, falo sim. Tudo bem com você? Tudo ótimo? Por aqui, graças ao nosso bom Deus, mil maravilhas. Começando nosso Manhã de Sucessos até o meio-dia, excepcionalmente hoje, quinta-feira. Eu, Wellington Ferreira, tô aqui junto com você. Bom demais, é o que, menininho? Tu tá aí de boa? O WhatsApp tá rolando 739-8846-1549. É o nosso WhatsApp aí. Corre, manda aquele abraço especial. Hoje tem pra você ingresso. Tem um par de ingressos hoje, né, lá do Cine São José. 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Hoje tá bom demais. Par de ingressos do Cine São José e também, né, camiseta Dia dos Pais no oferecimento lá da Criativo Camisetas e da GQFM. Então vai no WhatsApp, já manda aquele bom dia especial, viu, gente? Né, hoje, excepcionalmente, eu, Wellington Ferreira, tô por aqui, o Lucas França vai estar junto com você hoje, excepcionalmente, às 16 horas, às 4 da tarde, tá bom? Hoje, quinta-feira, penúltimo dia do mês de julho de 2026. 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Vamos começar nosso Manhã de Sucessos. Bom dia!

0: se pensei a nega Tetê. Só pra você conferir bem agora. 10:18, 10:18, tô aqui junto com você até o meio-dia. 7398846-1549. Meu amigo Alexandre tá lá curtindo a nossa programação. Valeu, Alexandre, bom dia. Grande figura tá aí sempre curtindo, né? A nossa GQFM, líder absoluta em audiência. Não é isso, Alexandre? Valeu, meu querido. Grande Isaías. Ô, Isaías, foi você que deu esse visual no cabelo da Nancy. Tá lindo. Magnólia. Foi Magnólia, Magnólia. Bom dia, Nancy Dias.
1: Bom dia. Tudo bem? Tudo bem. Que bom você aqui pela manhã.
0: Ah, bom demais. Que responsabilidade hoje, ai, que maravilha.
1: Grande. Não, isso aí eu tenho que concordar com você. É grande, porque Lucas França arrebenta.
0: Show de bola, mas ó.
1: Mas a gente dá um jeito, hein? A gente
0: tá aqui. Vamos aqui, eu vou fazer o seguinte: eu vejo ele fazendo as perguntas pra você também. Sim. Né? Todos os dias, quando você tá aqui. Eu vou aproveitar que você tá aqui hoje comigo. Sim. Né? Tá aqui junto comigo.

0: leãozinho.
1: Caminhando sobre o sol.
0: Leãozinho, você tá todo um leãozinhozinho.
1: Você sabe o que é essa cor? Essa cor de cabelo foi a Magnólia que escolheu. Porque essa
0: tá
1: cor
0: bonito.
1: De cabelo é cor da moda agora.
0: Cor da moda. Mas você tá na moda.
1: É,
0: você tá na moda, né?
1: Obrigada.
0: Você tá com a calça combinando com a jaqueta.
1: É, porque se você usa uma jaqueta jeans, você tem que usar uma calça jeans, fica legal, estiloso.
0: Gente, ó, quem tá aí se perguntando, ah, mas eu não posso ver. Faz o seguinte, vai no Instagram da GQFM. Vai lá no Instagram.
1: Vai!
0: Só ir lá no Instagram que você vai ver meu leãozinho lá. É. Vai aí no Instagram que você vai ver ela toda de calça jeans. Levanta aí, não. Só o pessoal do Instagram ver. O pessoal merece também. Aí, ó. Aí, ó. Dá uma voltinha, Nans. Toda garotinha. Toda serelepe. Ela tá toda serelepe. Mas ela tá com o tênis combinando com a calça combinando com a jaqueta combinando com a blusa.
1: Isso. Né?
0: O óculos combinando com o cabelo, a cor do óculos, com o batom. Ela tá toda, toda.
1: Toda combinadinha.
0: É assim?
1: Mandar um beijo pra Isaías Magnólia, foi a Magnólia que escolheu a cor do meu cabelo.
0: Eita, Magnólia. Um abraço, Magnólia, Isaías. Mas vamos lá, meu leãozinho. Eu sei que você gosta de animais fofinhos, não é?
1: Ah, eu amo. Você sabe que eu tenho gato.
0: É?
1: Eu tenho uma gata.
0: É careca?
1: Não, é gato de verdade.
0: Tá.
1: É uma gatinha, o nome dela é Nina. De vez em quando ela aparece nas redes sociais.
0: É?
1: É.
0: Que cor é?
1: É branca.
0: Branquinha. Como é o nome dela?
1: Nina. É, aí ela vem.
0: Ela é criada com todo o conforto do mundo, né?
1: Sim. Castrada,
0: agora, uma pergunta que não quer calar.
1: Sim.
0: A sua gata, a Nina.
1: Sim.
0: Come rato?
1: Não.
0: Não?
1: Não.
0: As coisas estão mudadas, viu, Marcel? As coisas estão mudadas.
1: Olha, tá tudo. Nina, ela não come rato. Nina não come carne. Nina só come ração.
0: Antigamente, na minha época, né? Tinha rato saindo pela culatra, aí mamãe falava, arruma um gato pra comer o rato.
1: Não,
0: hoje, olha lá, Nina, olha lá, mostra aí, Nina.
1: Aqui.
0: Nina não come rato.
1: Não, Nina só come ração.
0: Ração.
1: Só vive no bem bom.
0: Ah, meu Deus, eu queria ser igual Nina. Viver, dormir, só dormindo, aí pode ver que é de tarde aí, né? A gente não pode dormir de tarde. Ei, Nina, bora trabalhar, Nina, pagar o pirão, comer rato, né? Agora, deixa eu te perguntar, Nancy.
1: Sim.
0: A Nina ela é diferente.
1: É um animal chamado animal doméstico. Que muita gente tem.
0: É diferente,
1: cachorro,
0: né? É diferente, porque ela vive diferentemente dos outros gatos por aí, né?
1: É, mas é um animal doméstico.
0: É doméstico.
1: É.
0: Mas se você pudesse ter um animal diferente.
1: Ah, um que não fosse doméstico, né?
0: É diferente.
1: É, um animal diferente.
0: Diferente. Qual você teria?
1: Um animal diferente.
0: Diferente.
1: Eu queria ter um urso.
0: O quê?
1: Um urso?
0: Um urso.
1: Porque é fofinho pra gente abraçar, né?
0: É mesmo.
1: Aí você sabe que o abraço de urso é bem apertado.
0: Né? É mesmo, né?
1: Aí ele aperta.
0: Mas tem a unha grande, Nancy.
1: Não, mas aí eu tenho que mandar falar com o Júlio lá do salão pra cortar um.
0: Cortar um. É. E se esse urso desse fome e falasse, assim, eu vou me alimentar de você, minha dona.
1: Mas só que o urso, a gente ia ter todo um preparo, entendeu?
0: Uhum.
1: Pra ele poder ser vegetariano.
0: Ah, ia comer verdura.
1: É.
0: Ó, tem um negócio, viu, Marcelo, que diz assim, ó, na casa de pobre não tem nada.
1: Mas tem gato, tem cachorro.
0: Aí o gato de pobre.
1: É.
0: O pobre não tem condições de dar ração pro gato.

0: pessoal chama de tartaruga.
1: Tartaruga,
0: mas
1: viveu quanto tempo?
0: Ah, viveu muitos anos. É, na verdade, nem morreu, né? Porque aquilo não morre.
1: Não morre, não.
0: Não morre, não. É 200 anos.
1: Aí tinha um vizinho meu que falava: rapaz, esse papagaio tem quantos anos? Não vai morrer, não. O papagaio enterrou ele.
0: É.
1: Enterrou mais uns quatro
0: o
1: lá, vizinho.
0: É forte.
1: E aí só morreu porque tava com 35 anos e vivia mais.
0: Pois
1: aí
0: é.
1: Ela adoeceu, levou em veterinário, mas não teve jeito. Aí
0: você se lembra de Paulo Boschetti?
1: Lembro, sim.
0: Né?
1: Lembro.
0: O saudoso Paulo Boschetti. Sabe o que Paulo Boschetti tinha de animal doméstico, assim, que ele gostava? Um sapo cururu. Paulo Boschetti me convidou pra ir na casa dele. Quando eu cheguei na casa de Paulo Boschetti, ele disse: deixa eu te apresentar Tadeu. E aí eu fui, né? A gente tinha visto alguns animais, algumas coisas, o cachorro. Quando eu olhei pra Tadeu...
1: Um sapo?
0: Cururu, o bicho era enorme, eu dei um grito.
1: Me arrepiei só de tu falar.
0: Ai, eu morro de medo também. Aí Paulo Boschetti disse: olha, Nancy, venha conhecer Tadeu. Quando chegou lá, Tadeu era um sapo cururu enorme.
1: Tem gente que cria perereca.
0: Tem gente que
1: cobra,
0: tem gente,
1: cobra,
0: tem
1: escorpião.
0: Gente. Não, escorpião não. Escorpião,
1: tem gente que cria.
0: Até sonhito, não.
1: Mas sapo cururu.
0: Sapo cururu, pois é. Paulo Boschetti, meu saudoso amigo Paulo Boschetti.
1: Meu amigo,
0: então,
1: eu vou lhe dizer.
0: Você que tá em casa aí, pense aí, porque a pergunta é:
1: qual animal diferente você teria na sua casa? Cobra? Sapo?
0: Cágado?
1: Cagado? O que mais?
0: Um
1: bem
0: jacaré,
1: diferente.
0: Urso? Eu queria ter um urso.
1: Agora essa Nancy é perigosa.
0: Eu
1: quer
0: ter
1: urso, jacaré, jiboia.
0: É, eu queria assim, um urso. Um leão também queria. Não tinha problema nenhum, não. Nem me incomodava com isso, não. Tá tudo
1: bem. Vou fazer o seguinte: tá valendo um par de ingressos lá do Cine São José.
0: Oh.
1: E tem camiseta Dia dos Pais e aqui é FM Criativo Camiseta.
0: Maravilha. Então, ganhar uma camisa Dia dos Pais é bom demais.
1: É bom demais.
0: Foto, né?
1: Bonita.
0: É eternizar um presente.
1: Feliz Dia dos Pais.
0: É eternizar um presente.
1: Pode mandar um áudio, né, pro 739-8846-1549 até o meio-dia. Tem dois presentes: um par de ingressos Cine São José e uma camiseta Dia dos Pais no oferecimento GQFM Criativo Camisetas. Tá bom, meu leãozinho?
0: Combinado.
1: E vamos procurar um urso, que a Nancy quer um
0: urso.
1: Um urso.
0: É.
1: Ele der fome, tu tá.
0: Eu vou ensinar ele a comer ser vegetariano.
1: Ah, você quer cerveja. Chama! Chama, chama, chama!
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1: Bom dia pra você nos 4 pontos dessa manhã, 10:27, Gustavo Lima. E aí, qual animal diferente você

10h34, 10h34 aqui na nossa GQFM, líder absoluto. Falei 10h34. Deixa eu mandar um abraço aqui pra Ellen Maia, lá em Brumado. É ouvinte da GQFM, né, Ellen? Um abraço pra você. Obrigado pela sintonia. Ellen tem naturalidade em Brumado, Jequié e Apuarema, né? Assim, Ellen, tamo junto. Atleta Ellen Maia. Valeu, minha amiga. Um abraço pra você e uma ótima quinta-feira. Volto já já. Segura aí.

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1: Melhor em primeiro lugar, 10:45, Eduardo Costa, imagina eu. Bom dia, bom dia.

aproveita, viu? Ô Xande, essa música eu lembro de tu cantando, viu, Xande? Aproveita, cantor, obrigada. Ô Xande, um abraço. Deixa eu mandar um abraço também pra toda a turma lá em Manuel Vitorino. Hoje é aniversário, emancipação política da cidade de Manuel Vitorino. Um abraço a todos aí de Manuel Vitorino, obrigado pela audiência, viu? 64 anos de emancipação política da cidade de Manuel Vitorino. Meu amigo Bruno Oliveira mora lá, né? Um abraço pra ele, locutor lá de Manuel Vitorino. Parabéns, Manuel Vitorino, parabéns a todos os munícipes, o prefeito Vinícius e todos aí, aquele abraço, viu? É, 64 anos da cidade de Manuel Vitorino, é a capital do Umbu. Abraço pra todo mundo. Ó, lembrando que eu quero saber o seguinte de você, tá? Depois do comercial já venham com o nosso WhatsApp aqui, viu? Eu quero saber o seguinte de você. Se você pudesse, qual animal diferente você teria na sua casa? Diga aí, eu tenho pra você par de ingressos Cine São José e camiseta Dia dos Pais no oferecimento GQFM Criativo Camisetas. Depois do comercial, né? Eu já vou vir com alguns áudios aí da turma aí, participando junto com a gente, tá bom? Então participe, 739-8846-1549. Se você pudesse ter um animal diferente na sua casa, qual animal você teria? Diz pra mim pelo 739-8846-1549. 10:58, eu volto já já, não sai daí não, é rapidinho, bom.

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1: Essa sim é a melhor em primeiro lugar. Hora certa com notícias. Agora 11:06. Souza Andrade com você.
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4: O Ministério Público recomenda que a Prefeitura de Ipiaú revise pagamentos da festa de São Pedro. Eleitorado vê violência e saúde como os maiores problemas da Bahia, aponta a pesquisa.
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4: O Estado da Bahia recomendou que o município de Ipiaú revise os pagamentos de contratos firmados para a realização da festa de São Pedro da cidade. Caso a recomendação seja cumprida, o município poderá deixar de efetuar o pagamento no valor de R$441 mil por serviços que, segundo inspeções realizadas pelo Ministério Público, não foram executadas ou foram realizados apenas parcialmente ou ainda apresentaram diferenças em relação ao que estava previsto nos contratos. As possíveis irregularidades foram constatadas durante inspeções realizadas pelo Ministério Público na festa, com base em pareceres técnicos do Centro de Apoio Técnico do Ministério Público e em relatório elaborado pela Promotoria de Justiça. A pesquisa Quest, divulgada ontem, mostra que os eleitores baianos apontam a violência e a saúde como os maiores problemas do estado. De acordo com o levantamento, a violência é apontada como principal problema da Bahia para 36% dos entrevistados. A saúde aparece como o maior problema para 26% da população. Outro item destacado é o desemprego. A Quest entrevistou 1.200 pessoas entre os dias 23 e 27. A margem de erro é de 3 pontos percentuais para mais ou para menos, com intervalo de confiança de 95%. O levantamento foi registrado no Tribunal Superior Eleitoral.

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2: Continuo por aqui junto com você até o meio-dia na dona do primeiro lugar.
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2: Falo sim. 11:10 até o meio-dia, tem o nosso Manhã de Sucessos. E aí, tá curtindo? Bom demais, né? Um abraço pra Edneide, tá aí ouvindo a gente hoje, excepcionalmente hoje, né? Eu tô aqui em substituição do Lucas França, ele vai estar aqui ao vivo a partir das 16h, você não pode perder, tá bom? Mas até o meio-dia, alegria alta astral, aqui na sua GQFM, líder absoluto em audiência em todo sul e sudoeste da Bahia. Gente, é o seguinte, eu perguntei aqui se você pudesse ter um animal de estimação diferente na sua casa, qual animal você teria? Vamos aos áudios? Vamos lá!
5: Bom dia, Wellington.
2: Bom dia,
5: bom dia. Eu tô achando muito engraçado aí você falar sobre os animais domésticos, né? Eu rachei o bico aqui, rapaz, quando
2: achou o bico,
5: o Wellington Ferreira falou, né? Que alguém perguntou se o papagaio não morria. Não ia morrer mais, não.
2: Enterrou um bocado de gente.
5: O papagaio enterrou uma primeira pessoa, a segunda, enterrou. E continuou vivo, né?
2: Vai, rapaz, pense, o papagaio é problema, enterrou meio mundo de gente, viu?
6: Bom dia, Wellington.
2: Bom dia.
6: Estamos aqui, viu, na melhor, viu?
2: Maravilha.
6: Toda a turma aqui da Angelsburg aqui.
2: Angelsburg, Luciana, um abraço.
6: Wellington, aqui tem dois jabutis, que
2: jabuti.
6: É, né, da família do Cádado, né?
2: Ah.
6: Já tem 9 anos. 9 anos aqui.
2: Ah, o jabuti.
6: Só come, só come.
2: Só come o jabuti da Luciana.
7: Bom dia,
2: Wellington.
7: Nancy. Você é linda, maravilhosa.
2: Verdade.
7: Wellington, um animal que eu queria ter na minha casa, eu acho que seria um tigre, né?
2: Um tigre?
7: Eu tenho um gato também muito lindo, viu, Nancy? Não faz nada também, só come e dorme.
2: É,
7: e só ração, viu,
2: Petit? É Ted.
7: Só isso.
2: É o Ted.
7: Quero ganhar aí, viu? Oh. Dani do Bom Sucesso.
2: Ô, Dani, o Ted é bonito mesmo, eu queria ter só esse zóio do Ted, viu? Só o zóio, só o zóio. O zóio do Ted é azul igual bola de gude, misericórdia, Ted. Um zóio desse aí, rapaz, tem mais aqui, sorte aí, vá.
8: Bom dia, tudo bem?
2: Tudo ótimo.
8: Aqui é da Cachoeirinha 3.
2: Eliane Souza.
8: E um animal diferente que eu criaria em minha casa seria um filhote de tigre.
2: Misericórdia.
8: Ou um filhote de onça também.
2: Onça!
8: Eu sou apaixonada na oncinha. Eu acho coisa mais fofa. Então eu criaria um filhotinho.
2: De onça?
8: Claro, né? Que sabendo dos riscos que podia, né?
2: Ocorrer. Já falei. Nancy,
8: mas criaria sim.
2: Nancy queria ter um filhote de urso. É, rapaz, vocês têm cuidado.
9: Bom dia.
2: Bom dia.
9: Bom dia, meu amigo.
2: Bom dia, bom dia.
9: Prazer falar com você.
2: Todo meu.
9: Então, bom dia, saúde e paz. Eu não queria nenhum animal dentro da minha casa.
2: Ixi, tá revoltada.
9: Já criei meus animalzinhos.
2: Os animalzinhos.
9: Já voou, já tem família.
2: Ixi.
9: Eu agora vivo na minha paz.
2: Amém, amém. Tá na paz, Geizinho Mototáxi, um abraço. Mari do Jequezinho, fala aí, Mari.
10: Bom dia, Wellington Ferreira,
2: bom
10: grande
2: dia.
10: Substituição. Você é o fera. Wellington Ferreira, fala.
2: Mas
10: quem vai falar sou eu. Queria
2: fala.
10: Ter uma cobra.
2: Isso.
10: Porque eu tenho medo de cobra. Agora, rato, não queria ter, não, porque eu tenho medo. Corro de rato, porque o povo chegasse aqui. Aí tem uma cobra, ia botar aquele corpo, prosa ruim, tudo pra correr daqui de casa, Mari do Chiquete.
2: Uma cobra, Mari, misericórdia.
11: Bom dia todo, sou Edna da Água Branca.
2: Boa, Edna.
11: Eu queria um papagaio, eu tenho uma página na minha casa, um
2: boa.
11: Papagaio que fala, todo
2: fala
11: dia
2: da vida
11: falar
2: dos outros,
11: comigo.
2: Né? Fala da vida dos outros, né, Mari?
12: Bom dia, Lucas. O papagaio que eu queria ter na minha casa era um papagaio.
2: Papagaio. Bom tá dia. Ganhando aqui disparado, papagaizinho. Fala aí, minha amiga, fala aí, o que é que você queria ter?
13: Bom Bom dia. Gema Certa da Rubis 4. Eu queria era um elefante.
2: Oita.
13: O animal que eu queria ter dentro da minha casa era um elefante. Pra ver se aquela tromba zona dele, aquela tromba enorme.
2: Grindos,
13: chegasse assim, ó. Era, lavava prato, lavava banheiro, limpava quintal, fazia tudo. Porque outra ainda nada de dentro de casa. Quanto mais você limpa, quanto mais você arruma, mais suja. Então eu queria ter um elefante.
2: Quem Deus, pai, tinha botar esse elefante pra dormir como, né? No quintal, é?
14: Bom dia, Wellington.
2: Bom dia.
14: Tudo bem?
2: Tudo bem.
14: O Wellington, é, assim, eu não posso mais ter animal nenhum, viu? Porque eu já tenho demais aqui na minha casa. É gato, cachorro. É cachorro, é periquito. Mas se ainda tivesse espaço, eu queria assim uma calopsita, viu?
2: Calopsita, pequenininha.
14: Mas não tem espaço mais não. Tem muito não? Bicho aqui na minha casa, parece um zoológico.
2: Mas dá
14: tchau,
2: pra botar,
14: Ah,
2: é pequenininha, minha amiga. A calopsita é pequeninha. Fala aí, minha amiga.
15: Bom dia, Wellington.
2: Bom dia.
15: Aqui é Rafa do Joaquim Romano. Eu criaria um macaco, não sei se é aquele pequenininho.
2: É o Niquinho.
15: Me chamaria Chico, essa invocada. Eu acho tão engraçado assim as coisas que a gente vê no TikTok.
2: É o Niquinho.
15: Eu criaria um macaco.
2: É o Niquinho.
15: Com certeza.
2: É o Niquinho, O Niquinho é bom. Só dá mais um, no cobai, vai.
16: Bom dia, Wellington.
2: Bom dia.
16: Ferreira, que quem fala é Rafa.
2: Porra.
16: Dourado. Ô, Wellington, eu queria ter um papagaio na minha casa. Ai, porque todo mundo que chegasse fazendo errado, estivesse falando de mim, o louro ia me contar tudo. Mas um dia eu vou comprar um louro pra mim.
2: Um louro?
16: Bota meu nome na promoção aí.
2: Boa.
16: Estourado.
2: Valeu!
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0: já.
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escondido. 11:35. Deixa eu mandar um abraço pro meu amigo Dua. Aliás, amigo não, né? Dua, irmão, meu irmão Dua. Um abraço, viu, Dua, pra você. Cadê Lourinha, Dua? Manda um abraço pra ela também, viu, meu querido? Deus abençoe aí, grande Dua, grande irmão. Tá na sintonia. Ótima quinta-feira pra você, Dua. Tamo junto. 11:35, Mari Fernandes, pé na areia.

0: até o meio-dia, tô aqui na melhor. 11:37, vou intervalo comercial, na sequência tem mais áudio da galera e eu já volto também, né, com o sorteio pra você no oferecimento da GQFM e também, né, do Cine São José. Tem um par de ingressos no oferecimento do Cine São José e você não pode perder. É bom demais, hein? Cine São José e também lá da Criativo Camisetas, tem uma camisa, né, do Dia dos Pais lá da Criativo Camisetas e GQFM. Mas deixa eu ir lá na roda leve antes do comercial, o Del Santos tá por lá, bom dia, Del.
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0: tá na melhor. Tá na melhor, Del Santos, e eu volto já já, segura aí.

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0: aqui os áudios. Se você pudesse, qual animal diferente que você teria na sua casa?
1: Bom dia, Wellington, Jaiana. Seu meu está aqui, viu? Quero ganhar esse prêmio aí pra mim.
0: Minha amiga, um abraço. Deixa eu ver aqui. Bom dia, meu querido. Deus abençoe você também, minha amiga. Tem mais aqui, tem áudio. Solta!
2: Bom dia. Lucas Freitas tá lá, né? Emanuel Durini que tá aí fazendo o programa.
0: Tô aqui.
2: Rapaz, eu queria ter uma coruja, velho.
0: Coruja?
2: Deixar ela em cima do mundo lá de casa, lá pra disputar com as vidinhas, porque tomando conta da vida dos outros, com os olhos abertos, pra ver quem tem os olhos maior.
0: Ô, Paulista.
2: Coruja. Só pra afrontar.
0: Tem uma coruja aqui que vende espetinho, viu? É o grande Júnior Coruja, eu conheço esse, viu?
3: Dia, tudo bem? Eu sou o Rodolfo, eu quero um pato e um pito.
0: Ô, Rodolfo, um abraço. Tem mais um aí, solta aí.
4: Bom dia, Wellington.
0: Bom dia.
4: Ô, Wellington, se eu fosse criar um bicho.
0: Sim.
4: Na minha casa eu criava um papagaio.
0: Papagaio.
4: Além de ser falante.
0: Falante.
4: Eu amo o papagaio.
0: Boa.
4: Cheiro.
0: Cheiro. Valeu, amém. Hoje é aniversário do Léo Santana. Alô, Léo Santana, muitos anos de vida, muita saúde, viu, Léo Santana? Hoje o danadinho tá completando idade nova, aniversário hoje do nosso amigo Léo Santana, obrigado pelo carinho aí, Léo, parabéns, muitos anos de vida, hoje o Léo Santana completando idade nova, rapaz. Quantos anos, Léo Santana? Tá de férias, né? O aniversário nas merecidas férias. Olha só que maravilha. Hoje é aniversário do Léo Santana, né? Completando idade nova. Valeu, Léo Santana. Parabéns e felicidades. 11:48. Já tem Ari Moura comunicando. Agora tem Gustavo Lima.

0: hoje. Ele tá por aqui, Ari Moura. Bom dia, Ari Moura.
1: Chego, eu pensei que você ia dizer, até que Ari Moura nos separe.
0: É verdade, o Lucas fala assim, né? Até que Ari Moura nos separe.
1: Eu tô terminando, até Ari Moura nos separe. Ele, eu vou te falar, é uma figura.
0: Viu? É uma figura,
1: né? Tá, onde ele tá ouvindo a gente?
0: Tá lá, Emanuel Vitorino, hoje é aniversário de Emanuel Vitorino, 64 anos, Ari Moura.
1: Elton, eu falei um assunto aqui com você, daqui quando eu bati a campanha, você lembrou de Ari Santana, Ari Santana na Rádio Baiana.
0: Grandioso, Ari.
1: Eu não sabia que você tinha essas idades todas.
0: Eu tenho 40. Ô, Ari, eu costumo dizer, eu vou fazer 44 anos próximo dia 14.
1: É, você é do signo de Leão?
0: De Leão.
1: Ah, pra igual Ari Moura.
0: É, 44 anos, mas parece que eu tenho 84, porque eu já vivi coisa nessa vida, viu, Ari?
1: Não é,
0: já vivi coisa.
1: É coisa, né?
0: Já vivi coisa. Quem não se lembra?
1: É a profissão.
0: Do saudoso Ari Santana, né?
1: Pois é.
0: Me confundiam muito com ele, Ari?
1: Ah, até hoje. O cidadão, mas rapaz, tu tem é tempo de rádio, né? Eu digo, tenho, são 46 anos, né? É um tempão já, é uma vida. É uma vida que a gente dedica, você também já tem um tempão. Aí o cara disse, ó, eu te ouço desde a Rádio Baiana. Eu disse, foi onde eu comecei. Ele disse, eu gostava daquele programa A Hora do Fazendeiro. Aí eu digo, aí
0: Ari, quando Ari Santana faleceu, muita gente ligou?
1: Ligou. Interessante, ele faleceu em casa, ali no Inocop.
0: Isso.
1: O corpo chegou a vir aqui para o hospital Prado Valadares. Aí, quando, aliás, ele faleceu, lá ou foi cá? Quando ele chegou aí, já, acho que já chegou morto. E aí uma pessoa, e Ari da rádio morreu.
0: Morreu.
1: Rapaz, uma enfermeira, amiga, meu Deus, Ari, eu gostava tanto de Ari, não sei o que e tal.
0: Quando vai ver Ari vivo.
1: Eu tava almoçando quando alguém me ligou. Aliás, foi a ex-esposa dele na época, Sonira, minha amiga, ligou, Ari, ó, seu xará acaba de falecer. Eu tava no restaurante, parei de almoçar e fui pro hospital. E eu tinha uma Vespa. Quando eu subo ali, a chegada do hospital Prado Valadares, essa enfermeira que tinha lamentado minha morte, quando me viu,
0: tomou susto.
1: Deu um pulo naquela escada ali da entrada do hospital, ela pulou
0: tomou
1: lá
0: susto.
1: De cima e pulou embaixo pra mim, abraçou. Tá vivo.
0: O Ari, eu contei que hoje, eu vou fazer uma comparação, mas é uma comparação boa. Hoje eu tava aqui com o Nancy, eu tinha um papagaio, não, minha mãe tinha um papagaio lá em casa. E aí o vizinho falou, rapaz, esse papagaio é antigo, viu? Resultado, o papagaio enterrou esse vizinho, enterrou mais uns três. Tá igual a Ari Moura, já enterrou quantos? Um bocado.
1: Já.
0: E o povo confundindo que você tinha morrido.
1: Tinha morrido, é um negócio sério, né?
0: E olha que naquela época nem tinha internet, né?
1: Não
0: se
1: tinha
0: celular. Se tivesse essa internet como era.
1: É, isso aí.
0: Tem quantos anos que a Ari Santana faleceu, você lembra?
1: Tem muito tempo, eu não falo mais data, por exemplo, hoje é dia de aniversário de minha mãe, se minha mãe tivesse viva, hoje completaria 100 anos de idade.
0: 100 anos.
1: Dona Laíde Machado de Moura.
0: Aí, ó.
1: Dona Laíde Francisca de Moura. Hoje ela completaria 100 anos, dia 30.
0: E eu falando pra você que eu tenho, parece que eu tenho 80, eu já trabalhei com Ari Santana.
1: Pois é.
0: Trabalhei com ele, eu operei jornal, ele apresentava.
1: Eu tive pra mim uma das melhores vozes, e o irmão dele tá aí vivo, Mascarinhas Filho, que é outro radialista competente. E trabalhei, aprendi muito. Ari, ele me criticava muitos erros que eu cometia no rádio.
0: Era bom.
1: Mas eu gostava porque ele me corrigia mesmo. Ele não tinha esse negócio, não. Falava mesmo.
0: Gente boa demais.
1: E eu tive esse prazer de trabalhar com ele. Ele tinha uma amizade muito grande com o Souza Andrade. O Souza adorava
0: ele. Trabalhamos junto, eu, Souza, ele.
1: Ah, você trabalhou com ele?
0: Trabalhei.
1: Você conheceu?
0: Eu era operador da mesa.
1: Sim.
0: Trabalhei no estúdio de gravação. Ele gravava o noticiário.
1: Sim.
0: Eu fazia trabalho, eu sou ativo, Ari. Agora eu tô te falando.
1: Então tu tem muita história pra contar.
0: Tô te falando que eu tenho 44, parece que eu tenho 84, que
1: pois
0: eu já vivi um bocado, tô te dizendo.
1: Pois
0: eu sou da época que eu ia pegar o jornal à tarde na banca de Humberto pra Souza fazer o jornal de manhã.
1: Ah!
0: Eu tô te falando.
1: Gillette Express.
0: Gillette Express. Pegava o ônibus da Camurugi pra trazer o jornal à tarde.
1: Ah,
0: não era assim?
1: Você é dessa época.
0: Eu tô te dizendo, parece que eu tenho 80.
1: Rapaz, que coisa.
0: Mas me conte hoje no Ari Moura comunicando, o que é que vai ter?
1: Olha, além de estarmos celebrando aí esse aniversário de Manuel Vitorino, 64 anos de emancipação política, lamentavelmente, né? Uma morte ontem lá em Manuel Vitorino. o cidadão na bicicleta, que ele morava ali nas Duas Irmãs. Você sabe onde é as Duas Irmãs?
0: Sim, perigosíssimo.
1: Aquelas
0: ali,
1: curvas, né, que demais, tem na BR-116, quem vai para Poções. E ele não foi lá, foi dentro de Manuel Vitorino praticamente. Ele foi atropelado, a pessoa do veículo fugiu. Fugiu porque deve ter notado que tinha matado a pessoa que estava na bicicleta.
0: Uma pena, né?
1: E tá aqui no blog arimura.com.br a situação também aí da BR-116, BR-324. Souza Andrade até falou hoje aqui no Jornal da Manhã. Essa novela agora chega à política, dia 4 de outubro, é a eleição. O governo federal, junto com o governo do estado, anunciando que daqui até setembro vai já tá aí a empresa para assumir a concessão.
0: E a ponte Taparica?
1: A ponte Taparica Salvador é uma brincadeira.
0: Meu Deus,
1: viu,
0: do céu.
1: E tem uma ponte aí bem menor que eles para fazer, é o maior trabalho.
0: É,
1: né?
0: Verdade.
1: Aí,
0: quer ver uma ponte importante que era para ter recuperado, por acabar esses acidentes na BR-116? É a ponte lá do Extremo Sul, lá de Itapebi,
1: tá tendo
0: aquele desvio ali. As empresas estão mandando os caminhões tudo pela BR-116. Por isso está acontecendo esses acidentes.
1: E aqui o movimento aumentou
0: por causa disso. Aí para fazer a recuperação lá não fizeram até hoje.
1: É, o pessoal que vai para o Rio de Janeiro, Espírito Santo, prefere ir pela 116.
0: Pela 116.
1: É mais perto.
0: Aí tá aí agora.
1: Agora tá vindo todo mundo pra 116.
0: Não aguenta, não.
1: Me bata o abacate.
0: É, e aí não fazem nada. Daria um abraço.
1: Um abraço, bom descanso,
0: valeu,
1: né?
0: Meu
1: hoje,
0: querido.
1: Hoje
0: sempre
1: você vai descansar, né?
0: É hoje à tarde, mas tô na rua, tô ativa.
1: Tu pede a Lucas Franz pelo menos trazer um docinho de umbu.
0: Ô, Lucas!
1: Um docinho de umbu.
0: É, lá é a capital do umbu,
1: é, um docinho. É, aquela tem uns potezinhos.
0: Potezinho,
1: traz
0: tem
1: um
0: dois.
1: Pra tu e outro pra mim. Um pra tu, outro pra mim, outro pra mim, outro pra tu.
0: Aí agora é Luiz Gonzaga. Gente, um abraço, olha, saindo pra par de ingressos do Cine São José, pra Rafaela Novaes do Joaquim Romão. Rafaela Novaes, Joaquim Romão faturou par de ingressos do Cine São José e a Jaiane Ferreira de Jesus faturou camiseta da Criativo Camisetas e GQFM. Camiseta Dia dos Pais, tá bom? Beijo, meio dia e um, vem aí, Ari Moura comunicando. Valeu!
2: Aí, meu compadre.

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0: 11:04 em Jequié, a capital das mulheres mais bonitas da Bahia. E as crianças também. Estamos chegando com o programa Ari Moura comunicando aqui pela Isso, e você liga, participa.
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0: Pronto, todo mundo já pode ligar. 3525 8977 é o telefone da comunicação e tem também o WhatsApp. Aí você usa o celular 988461549. Isso mesmo, 988461549. Manda mensagem escrita ou então grava um áudiozinho bem rápido, de menos de um minuto, falando o assunto que você quer abordar e a gente vai botar no programa de hoje ainda. Pois é, 3525-8977 e o WhatsApp 988461549. E agora também tem o YouTube, já tá no YouTube? Eu já tô no YouTube assim, bonitão, o lindão, como diz John Oliveira. O lindão já tá aqui.
2: Você no... é louco, não compensa.
0: Já tá aqui no YouTube. Você acessa aí o link, manda o link aí. Manda o link, eu já vou mandar aqui pra família Moura. Hoje nós temos uma homenagem especial. Abrindo o programa Ari Moura comunicando de hoje, eu que falo aqui da minha ingratidão com minha mãe. Eu perdi minha mãe há muitos anos. Eu não vou falar a data que eu não me lembro. Mas se viva estivesse hoje, nesse 30 de julho de 2026, Dona Laíde Francisca de Moura, esposa de seu Manuel Batista de Moura, estaria completando 100 anos de idade. Isso mesmo, é só fazer a conta aí para ver. Ela nasceu em Patos, na Paraíba, e segundo as informações, que ela falava, minhas tias também falavam, ainda tem uma tia, irmã dela, só tem essa também. Tia Juvina, mora lá em Patos, tá com 96 anos de idade. Pois é, minha mãe era 4 anos mais velha do que tia Juvina, completaria hoje 100 anos de idade. Ela nasceu lá, ela disse que era no pé do Serrote. Serrote, todo mundo, é uma pedra e não parecida com essa pedra aqui do Curral Novo. É uma pedra dessa, que lá tem 3 ou 4 ou 5 pedras enormes, lá no entorno de Patos, da sede do município. E minha mãe nasceu lá numa fazenda. O pai dela, que era meu avô, que eu não conheci, era domador, era instrutor, domador de cavalo. Ele passava em frente à catedral lá, hoje é catedral, na matriz ou igreja na época, ele botava, quando ele passava em frente à igreja, ele botava o cavalo para ajoelhar. E ele em cima do cavalo se benzia. Claro que o cavalo não ia saber se benzer, mas pelo menos ajoelhar, ajoelhava. Ele fazia isso, quer dizer, ele tinha esse dom. Era o Joventino Machado. E a gente tem que fazer essa lembrança. Eu tenho hoje uma mãe adotiva, Jarolina Rodrigues, minha companheira de Rotary, advogada, aposentada, professora, foi professora aqui do IERP muitos anos. Está hoje em casa, repousando, descansando. E eu estou procurando o máximo evitar aborrecer ela, que aborrecer que eu digo assim, porque você vai fazer a visita, ela fica preocupada, fazer café, apesar de que ela tem tudo em casa, empregada, tem um marido, tem tudo, o grande Joel. E eu comento essa ingratidão, eu mando alô pra todo mundo, esqueço de mandar pra minha mãe adotiva, que é Jarolina Rodrigues. Mas hoje a minha homenagem é minha mãe mesmo, minha mãe. Eu sou o primeiro filho do casal Alaide Francisca de Moura e Manuel Batista de Moura. Meu pai foi comerciante, lojista aqui em Jequié por 16 anos, de 1950 até 1966. Ele teve uma loja de tecido ali na rua Damião Vieira. Nós moramos na Damião Vieira, Félix Gaspar. Moramos aqui na estação, a gente chamava estação porque tinha trem naquela época. Tinha um trem que vinha de Nazaré das Farinhas. E depois moramos na Avenida Rio Branco. Aí depois a gente passou 2 ou 3 anos fora de Jequié e depois voltou e morou lá nas casas populares, onde ainda temos uma casa lá. Eu adoro as casas populares. Mandar um abraço aqui pro meu amigo Juvino do restaurante lá. O Juvino do restaurante é ali junto da torre, de celular. É, sábado eu vou comemorar, eu e Maria Moura, dos filhos de Dona Laíde, só tem eu e Maria Moura hoje morando em Jequié. Os outros moram em Itabuna, São Paulo e Salvador. Então, a nossa homenagem à Dona Alaide Francisca de Moura. Nós vamos ao bloco comercial, que ainda é do programa de Lucas França, mandando um abraço a esse povo bom aí de Manuel Vitorino, e a gente volta já já.
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0: Olha a hora! 12 horas e 16 minutos em Jequié. Vamos lá em cima, JR? Vamos lá em cima.
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0: Pois é, o tempo e a temperatura em Jequié. O tempo nesse momento se apresenta bom, céu claro. A temperatura aqui nos estúdios da Jequié FM, na Avenida Rio Branco, esquina com a rua Doutor Ademário Eloy Silveira, subida aqui para o Hospital Geral Prado Valadares, no Campo do América, os termômetros assinalam 28 graus. Olha a hora! 12 horas e 16 minutos. Cadê? Tá chegando ele. Tá chegando,
1: chegando ele. Gabriel de Moura.
0: Gabriel de Moura, boa tarde.
2: Boa tarde, Ari Moura. Boa tarde, ouvintes do programa Ari Moura Comunicando.
0: É o revezamento. Tem dia que tá toda a equipe, tem dia que tá faltando, tá desfalcado.
3: Equívoco.
0: É, tá igual o Flamengo. Flamengo desfalcado, meu irmão. Quando a Arrascaeta. E a Arrascaeta jogou ontem. Quando não joga, aí é um Deus nos acuda. É, Flamengo tá de mal a pior, viu, galera? A turma aí flamenguista, a gente tem que falar a verdade, tá aí, portanto, a situação. Mas vamos lá, Gabriel de Moura.
2: Prévia da inflação desacelera para 0,06 em julho, aponta IBGE.
0: Pois é, julho ainda tá terminando, hoje é 30, ainda vai até amanhã, dia 31, mas mesmo assim o Instituto Brasileiro de Geografia e Estatística, o IBGE, que tem credibilidade, técnicos que cuidam lá de todos esses assuntos, o IBGE, a especialidade principal é fazer o censo populacional, e hoje faz censo econômico, agropecuário, faz saúde, educação, faz tudo, o IBGE hoje faz tudo, é um instituto, e com essa modernidade, com esses equipamentos modernos, aí ficou mais fácil ainda, né? Fazer tudo isso. E aí o IBGE faz esses cálculos mensais. Nós estamos vendo aí, Gabriel de Moura leu aí a manchete falando sobre essa situação. Aqui em Jequié é diferente de São Paulo, é diferente de Salvador, é diferente de outros locais. A gente aqui não tem assim um estudo, porque eu entenderia. Eu até às vezes falo brincando, mas eu falo sério também, viu? Se eu fosse prefeito de Jequié, eu ia criar tudo isso para dar substância ao comércio, dar informações para o comércio saber como é que está a situação. Desemprego, quantas pessoas hoje estão desempregadas em Jequié? Não se sabe, não se tem dados concretos. Muitas vezes é superficial. Agora a Justiça Eleitoral divulgou. Quantos eleitores vai ter em Jequié para a eleição de 2026? 118 mil e um bocado lá. Não chega a 119 mil. Faltou 30 e poucos eleitores para chegar. É 118 mil, 900 e poucos eleitores. E aí, como é? Esse povo todo vai votar? Não. Aí já tem aí o pessoal que calcula que 70% desse eleitorado vai votar. O que é que vai votar? Menos de 100 mil eleitores. Muito menos de 90 mil eleitores vai votar. Isso vai prejudicar a eleição dos candidatos que a gente considera candidatos da terra, né? Candidatos a deputado federal, a deputado estadual, não é? Nós temos aí também um candidato daqui, que é o ex-prefeito Zé Cocá, candidato em uma chapa como vice-prefeito. Mas não temos nenhum candidato a senador nem a governador. O Jerônimo tem ligações com o Jequié, é bem verdade. Ainda tem familiares dele aqui em Jequié, mas o colégio eleitoral de Jequié tá aí. Aonde é que vê isso? No IBGE. O IBGE, através da Justiça Eleitoral, faz esse cálculo. Gabriel leu essa manchete aí falando sobre infração. Será que a infração que a gente conta hoje para Jequié é essa? Não. É bem diferente. Vamos lá.
4: BRF de Feira de
0: Santana. 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
2: BRF de Feira de Santana apreende quase 48 quilos de maconha em ônibus na BR-116.
0: Pois é, me causou estranheza pela minha experiência como radialista, como jornalista. Eu trabalhei, eu repito muito isso, 15 anos aqui com a Polícia Rodoviária Federal. E eu falava, o pessoal não gostava não, mas eu falava. Eu dizia, BR-116, o corredor das drogas. O que passa por dia de drogas aqui pela BR-116 é uma enormidade. Pode ter certeza disso. Esse ônibus foi apreendido lá em Feira de Santana. Ele vinha do Rio Grande do Sul para o Ceará. e duas caixas estava cheia com essas drogas. Quantos? Qual é a quantidade aí?
2: 48 quilos.
0: 48 quilos de maconha. Foi o que eles. É até de estranhar. Por quê? Porque Pernambuco é quem produz mais maconha no Brasil. Cabrobó, conheço, já passei por lá. Cabrobó, em Pernambuco. Tinha um plantio, já olha que a Polícia Federal já teve por lá, a Polícia Militar, a Polícia Civil, já arrancou pés de maconha lá, doidado, mas ainda continua produzindo. E de lá é que desce para os estados aqui do Sudeste e do Sul do Brasil. Sudeste que eu falo é Espírito Santo, Rio de Janeiro, aí vai para o Sul. É São Paulo, Paraná, Santa Catarina. Não, essa droga vem de lá. Mas como é que a polícia rodoviária conseguiu descobrir? É denúncia. Alguém denuncia. Olha, no ônibus, esse ônibus de turismo, que é os ônibus, esses ônibus que passam aí de turismo. Aqui em Jequié tem ônibus de turismo também que viaja aí para um bocado de lugar. Esse ônibus vinha de lá com ônibus de turismo com passageiros. Aí a polícia rodoviária parou, investigou, encontrou lá as duas caixas com essas drogas. Quem eram os donos da caixa? Ninguém, não tinha nenhum passageiro identificado como dono das caixas. Quem pagou o pato? O motorista. Por certo, o motorista sabia para onde estava indo aquela caixa, para uma cidade de Pernambuco. Tá aqui na matéria, é só você ler a matéria aqui no blog arimoura.com.br, você vai ficar sabendo. Então essas drogas estavam indo para uma cidade em Pernambuco. O motorista pagou o pato, ficou preso em Feira de Santana ontem, isso foi ontem à tarde, 4 horas da tarde. E o ônibus também, e os passageiros fez o quê? A empresa tem que pagar a hospedagem dele e arranjar outro ônibus para eles terminarem a viagem. Tem que ser assim, é por esse lado. Vamos lá.
2: Mais trabalho, menos renda. Motoristas de app relatam jornada exaustiva em Salvador.
0: Salvador, olha aí, ó, essa matéria que saiu na tarde, tá aqui no blog arimoura.com.br. Atenção a turma aí dos aplicativos aqui em Jequié e na região. Leia essa matéria que tem informação, fala da saúde de vocês que trabalham em aplicativo, como é que está a situação em Salvador. O pessoal tá se queixando. Eu me lembro, todo mundo. Olha isso aí, eu vou lá atrás. Há quantos anos tem mototáxi em Jequié? Já passa de 20 anos, acredito. Só teve duas pessoas aqui na época que foi contra mototáxi. Foi Ari Moura e o Coronel Ivo, que ele era, parece-me, era o diretor, coordenador da Ciretran. E numa reunião que teve na prefeitura, eu alegava, a minha posição era o seguinte, eu digo, isso não vai dar certo porque não vai ter controle, aí todo mundo vai querer ser mototáxi, porque a gente quer sempre ter problema de desemprego, sempre, e aí não vai ser controlado. Não, vai, não vai. Aí tinha pessoa até que eu tava falando isso para defender o dono da empresa de ônibus coletivo, que era Dalmar. Da aviação Tiradentes. E Dalmar nem morria de amores por mim, porque eu criticava muito também.

0: quase 90%, 90, 99% dessas mortes, os camaradas chegam para matar a pessoa como? De moto. Chega um motociclista com um carona, o carona desce com um revólver, atira, mata a pessoa e vai embora e foge. Ninguém sabe a placa, ninguém sabe a cor, ninguém sabe nada. Então a moto começou a tomar esse destino, o que é ruim, é muito ruim, porque não foi para isso. E eu, na época, eu fui contra mais ou menos por esse lado. Eu achava que ia criar problema, como tem criado. Mas sei da necessidade, reconheço que hoje muitas famílias sobrevivem graças a pessoa que está trabalhando como mototaxista, está trabalhando.
1: Ciclista atropelado na BR-116 morreu no local.
0: Em Manuel Vitorino, foi ontem à noite. Aí em Manuel Vitorino, que hoje está comemorando 64 anos. Manuel Vitorino está celebrando aí 64 anos de emancipação política. E esse ciclista, segundo o Hélio Ferreira, ele foi identificado como Antônio, ele falou até o sobrenome aqui, eu esqueci o sobrenome, o prenome de Antônio, parece 58 anos de idade, foi atropelado ontem à noite aí na BR-116. O carro atropelador ninguém identificou, ninguém sabe, não tem testemunha, não tem nada. E lamentavelmente seu Antônio faleceu. Ele era morador ali do povoado das Duas Irmãs. É quem sai de Manuel Vitorino para Poções. Tem ali aquelas curvas fechadas, onde já houve vários acidentes, inclusive pessoas aqui de Jequié que morreram ali em acidentes naquelas curvas da chamada curva das Duas Irmãs. E a gente lamenta aí essa morte desse cidadão aí em Manuel Vitorino.
1: Por enquanto é isso.
0: Pois é, tá aí as manchetes, as matérias do blog arimoura.com.br, 24 horas no ar. É uma equipe, viu? Além da equipe que trabalha permanentemente, tem aí as informações que chegam aí de outros sites aí de Brasília, São Paulo, Rio, Salvador, de tudo que é de lugar, tem notícias aí no blog arimoura.com.br e tem também o Instagram Arimoura Comunicando. Nós vamos ao bloco comercial, daqui a pouco a gente volta.
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0: 12 horas e 30 minutos em Jequié. Tá todo mundo aqui de Amazônia, só tem um verde aqui, né? Deve ser torcedor do Palmeiras.
1: De ontem.
0: De ontem, né? Pois é. Estamos aqui com o programa de Moura Comunicando, aqui na Jequié FM. Já disse aqui, um beijo, Glorinha. Morrendo de saudade. Eu gostei, viu, da foto que você mandou, ó. Olha que foto beleza. Nem queria, ó. Cadê mandar aqui? Glorinha. Pessoal, tá todo mundo olhando aqui. Ah, não mostro não, pra todo mundo não, mostro pra algumas pessoas aqui só. Olha o que a galera disse que tá lá me esperando, ó. Eita, eu nem queria, viu?
2: De quintal.
0: Fazer um bolo de quintal é show de bola. Tá chegando aqui, informamos que o anel viário de Jequié passa a integrar a BR-330 e a partir de agora está sob a responsabilidade da Polícia Federal. E do DENIT, o trecho possui 12,9 quilômetros de extensão e faz a ligação entre as rodovias BR-330 e BR-116. E aí nós estamos, cadê o card? Manda o card, tá aqui o card. Pronto, notícia em primeira mão, hein? Chegada agora da Polícia Rodoviária Federal, que agora o semianel rodoviário Luiz Eduardo Magalhães, se não tirarem o nome, esse é o nome que é hoje, faz a ligação da BR-116 à BR-330. O governo do estado, porque ali era uma BA que ligava essas duas rodovias federais e ligava a BA-547, que é a estrada de Florestal. São, ele disse aqui, 12,9 quilômetros. Desses 12,9 quilômetros, só foi feito 4 quilômetros de asfalto, fizeram a pista para ciclista, acostamento, sinalização, ficou tudo bonitinho, ligando a BR-116 ali no Poliduto até a entrada da Avenida Valdomiro Borges. Pronto. Aí ficou faltando praticamente 9 quilômetros. Aí com essas discussões políticas recentes aí, faz, não faz, vai fazer, parou, por quê? Aí tá aí, eu acho que o serviço tá parado, a última vez que eu passei, mas eu passei a semana passada, será que de lá pra cá, eu soube que esse negócio dessas empresas, essas empresas que ganham a concorrência, é tudo cacete armado, aí pronto, aí não consegue fazer a obra pelo preço que foi estipulado, aí para, aí fica aí. Se eles pararem até e não fizer até o dia 4 de outubro, todo mundo, é só não votar neles, pronto, não vota não. Esse negócio de promessa, a gente tá cansado de tanta promessa, viu? Aí tem a dó. Olha a hora! 1, 2, 3, 4. 12h34, viu, DJ? DJ tá aí ou já foi? Já ele tá, saiu mancando.
1: Vixe.
0: Parece que jogou bola de novo.
1: Jogador caro.
0: Caro, tomou topada.
1: De novo.
0: Tomou topada. 12h35 agora.
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0: Pois é, aproveitando essa deixa aí desse registro de acidente na BR-116 aí em Manuel Vitorino, esse cidadão de prenome Antônio, 58 anos, no segurança no trânsito, a gente também aqui nesse oferecimento da Van Motos Honda em Jequié e Piauí, a gente chama a atenção também de ciclistas e motociclistas. Aqui em Jequié nós temos muitos clubes de ciclista e principalmente mulheres que fazem aí as suas pedaladas, inclusive à noite, passando ali pela BR-116 em direção ali à BA que liga a BR-116 à barragem de pedras. O perigo é muito grande, tanto nessa rodovia como também nessa passagem entre ali o entroncamento para a barragem de pedra até no quilômetro 4. As senhoras, senhoritas passam ali pelo acostamento, um perigo muito grande. Eu sempre recebo vídeos, fotos de amigas minhas que praticam aí o ciclismo. 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
0: Um abraço para nosso amigo Léo Gonçalves, que tá aí. Tá chegando ele, ó. Tá chegando ele aqui, ó. Ele aqui. De Oliveira, boa tarde.
1: Boa tarde, Ari Moura, boa tarde, JR, Dene, Gabriel e os ouvintes do Ari Moura Comunicando.
0: Ontem eu fiquei com a inveja retada de você. Você nem fez, falou aqui, assim, superficialmente, mas não fez o convite pra linguiça.
1: Mas aí.
0: A calabresa. Ó,
1: a calabresa, Geolanda falou assim, já pode descer todo mundo, o comboio todo, tá ouvindo agora, inclusive, viu?
0: É.
1: Só não sei o que é hoje lá de rango.
0: Ah, não sabe não.
1: Mas todo dia tem coisa boa lá, rapaz. Semana passada foi uma feijoada, Ari Moura.
0: Ó, aí, ó.
1: É, tá rapaz. Vendo? Ari Moura, a gente chega pra, eu chego pra falar sobre os males da inteligência artificial. Por quê? Um homem de 42 anos é procurado pela polícia por usar a identidade de um médico para aplicar golpes na Bahia e em outros estados. De acordo com a Polícia Civil, o suspeito também utilizava imagens produzidas por inteligência artificial para cometer os crimes. Flávio dos Santos Fraga é morador de Salvador e foi apontado como principal responsável pelos crimes investigados. Ele é considerado foragido e teve um mandado de busca e apreensão cumprido nesta quarta feira na casa que vive durante a operação Deepfake. Um celular foi apreendido. O suspeito utilizava a identidade de um médico de Teixeira de Freitas, cidade que fica ali no extremo sul da Bahia, né?
0: Isso.
1: Para aplicar golpes na compra de medicamentos, insumos e equipamentos médicos em empresas de diferentes estados. Recentemente, uma influencer, né? Foi às redes sociais questionar o uso de inteligência artificial. O que é que tá acontecendo aqui em Jequié? Vou falar aqui do que aconteceu na Jequié. Os fotógrafos de Jequié sofrem. Por quê? Existe a marca d'água. É onde você vai lá no link da pra te pegar as fotos e ali você compra. As pessoas que não compram, adivinha, tira o print da foto, né? Ou baixa a foto do jeito que tá ali e aí vai lá na inteligência artificial, acaba removendo aquela marca d'água e quem fica no prejuízo? A pessoa do fotógrafo que pega chuva, sol, fica com fome, dentre outras questões. É esse o problema da inteligência artificial, que muitas pessoas usam para fazer o mal, como esse cidadão de 42 anos, né? Que se podemos chamar de cidadão de 42 anos, o Flávio dos Santos Fraga, que utilizou a identidade de um médico de Teixeira de Freitas para poder aplicar golpes e mediante a inteligência artificial.
0: Inclusive o companheiro Wilson Novaes Júnior, jornalista, o Hora de Notícias, de que é repórter, que ele faz o programa, eu até participo com ele de manhã.
1: Sim.
0: Pelo YouTube, foi hackeado, né? Foi hackeado e ele tá chamando a atenção das pessoas que uma publicação que tá saindo não é dele, sim.
1: O canal dele foi?
0: O canal dele foi hackeado.
1: O de Souza?
0: De ontem, não, de Wilson.
1: De Novaes. Wilson Novaes.
0: O Wilson, de que é repórter, então tá chamando a atenção. A Justiça Eleitoral também chamando a atenção, estamos no ano de eleições, para o problema do IA, porque já começou, inclusive teve uma convenção partidária aí que colocaram a figura do ex-presidente que está preso. Isso. Mesmo preso domiciliar, mas foi usado de alguma forma, o candidato diz que não foi ele que usou, nem a campanha dele, mas saiu, todo mundo viu. A figura do ex-presidente Jair Bolsonaro.
1: Isso.
0: Apareceu e a Justiça Eleitoral agora está recomendando os cuidados que todos devem ter, porque vão ser punidos, identificados e punidos. Se for o candidato, pode até perder a candidatura, o registro da candidatura. Isso para a eleição desse ano. Chegando ele aqui, ó. Quem está chegando aqui? Quem está chegando aqui agora?
3: Está chegando o repórter Dene Moura.
0: Dene Moura, boa tarde.
2: Boa tarde, Ari Moura.
0: Ao vivo em cores.
2: Ao vivo
0: em
4: cores. Aleluia! Diga aleluia!
0: Ó, tô dizendo que aleluia. É pelo YouTube.
2: É,
0: tá aqui no YouTube, rapaz. Clarinha e Luísa estão vendo.
2: Tecnologia chegando na GQFM.
0: Na GQFM, no programa Ari Moura Comunicando.
2: Boa tarde, JR, boa tarde, John, Giovanni, colega aqui.
0: Giovanni, que tá aqui também.
2: No estúdio.
0: E
2: a vocês ouvintes, viu? Aí de casa também.
0: Boa tarde. Adivinhar qual das suas tias está assistindo agora o programa, vai ganhar o almoço. Isso.
2: Qual delas?
0: Ah, são várias.
2: Maria.
0: Não, não é pra adivinhar, não. É pra falar logo quem é.
2: Maria, Marta.
0: Maria, não, quero saber qual é. Qual é que tá assistindo o programa?
2: Marta.
0: Marta. Então acertou, ganhou.
2: Itabuna.
0: Ganhou. Tá lá em Itabuna agora.
2: Ganhou.
0: Lá na escolinha com a galera. Rapaz, que rede maravilhosa, viu, Gisele? Que rede maravilhosa. Além de linda, a rede tá tudo lindo lá.
2: É.
0: Tudo lindo, tudo bonito, tudo lindo, como diz.
1: O lindão.
0: O lindão. Juliana, secretária também, Jéssica, Thaís, Yasmin, só tem gente bonita, rapaz. Marta Moura, Gisele, eu pensei que era Gisele, mas ela tá gente. Jéssica, ô criatura, ô gente. Quem vai ser a prefeita é Jéssica. É, vai de uma cidade lá perto de Itabuna, candidata a prefeita. Jéssica, obrigado aí, gente, pela turma boa que tá aí, o pessoal da Ramarim, que daqui a pouco volta a trabalhar, às 10 para 1, o pessoal já tá voltando aí pro trabalho, então mandar um abraço aí, essa galera toda que está nos ouvindo aí na Ramarim, aí na Passarela, na Barraquinha, onde tem o sobe e desce. Vamos lá.
2: Vamos, viemos aqui falar sobre o forró. Forró pra bacana,
0: ainda
2: tá confirmado.
0: Tem forró, é?
2: Tem forró.
0: Eita,
2: ainda.
0: Chega a freguesia.
2: Ficaram vários anos parado esse forró.
0: Ah, foi?
2: É a tradição em Jequié, forró pra bacana. Já trouxe grandes atrações pra Jequié, já teve o forró ali feito na sede, onde é o Babacana, na Cidade Nova, e também foi realizado uma vez no tênis, no Jequié Tênis Clube, também com banda, assim, de nome e renome nacional aí em Jequié. E voltamos no espaço Babacana, tá lá conformado o forró, forroresta, é um forró com seresta, tem lá nosso cantor Geraldo Queiroz, Júnior do Forró e Garotos do Sertão. Vai estar lá no espaço, dia 15 dos 8, agora em agosto. Tá confirmado no espaço Babacana. E a gente também quer deixar aqui, né, o apoio que está nessa.
1: No sábado, né?
2: No sábado. No Nossa. Sábado. É a Prefeitura Municipal de Jequié, aqui a Jequié FM, tá dando esse apoio. Tem os patrocinadores também, né? Cia da Cadeira, deputado Leu, Hassan também tá apoiando lá a gente. Lux Lá e Flor de Lis tá dando esse apoio para realizar esse evento. Pontos de venda, Arimora.
0: Pronto.
2: A gente falou aqui, você divulgou ontem também, mas a gente tá reforçando a pulseira, vai ser pulseira no espaço lá, vai ter segurança, certo? A bebida vai
0: estacionamento
2: ser à vontade.
0: É?
2: A prefeitura vai dar esse apoio, fazer uma limpeza lá no espaço.
0: É.
2: Vai ficar bacana.
0: Show de bola.
2: Show de bola. Agradecer já de imediato ao prefeito, que já garantiu já esse apoio. Passamos hoje lá na. Hoje é I9 Jequié, né?
0: É I9.
2: Que não é mais local, I9 Jequié, confirmou. Já vai dar essa manutenção lá. O lugar para você comprar a pulseira. Bar do Lula, no Joaquim Romão, que é um bar tradicional.
0: Onde fica ali o bar?
2: O bar bacana. Fica no posto Avenida, logo à direita.
0: À direita.
2: O bar do Lula, ele é tradicional num espaço bacana, porque era o ponto de encontro dos atletas. Que o Babacana começou lá na Fazenda Velha.
0: Ah, tem essa história.
2: Ao lado ali da Frigel, que é o Pussá, né?
0: Certo.
2: Tinha um bar lá e aí começou o Babacana lá. Conseguiram reunir os amigos e conseguiram comprar o espaço onde é hoje na Cidade Nova.
0: Ali e perto da ponte.
2: Exatamente. Onde a gente tá fazendo esse forró, por quê fazendo esse forró? Pra dar essa manutenção no campo. Com esse tempo, o campo precisa de manutenção.
0: Precisa, o ano todo.
2: O ano todo. Comprar uma rede nova. Na lateral,
0: bolas. Tem que pagar arbitragem.
2: Pagar arbitragem. Então, assim, só com os associados.
0: O rapaz que toma conta lá da
2: do
0: sede.
2: Espaço. Então, pra essa conta fechar legal, a gente tá fazendo esse forró. E aí, o ponto de venda, Lula, no Joaquim Romão, Bar do Louro, ali na rodoviária.
0: Bar do Louro é perto da rodoviária.
2: Da rodoviária. Também um, já foi associado também do espaço lá. É, na sede do Babacana, dia de hoje, quinta-feira e sábado.
0: À noite.
2: À noite.
0: Só à noite.
2: Só à noite. No Império da Dil, lá no quilômetro 4, né? O Bar Diana, no Campo do América.
0: Aqui pertinho, descendo aqui da ladeira.
2: Descendo aqui a ladeira.
0: Desceu a ladeira e já chega no Bar Diana.
2: Exatamente. E nos comissários, Denis, Giliardi, Pelé e Braga.
0: Pronto.
2: O cartaz já tá aí na mão. A gente
0: já vai sair aqui no blog arimora.com.br.
2: E aí vamos divulgar até dia 15. Dia 15, como diz Léo, né? Todos os caminhos levam ao espaço Babacana.
0: Babacana. É, dia 15 é um sábado, é?
2: É um sábado.
0: E é sábado, pronto. pessoal pode ir tranquilo com a família, né? Levar a família numa boa. Quem não curtiu ainda São João, São Pedro, vai ter agora o forró do Babacana.
2: Olha, olha o valor do ingresso, né? Casadinha, R$50.
0: Casadinha quer dizer que é casal, né? Marido e mulher, noivo e noiva, namorado e namorado.
2: Exatamente.
0: E quem?
1: Periquito e papagaio.
0: Periquito e papagaio. E quem tiver algumas suas arrumações.
2: Exatamente. Esse camarada aqui. Esse daqui pode apontar, porque agora tá saindo. Agora o YouTube
0: dedura, tá mostrando.
2: Né? Mostra assim, né?
0: Vocês viram o dedão pra onde é que
2: o
0: eu tô
2: mostrando. O dedo pra onde foi. Então, assim, R$50 o casal, tá barato o ingresso. É pra ir com...
0: Tranquilo.
2: Com seu parceiro, rapaz, sua parceira, ir lá. A cerveja vai estar esperando
0: geladinha.
2: Preço bacana para você comprar sua água, seu refrigerante, sua cerveja e se divertir.
0: Se divertir.
2: Três bandas para você dançar a noite toda.
0: A noite toda. Ponto. Forró do Babacana. Tá bacana demais. Olha a hora. 12:45 é de volta já já.
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0: Olha a hora! 12:50, tá aí a chamada aí para o Forró Babacana, um clube bem organizado ali próximo à ponte da Cidade Nova. Dene Moura já confirmou aqui espaço para estacionamento, espaço lá para as famílias ficarem, mesas, cadeiras e tudo. E forró aí para a turma dançar até as horas. Para fechar o ciclo de festas forrozeiras aqui na nossa região, esse forró do Babacana. Ele deu aí. E no blog animoura.com.br essa semana a gente vai divulgar aí os locais de venda. Aí R$50 o casal, né? Fica 25 pra cada. Aí bota a mulher pra pagar também, todo mundo. Arranja uma namorada aí e diz. Ah, e tem namorada que vai pagar a dela e a tua também, a entrada. Que tem grana, tem dinheiro, ela paga.
1: Eu não acredito.
0: Acredite, rapaz. Deixa de ser besta. Vamos ver o povo que tá no YouTube aí, John. Vamos ver quem tá aí.
2: Vamos lá, Arimoura. Falar aqui, o Marcos Machado falou assim: Arimoura, o nome da nossa mãe, sim, é Alaide Francisca de Moura.
0: Verdade.
2: Eu mesmo tive que alterar na minha certidão para emitir a identidade.
0: É verdade. Eu falei errado no início, Alaide Machado de Moura, que é o nome nosso, é o sobrenome Machado da parte dela e Moura de meu pai. Aí depois eu corrigi, Alaide Francisca de Moura. É a nossa homenageada hoje aqui no programa Arimoura, comunicando aqui na GQFM. Se viva estivesse, estaria completando hoje 100 anos de idade.
2: E a Marlene Maria, nossa ouvinte assídua também lá do Mandacaru.
0: Também, uma figura.
2: Boa tarde, Ari. Cada pessoa possui uma lente diferente para enxergar a vida. Não adianta querer enxergar com a lente dos outros.
0: É verdade. Que boa frase dela.
2: Ela, já é a terceira vez que eu vejo essas filosofias aqui.
0: A filosofia da Marlene Maria.
2: É, rapaz. E a Edmar Pizzaria também ligada com a gente.
0: Quem?
2: A Edmar Pizzaria. Olha, coisa linda.
0: Olha, coisa linda. Que bom, né?
2: Mas voltando aí a que você falou da Marlene, filósofa, né, Arimoura?
0: Filósofa. Ela sempre tá mandando umas frases interessantes, né?
2: Gostei também.
0: Muito interessante. Muito boa, viu, Marlene? Vá, parabéns. Cadê os fiéis? Já estão por aí? Vamos ver a galera que tá aí presente. Joel, você falou aqui do tempo e a temperatura e não falou da ventania. Rapaz, eu vi uns vídeos ontem, São Paulo e aí em Santos também. No Rio de Janeiro, ontem tinha duas vítimas. Foi uma parte lá de um posto, alguma coisa que caiu, um muro. Foi um muro que caiu em cima de duas pessoas, de dois jovens, até uns jovens, 20 e poucos anos, né, que foram vítimas dessa ventania aí em São Paulo e também no Rio. Estava previsto ainda mais ventos hoje. Você não mandou dizer nada aí como é que tá a situação aí em Santos, aí em Guarujá? Manda, dá tempo ainda. Vamos lá, cadê a galera? Chama a galera aí.
3: Bem, tio Ari, tudo bem? Aqui tá 29 graus. Quero mandá-lo para todo mundo que tá escutando. Tchau, beijo.
0: Larissa, lá da Bateia. Isso. Um abraço, obrigado.
4: Boa tarde, Arimoura. Boa tarde, Gabriel de Moura. Passando aqui, mandar aquele alô especial pra essa turma nossa aí de todo dia que bate cartão junto com a gente. Cida do Mandacaru, Delado do Mandacaru, o resto de São Paulo, Bidu do Baixão, Guimarães aí no sítio Boa Vista aí, em Boa Sul, Nova Esperança, Ouro, Coqueira, Herdeiro, Palmeiras, Riacho Danta, São João, nossa amiga Nalvinha e toda essa turma aí que tá junto com a gente aí, Ari.
0: Pois
4: é. Henrique
0: é
4: assim que conta aí a família Valdemar do Bode.
0: Pronto.
4: Solange família. E no sítio Giriba se encontra a nossa amiga Lila, também que está ligada lá em região de Oriente Novo. Marcos e Lucilene na fazenda Rio da Onça. Parceria total. Continua ligado na GQFM, é nóis. Depois de nós, é nóis de novo, hein?
0: Pois é. Paulão diz que tem que bater o cartão, viu, Cida? Se não bater o cartão, vai ficar com falta. Eu anoto o nome de vocês todos os dias. Se vocês olharem aí pelo YouTube, vão ver eu anotando o nome de vocês. Por exemplo, eu ontem falei em março, né? Deixa eu ver outra data aqui, ó. É dia 26 de junho agora, mais recentemente. Quem primeiro ligou aqui foi Deraldo do Mandacaru, depois foi Telê Anselmo, Cida do Mandacaru, Palão de Oriente Novo, Leônidas, não sei de onde é, Maico aí do Mandacaru, Marlene do Mandacaru, Mauro, Cláudia, Betânia, todo mundo ligou. 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
5: Boa tarde, meu amigo Ari Moura, aqui é Cláudia Betânia, sua ouvinte. Manda boa tarde para sua ouvinte Lita, seus porrantalinos, sua irmã Carminha, minha amiga Eva. Ari, meus parabéns para o meu amigo Léo Santano, Danadinho, da GQFM.
0: É ele, hoje.
5: Aqui é sua ouvinte, viu, Léo? Te dando seus parabéns de toda a família. Jesus te abençoa. E você seja essa pessoa maravilhosa, com tudo do outro lado do rádio. Parabéns, parabéns, Léo.
0: Hoje.
5: De vida e saúde, meu amigo.
0: Olha aí.
5: Te amamos muito, Léo, seus ouvintes.
0: Olha aí.
2: É aniversário dele mesmo aqui, eu tô vendo aqui agora.
0: Aniversário de Léo, rapaz, ele fica caladinho pra não pagar a cerveja, nem chamar a gente pro sobe e desce, hein, camarada? Aproveitando que tá de férias. Léo Santana, os parabéns de todos nós aqui do Ari Moura comunicando. Ele que fica aqui aguardando a gente passar o programa pra ele. Ele tá de férias, né?
2: Tá de férias por agora. E mandar um abraço também, Ari Moura, pra meu amigo, meu irmão Zaço lá no Mandacaru. Vinícius, esposa da Ruama, tá também fazendo idade nova hoje. 30 de julho. Um abraço, viu, Vini? Sucesso pra você, que Deus te abençoe.
0: Hoje é dia da rendeira. Rendeira, né, Marta Moura? Marta Moura tá lá na escola com as colegas lá, as professoras, tudo rindo. É bordadeira, Ari Moura. Dona Laíde, minha mãe, era bordadeira. Tá entendendo? Hoje saiu uma foto de Larissa, nossa querida sobrinha lá de Salvador, quando fez o batizado, foi Dona Laíde que fez a roupa dela de bordado, né?
2: Bordado, né?
0: É, rapaz, tem história, viu?
2: Ô, Ari Moura, fala pra vocês aqui, ó, a Geolanda lá do CEP, você falou de escola? Ela falou, olha, hoje aqui é macarrão com molho branco, carne cozida e arroz.
0: Eita, nem queria.
2: Vem a JR, vem a Ari Moura.
0: Olha.
2: Pra descer todo
6: precisamos
2: mundo.
6: Precisamos fazer tu uma desce. Reportagem lá.
0: Tu desce. Faz lá um vídeo, faz um, aí pro Instagram, Ari Moura, comunicando. Vamos lá.
7: Ô, meu amigo Ari Moura, boa tarde.
0: Boa tarde.
7: E boa tarde pra todos, ouvinte, Daniel de Moura e Paulão de Oriente Novo, todos os ouvintes que tá sintonizado nessa programação Ari Moura comunicando. Que Deus abençoe o nosso dia, a nossa tarde. Que Deus abençoe todo o funcionário que trabalha na Ramarim, principalmente a minha filha Raquel.
0: Opa!
7: Que Deus abençoe a todos nós. Abraço, amigão. Que Deus abençoe.
0: Quem é?
7: Seu dia, o nosso dia.
0: Quem
7: de
0: é?
7: De Riacho Danta.
0: Ah, tá vendo? Riacho Danta, Geovana, né? É Geovana que ela falou? Geovana de Riacho Dantas. Obrigado, Geovana.
6: Aqui tá Diamísia.
0: Diamísia. Riacho Dantas. Eu não posso, quando eu falo em Diamísia, eu não posso esquecer o pessoal lá. É Vilma Lago. A família toda lá. É em, eu falo Laranjeira, é Lavandeira. É lá no, na barragem, viu? Tá saindo a matéria amanhã aí da barragem, viu? O areião do Rio das Contas lá em Porto Alegre nunca mais teve uma chuva grande, chuva torrencial para chegar com água o Rio das Contas. Até alguns meses, né, que o Rio das Contas não chega com água e tá um areião branquinho, branquinho. Recebi uma foto só vendo, viu? E Vilma Lago a semana passada me mandou uma foto da barragem. Tem baixada a água. Mas amanhã a gente vai fazer esse levantamento.
2: É, o Isaac, juntamente com sua esposa Tainá, também estão ligados aqui na nossa programação. Isaac faz parte do Baba da Noite de segunda-feira lá do CSU.
0: Do CSU tem um Baba lá.
2: Tem um Baba lá, tem segunda, tem quarta. Já participei de segunda.
0: É?
2: É, rapaz.
0: Eu goleiro. Quando fez aquele campo ali, eu participei. Eu, Paulo Salles, Damião, uma turma ali das Casas Populares.
2: Sim.
0: A gente morava ali. Quando fizeram aquele campo logo no início, que hoje tá tudo mudado lá.
2: Sim.
0: Mas quando fizeram o campo, a gente batia os babas. Ô, rapaz, cada baba bom, e dia de sábado à tarde, aí era o baba forte. Era o do sábado à tarde. Vamos lá.
8: Boa tarde, Ari Moura. Boa tarde, Gabriel de Moura. Boa tarde, John Oliveira. Boa tarde para todo mundo aí da rádio. Quero mandar um alô e um abraço para todos os ouvintes que tá nos ouvindo, Ari Moura. Aí, e quero mandar um alô e um abraço pro pessoal do quilômetro 3. Ari Moura, por que foi que eu mandei um áudio ontem? Meu áudio não saiu, Ari Moura. Tá que nem o mascote, é? Eu mando o áudio pra Júlio Mascote a semana toda e o áudio não sai.
0: É.
8: Que Deus abençoe a sua tarde, Ari Moura.
0: É, saiu?
2: Saiu, o áudio dele saiu ontem.
0: Não, mas disse que tava muito grande. Minha de Telecema fala bem pouquinho, ficava, foi o horário, ontem nós tivemos uma entrevista aqui, não, teve?
2: Foi de ontem, foi?
0: Não, foi.
9: O tempo tava curto também,
0: tempo
9: o áudio dele era bem grande. Aí.
0: Foi, não, mas, Tele, desculpe aí, o seu de hoje já saiu, tá vendo?
2: Acho que eu confundi de anteontem, foi quando ele tinha saído, é.
0: Aí, perfeito. Tá explicado, vamos lá.
9: O mototáxi de Irajuba tá ouvindo, o Latino ouvindo a melhor diretamente da cidade de Itiruçu. Olha. Tem também Doces Gabriela, tá aqui, mandou a foto.
0: Ah, Ivan, Ivan é o ouvinte assíduo ali no condomínio Colinha de São Paulo. Fiquei é o homem da cadeirinha.
9: Fiquei com inveja.
0: Tem uma cadeirinha elétrica, viu?
9: Ele tá deitadinho ali com os pezinhos pra cima.
0: Ah, ele mandou um vídeo, foi? Ah, rapaz, que camarada folgado, rapaz.
2: E direto de Lauro de Freitas, Fabiane.
0: Fabiane Moura.
2: Tá ligada.
0: Nas orações, é quem toda segunda-feira faz a oração aqui de abertura do programa Ari Moura Comunicando.
9: O Leônidas, do Residencial Segredo, também tá ouvindo.
0: Ô, Leônidas, obrigado, hein?
9: Estamos na sintonia, Manuel Vitorino, é o Alan Bruno Oliveira.
0: Alan Bruno, um abraço a você, transmita aí para seus vizinhos, seus familiares, seus amigos, nós estamos parabenizando Manuel Vitorino hoje, comemorando 64 anos de emancipação política. Receba o carinho de todos nós aqui da GQFM e aqui em especial do programa Ari Moura Comunicando.
2: Bruno que é locutor, tá?
0: É
2: seu fã, inclusive.
0: Bruno.
2: Tem uma vontade enorme de conhecer você, ele falou.
0: Ah, não conhece ainda não?
2: Ainda não.
0: Vem aqui, Bruno, nos visitar meio-dia, nos dá o prazer de sua visita aqui ao meio-dia aqui no Ari Moura Comunicando.
9: E mandar áudio também pra gente ouvir a voz.
0: Pode mandar áudio aí, faça grave um áudio aí, falando alguma coisa, como foi a programação hoje aí dos 64 anos, que amanhã a gente bota aqui no programa. Vamos lá.
10: Boa tarde, Ari Moura. Essa é Mauro passando pra desejar uma boa tarde pra você, todos os ouvintes da GTFM, todos da bancada. Mandar um alô pra Regi lá em São Paulo, o cabeça de passarinho.
0: Quem é? Quem falou aí? Mandar um abraço pra turma. Olha,
9: Mauro,
0: você vai me dizer os ingredientes, as coisas que você precisa às vezes colocar no carro. Eu não sei o nome. Como é que é o negócio que bota no vidro?
9: Insufilme.
0: Como é o nome?
9: Insufilme.
0: Insufilme.
9: Ou sufilme, ou película.
0: Película. Eu gosto de chamar película. Você precisa botar película no seu carro? Eu vou lhe indicar aonde você bota e vai ficar muito satisfeito. Diga outra coisa que faz lá.
9: Alarme.
0: Alarme do carro. Você precisa colocar o alarme no carro.
9: Ou desconfigurou, configurar.
0: Configurar, fazer. Também.
9: A manutenção.
0: Bateria do carro. Você tá precisando botar uma bateria boa do seu carro. Você precisa botar a qualidade do som do seu carro não tá legal. Vou lhe dizer onde você vai fazer tudo isso. Olha, Gabriel começou a dar uma arrumada aí em caixa de fósforo e toda hora aparece um problema. 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
0: 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Quero mandar um abraço para meu amigo Juarez. Juarez de Sari, você está autorizado. 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Vamos lá.
9: Quem for fazer, chamar a gente, né?
0: Aí depois que tiver pronto,
9: tiver no dia, obedece, então.
0: No dia da inauguração da casa com aquele churrasco, aí chama a equipe do Arimora comunicando.
2: Gildete Pedreira também ligado no YouTube com a gente. Obrigado, Gildete.
0: Obrigado, Gildete. Mandar um abraço para meu amigo Ney, aí no São Judas Tadeu, ele, a esposa. Acabou de almoçar, né, Nê? Já acabou. Essa hora ele já almoçou. Tá lá descansando, folgadão, aposentado. Ele e a esposa são ouvintes assíduos aqui do programa Arimora Comunicação. Cíntia Kelly lá na Alemanha, sua foto fez sucesso hoje no YouTube, aqui no programa que eu apresento de manhã pelo YouTube. Coloquei aquela foto que você me mandou, Cíntia, foi um sucesso. Vamos lá.
9: A Cida, não é a Cida da Café Filha, é a Cida do Segredo, tá mandando um alô, que tá ouvindo e almoçando o Arimora Comunicação.
0: Isso aí, manda o cardápio pra gente ficar aqui de água na boca, como diz a música. Arimora deixando a galera de água na boca. A gente fica de água na boca com você mandando aí o que é que tá rolando. Um feijãozinho com arroz, com um bifezinho, aquele bifezinho bem molhado, né? Ou então aquela carnezinha frita, aquela carne do sol. Ou aquele macarrão. Olha,
2: apareceu. Uhul.
0: Quem é?
11: Veja só que acaba de chegar. É Arimora querendo que eu convido pra almoçar.
0: Essa
2: muito
0: Cida,
2: boa, Cida, velho.
0: É, Cida é ótima, minha turma. Essa turma boa do Mandacaru, do Itaigara, muito obrigado aí pela audiência. Depois que o João chegou aqui, aí foi que trouxe mais gente lá do Itaigara, da Beira Rio.
2: Zibruni.
0: Ah, rapaz, é um cidadão. O Diego, falha. Esse cidadão, eu tava lá com o Diego tava dando uma arrumada na chave. Ah, o caixa de fora agora tem uma chave toda invocada, a chave se esconde.
2: É.
0: Quando eu procuro a chave, eu não encontro. Aí tem que apertar no botão pra ela aparecer.
9: Chave canivete.
0: Que canivete, ó, é coisa de Gabriel
2: Tecnologia,
0: de
2: tecnologia, né?
0: Tecnologia. Aí eu tô lá com o Diego resolvendo. O cidadão diz: mas rapaz, esse camarada é você. Aí nessa hora confunde com o Ari Santana, ó. O homem da hora do fazendeiro, ó.
12: Como é que ficou?
0: Aí eu disse: ô companheiro, eu sou Arimora. Ele disse: mas eu lhe conheço também há muitos anos e lhe ouço todos os dias. Esqueci de perguntar o nome do cidadão. Gente boa, né? Depois Diego vai me dizer, viu, Diego? Depois você me diga aí o nome daquele cidadão que chegou aí na Diego K, aí na Avenida Eusupério Miranda. Vamos lá. Acabou? Olha a hora! 1:08.
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0: 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John Oliveira.
2: Pois é, Arimora, a gente fala agora de Sul-Americana. Eu falava ontem no Minuto Esportivo e falei aqui também que Vasco e Red Bull Bragantino precisavam de um gol de diferença, e foi o que aconteceu, né? O Vasco venceu em casa o Independente Medellín por 1-0, mesmo placar também da vitória do Red Bull Bragantino sobre o Sport Cristal. Ambas as equipes avançaram aí às oitavas, né? O Vasco vinha sendo muito criticado pelo futebol que estava sendo apresentado, né? Algumas já voltou já sendo derrotado no Campeonato Brasileiro, mas enfim, conseguiu essa vitória depois de empatar em 2-2 fora de casa, e o Red Bull Bragantino tinha empatado em 0-0 com o Sporting Cristal. Hoje, às 7 horas, o Grêmio vai receber o Bolívar. E aí agora a situação é um pouco mais complicada, né? Precisa vencer por pelo menos, Arimoura, 2 gols de diferença, né? Porque perdeu o jogo fora de casa por 3-2. Então ali, 1-0 não basta, tem que vencer pelo 2-0, né? O 2-1 também não basta, porque 2-1 ia ficar a mesma coisa no placar. Então, assim, de qualquer forma, precisa de vencer por 2 gols de diferença. Falando de Brasileirão, que aí agora entra polêmica com a arbitragem.
0: Tá misturada, danada.
2: É.
0: Você tá falando aí Sul-Americana. Campeonato Brasileiro, Série A.
2: Isso.
0: Série B tá tendo prosseguimento.
2: Tá tendo também, tá tendo.
0: E parece que o final de semana vai ter Copa do Brasil.
2: É.
0: Misturada,
2: retada. E ainda hoje tem Copa do Brasil no final de semana e ainda hoje tem Brasileirão.
0: Brasileirão ainda tem jogos da
2: 21ª rodada. Ontem nós tivemos o Internacional recebendo o Flamengo, né? Abriu o placar,
0: mas eu soube que o Flamengo não jogou
2: nada. Não jogou nada, né? Não podemos atribuir o erro da arbitragem, né? Com essa derrota. Mas assim, o Flamengo recebeu o Internacional, tomou 1-0, um gol é um tanto quanto de rebote também, a mesma coisa foi o Flamengo, fez um gol de rebote, o jogo terminou em 1-1, mas a partida foi marcada pela questão da arbitragem, porque no gol do Internacional, na checagem, demorou pra checar, só divulgou a imagem 10 minutos depois, né? E aí é que gera aquela confusão, há quem diga também que a imagem, no frame da imagem do Tiratema não foi a mesma coisa, mas o Péricles Bassol já havia dito, olha, nós não teremos algo igual ao da Copa do Mundo, é similar. Todavia, o Pélix também deixou claro que teria a mesma eficiência de entrega na hora do tiratema, Marimoura. O Mirassol venceu em casa o Remo por 2-1 e aí em Salvador foi o grande estopim.
0: Assisti.
2: O jogo em Salvador foi polêmico demais.
0: Olha, a primeira expulsão, o lance da falta, eu até admito que o Kaká, né, tenha sido expulso. Agora, aquela segunda expulsão foi uma infantilidade.
2: Claro.
0: Um jogador profissional de futebol.
2: Não pode
0: joga em um time como Sport Clube Vitória.
2: Sim.
0: Disputando um campeonato brasileiro da Série A.
2: Sim.
0: E faz uma bobagem daquela.
2: É isso.
0: Um campo cercado de câmeras. Será que ele achou que ninguém ia ver ele fazer aquela cena? Dizer que o árbitro estava roubando?
2: Perfeito.
0: Então, foi punido e ele vai ser punido mais ainda. Eu tenho quase certeza.
2: Que tem o STJD, né?
0: Que vai punir e vai dar 2, 3, 4 jogos a ele. Que é uma infantilidade um jogador profissional fazer. O técnico e a diretoria não devia ter concordado, não. Ele tinha que ficar quieto no lugar dele.
2: É.
0: Mas é um problema do futebol brasileiro. O árbitro marca uma falta, vai todo mundo pra cima do árbitro. Você viu isso na Copa do Mundo?
2: Não tinha. E no futebol da Europa também não tem isso, porque o futebol europeu existe uma cláusula lá. Que o jogador não pode ir pra cima, ele é punido, é tirado do bolso dele.
0: E hoje no Brasil só é permitido ao capitão. Se dirigir ao árbitro.
2: Perfeito.
0: Mas todo mundo se acha no direito
2: de ser capitão.
0: É, o meio campo do Vitória, o que ele disse, as poucas e boas que ele disse.
2: Foi o Baralhas. Isso.
0: O que ele disse, claramente a gente vê a agressão que ele fala com o árbitro. Então aí acaba o sentido das coisas. Outra coisa que eu prestei atenção também, só tinha ontem, no jogo do Palmeiras, só tinha 14 mil torcedores.
2: Isso.
0: O estádio do Barradão tem capacidade para mais de 27 mil lugares. Então, até a própria torcida do Vitória não foi prestigiar o time como se esperava. Eu esperava, claro, a gente torce pro Flamengo, Santos e tal, esperando que o Palmeiras perca para poder não ficar com essa distância. Tá tomando distância.
2: 8 pontos agora.
0: 8 pontos já. Para tirar não vai ser fácil.
2: A questão toda dessa partida, Arimoura, é como o PC de Oliveira falou, no momento em que ele não dá, o VAR não chama para a questão do Maurício, que o Maurício, ele olha pro jogador do Vitória e ergue o braço com gesto de cotovelado, nós tivemos expulsões, o Flamengo não teve uma expulsão dessa contra o Vitória, que deveria ter sido expulso pro Gá. O Pulgar também contra o Internacional foi a mesma coisa.
0: Isso.
2: Nós vamos ser sinceros que
0: o Gato era quase toda
2: era
0: pra, partida
2: ser expulso. Tinha que ser expulso.
0: Ele é um jogador chileno e ele é muito desleal.
2: A questão toda dessa partida é que o árbitro, no momento que ele deixa o VAR e deixa de chamar para uma possível agressão do Maurício, aí destoa toda a partida. É por isso que não justifica o que o Luan Cândido falou do gesto de roubo, mas ele se revolta com essa situação. É tanto quando acontece isso, o Jair Ventura fala, a cotovelada pode, professor? A cotovelada pode, professor? Então ninguém tinha deu chamado.
0: Olha, fica difícil e na verdade a arbitragem no Brasil tá ficando muito a desejar.
2: É.
14: Rapaz, o jogador falou a verdade, porque tava roubando mesmo. O jogador falou a verdade, tem que ser punido por ele ter falado a verdade,
0: Mas fazer o gesto que ele fez, a legislação esportiva não permite, certo? Aí a CBF, qual é a punição que pode dar? O árbitro ficar afastado.
2: É claro.
0: Se o árbitro errou, ele vai ser afastado e ele tem prejuízo financeiro que ele deixa de ganhar.
2: Sim.
0: Então cabe a CBF punir. Agora o jogador não tem esse direito. Ah, porque o jogador tá certo, mas ele não pode se manifestar. Eu posso chegar aqui nos microfones da GIC FM e dizer que o presidente da República tá roubando?
1: Eu não acredito.
0: Que o governador da Bahia tá metendo a mão no dinheiro? Eu não posso fazer isso. Eu não posso fazer isso. Não posso e nem devo, porque eu não tenho como provar. Eu não tenho como provar. Então eu vou ser processado. Tá certo?
2: É, nem então, prova acabou nem ocular.
0: Então a mesma coisa é o jogador.
2: Perfeito.
0: O jogador de futebol chegar dentro do campo, fazer aquela cena, dizer. Então ele foi punido.
2: Ele foi infantil.
0: Vai ser punido.
2: Ele foi infantil.
0: Ele tá errado em dizer não. Mas ele não pode fazer daquela forma. Então ele tem que passar pro capitão da equipe, pra diretoria. A diretoria do Vitória diz que vai entrar com processo contra o árbitro. Pronto. E a CBF, se pelo vídeo do jogo, vai analisar e afastar o árbitro se ele foi errado. Pronto.
2: E eu acredito que a CBF precisa pensar seriamente na profissionalização das arbitragens.
0: Exato. Pronto, nosso horário, Ney Farinha já chegou, já estouramos aqui o nosso horário, já são 13h17, não é isso mesmo?
2: É isso.
0: 17.
15: Hoje é sexta-feira!
0: Hoje é
15: quinta. Hoje é quinta, hoje.
0: Hoje é quinta, meu irmão. Um abraço a todos vocês, até amanhã. Né?
2: Só finalizando, Fluminense e Bahia ficaram no 0x0.
0: Foi.
2: É, logo mais à noite tem às 19h30 Corinthians e Atlético Paranaense e às 9h30 Coritiba e Cruzeiro.
0: Presta atenção no Atlético Paranaense como joga.
2: É.
0: Valeu, gente. Um abraço.

0: dia só. E boa sorte.
1: Diga aleluia, não esquece, diga.
0: E aleluia.
1: Diga amém, imitando Maria Bethânia.
0: Amém.

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3: Vamos falar no Abrindo a Bíblia sobre Maria, mãe de Jesus. Eita, gente, Maria foi sensacional. Pensa numa mulher sensacional, foi Maria. Algumas pessoas até acham que nós, evangélicos, tratamos Maria com desestima, mas de jeito nenhum. Maria é bem-aventurada entre as mulheres. Maria foi a maior de todas as que já nasceram. Maria foi aquela que disse sim para Deus na hora que muitas diriam não. Maria foi sensacional. Só que ela não é mãe de Deus, ela é mãe de Jesus. Ela é mãe do Jesus, mas não é mãe do Cristo, porque o Cristo sempre existiu desde a eternidade. Maria, ela foi casada com José. Maria foi uma mulher de fibra, de garra, que esteve com Jesus desde o nascimento, desde a concepção.

0: que tá curtindo e ouvindo o som da melhor, curtindo a sua 89,7 GQFM, depois de ficar bem informado, o Arimora comunicando, a partir de agora eu estou chegando, viu? Para começar sua tarde musical nesta quinta-feira super especial. Vamos juntos então, Vicente, cheguei!
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0: Muito bem, a partir de agora tá começando o Super Tarde. Hoje, quinta-feira, 30 de julho de 2026. Estamos nos despedindo do mês de julho, né? Que vem agosto. Isso, quero desejar pra você aí, ó, uma quinta-feira de paz, amor, alegria e, claro, de muita música aqui no Som da Melhor, nessa tarde maravilhosa. Vamos juntos até as 16h. Lembrando que daqui a pouquinho tem Te Contei pra você, tudo sobre o mundo dos famosos, você fica sabendo daqui a pouquinho. Ainda hoje tem pra você o Alô da Melhor, a sua participação, você pedindo sua música, participando junto comigo nessa tarde especial, tá bom? 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Vamos juntos? Bora começar? Então, aumenta o volume, essa é a sua!

0: tarde, você curtiu Marvila, Vendaval, com a participação do Belo, aqui no Som da Melhor, nessa tarde maravilhosa de quinta-feira. E você curtindo a nossa programação, muito obrigado pelo carinho, viu? Uma ótima tarde pra você, tudo de bom. 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Daqui a pouquinho eu volto trazendo muito mais música pra você e trazendo também o nosso primeiro Te Contei de hoje. Não sai daí não, eu volto já já. 89,7
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0: aqui no Som da Melhor de volta com nossa Super Tarde, trazendo pra você aí o nosso primeiro Te Contei. Tudo sobre o mundo dos famosos a partir de agora pra você aqui no Som da Melhor, nessa tarde maravilhosa, no oferecimento da Labelíssima. 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Pois é, né? Nosso primeiro Te Contei de hoje. Será que ela está grávida? Pois é, Davi Brito indica possível gravidez de Emily Araújo, viu? Já já iremos anunciar pra vocês essa grande surpresa. Disse aí o vencedor do BBB 24. O influenciador Davi Brito, campeão do BBB 24, surpreendeu os seguidores ao contar que havia formalizado a união com a baiana Emily Araújo. Lembrando que a Emily Araújo é daqui de Jequié, né? Ela é jequiense, né? E ele oficializou aí com a Emily Araújo no cartório o seu casamento. Dias depois, ele voltou a usar as redes sociais, onde surge beijando a barriga da esposa e afirmando que em breve revelará uma grande novidade, indicando a possível gravidez da amada. Na publicação, Davi Brito anunciou, abre aspas pra fala dele: já já iremos anunciar pra vocês essa grande surpresa. Meu coração está transbordando de alegria com essa notícia que iremos contar pra vocês. Espero que vocês curtam bastante e que nos apoiem bastante nesse momento, disse ele, sem citar se Emily estava ou não grávida. Nos comentários, internautas e sua ex-companheira reagiram. Abre aspas, Deus abençoe vocês. Corre pra contar pra sua mãe antes que ela faça live desabando em lágrimas. Disse aqui um, né? Depois, mais outro. Deus abençoe, ore muito pelos seus inimigos invejosos. E é muita maldade que vem em comentários, comentou outro. Desejo muita luz no caminho de vocês e cuidado com esse povo da internet. É um bebê que não tem culpa da maldade humana, escreveu mais um. Então tá aí, né? Como citado, Davi e Emily se casaram no cartório e anunciaram. Assinamos no cartório diante da lei, mas principalmente diante da certeza de que escolhemos caminhar lado a lado. Em breve celebraremos esse amor com a nossa festa de casamento, afirmou aí o vencedor do BBB 24. E a gente segue na melhor.
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0: Prazer estar com vocês aqui.
1: Bate palma.
2: Muito bom.
1: Maravilhosa.
2: Oi, galera.
1: Grupo Sampa Crio.
2: Obrigado.
1: Muito obrigado pelo carinho e pela participação. E sempre, sempre. Muito obrigado. De verdade. Sempre agradeço aquelas pessoas, essas pessoas que vieram participar. Grupo Pixote. Grupo Sampa Crio.
3: No Super Tarde, você curtiu Nuance com a participação do Sampa Crio e meio aqui no Som da Melhor, nessa tarde super especial de quinta-feira, e você curtindo a nossa programação nessa tarde maravilhosa, viu? Daqui a pouquinho eu volto trazendo muito mais sucesso pra você. Não sai daí, não!
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3: Na GQFM 1:59.
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0: de volta aqui no Som da Melhor, na sua 89,7 GQFM, nessa tarde especial de quinta-feira, você curtindo a nossa programação. Vamos juntos até as 4 da tarde. Eu Piscite! Voltei!
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0: Super tarde de volta! No seu cadê, DJ? Solta aí, DJ! Agora sim! Super tarde de volta aqui no Som da Melhor, nessa tarde maravilhosa, quinta-feira. Hoje, dia especial, dia 30 de julho, hoje é aniversário do Léo Santana, o Danadinho! É! Léo Santana, o Danadinho, hoje, né? A família GQFM está em festa, porque hoje o nosso querido irmão Léo Santana, o Danadinho, está fazendo aniversário hoje, né? Parabéns pra você, Léo, desejo tudo de maravilhoso na sua vida, meu irmão, que Deus continue lhe abençoando, viu? E ele que apresenta, né? O Super Tarde, mas está de férias, né? Quarta-feira da semana que vem, Léo Santana vai estar aqui, né? No Super Tarde. Isso, vai estar retornando das suas férias e vai estar apresentando o Super Tarde. Então, um abraço pra você, meu irmão. Aproveita seu dia, viu? Isso, é seu aniversário. Hoje é aniversário do Léo Santana. 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Vamos juntos então, a festa continua. Lembrando que daqui a pouquinho tem mais Te Contei para você. Daqui a pouquinho tem o Alô da Melhor, a sua participação. Então vamos nessa!

0: Diego Armando, Diego e Armando, Zé Neto e Cristiano, vai cair água.
1: Boa tarde. Que vai cair um pé d'água.

0: você curtiu o som da Simone Mendes, Direitos Iguais, aqui no Som da Melhor, nessa tarde maravilhosa de quinta-feira. Mandar um abraço especial pro meu amigo Oziel da OL Turismo. OL Turismo, alô Oziel. Abraço pra você, meu irmão. Obrigado pelo carinho da audiência, viu? Lembrando que daqui a pouquinho tem pra você aí, ó. Alô da Melhor, a sua participação. Daqui a pouquinho, às 15h. 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Já já eu volto com muita música pra você e daqui a pouquinho eu trago pra você mais um Te Contei, viu? Tudo sobre o mundo do futebol daqui a pouquinho, daqui a pouquinho, viu? Vamos falar aqui do mundo da bola depois do intervalo. Já já eu volto.
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2: Agora 2h37 aqui no Som da Melhor, de volta com o nosso Super Tarde, trazendo pra você mais um Te Contei, no oferecimento da Labelíssima. 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Vamos agora pro mundo da bola, viu? Pois é, porque o craque Neto detonou Neymar após jogador dizer adeus à seleção brasileira, né? O apresentador craque Neto não perdeu a oportunidade de descer a lenha no jogador Neymar Júnior após ele declarar em entrevista que seu ciclo na seleção brasileira chegou ao fim e que ele não voltará a vestir a camisa da Canarinho em 2030 ou amistosos. Diante da declaração de Neymar, o craque Neto se revoltou ao vivo no programa Os Donos da Bola e desceu a lenha dizendo que os números do craque do Santos são vergonhosos. Abre aspas pra fala, né? Do Neto. Em termos de seleção, seus números são vergonhosos, Neymar. Você não jogou nada, disparou o Neto, né? Neto ainda disse, abre aspas pra fala do Neto, você tem 4 Copas do Mundo e não disputou uma final. Você ganhou uma Copa das Confederações que nem existe mais e uma medalha olímpica contra um terceiro time da Alemanha. O Neymar é um dos piores atacantes da história na seleção brasileira. Aí vem os gols, mas quando gol vocês fez na semifinal da Copa do Mundo. 4 Copas, 9 gols, média de 2 gols por Copa, isso é vergonhoso, afirmou ele. Neymar, no entanto, apenas disse, abre aspas, meu momento na seleção já foi. Fiz história, fui muito feliz, dei meu sangue, minha vida, sempre briguei e lutei pela amarelinha, mas agora não quero mais, declarou ele, em uma zona mista na Vila Belmiro, né? Pois é, então o craque Neto aí detonou o Neymar. Agora, quem jogou mais? Neto ou Neymar? Me diga aí, o que é que você acha? Quem jogou mais? O craque Neto ou Neymar? Eu, na minha opinião, fico com o Neymar, né? Mas jogou demais, joga demais ainda, né? Mas tá aí. Vamos nessa e a gente segue. Daqui a pouquinho tem mais, viu?
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0: traumas recentes aqui no Som da Melhor, nessa tarde super especial de quinta-feira. Você curtindo a nossa programação, mandar um boa tarde aqui pro Gordinho do Abacaxi, tá ligado aqui na nossa programação lá no Ceavig, né? Essa turma maravilhosa aí do Ceavig, aquele abraço especial, todo mundo trabalhando aí, ouvindo a melhor, valeu, valeu. 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E daqui a pouquinho eu volto, viu? Trazendo pra você aí o Alô da Melhor, a sua participação, grava seu áudio, mande aqui pro nosso WhatsApp 8846-1549, já já eu volto.
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0: Na Jequié FM para 2:58.
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0: 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Na sua GQFM, agora 3:03. Boa tarde pra você, direto da redação. É com você, Souza Andrade.
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3: Ministério Público recomenda que Prefeitura de Ipiaú revise pagamentos da festa de São Pedro. Eleitorado vê violência e saúde como os maiores problemas da Bahia, aponta pesquisa.
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3: Do Estado da Bahia recomendou que o município de Ipiaú revise os pagamentos de contratos firmados para a realização da festa de São Pedro da cidade. Caso a recomendação seja cumprida, o município poderá deixar de efetuar o pagamento no valor de R$441 mil por serviços que, segundo inspeções realizadas pelo Ministério Público, não foram executadas ou foram realizados apenas parcialmente ou ainda apresentaram diferenças em relação ao que estava previsto nos contratos. As possíveis irregularidades foram constatadas durante inspeções realizadas pelo Ministério Público na festa, com base em pareceres técnicos do Centro de Apoio Técnico do Ministério Público e em relatório elaborado pela Promotoria de Justiça. A pesquisa Quest, divulgada ontem, mostra que os eleitores baianos apontam a violência e a saúde como os maiores problemas do estado. De acordo com o levantamento, a violência é apontada como principal problema da Bahia para 36% dos entrevistados. A saúde aparece como maior problema para 26% da população. Outro item destacado é o desemprego. A Quest entrevistou 1.200 pessoas entre os dias 23 e 27. A margem de erro é de 3 pontos percentuais para mais ou para menos, com intervalo de confiança de 95%. O levantamento foi registrado no Tribunal Superior Eleitoral.
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0: Sono de volta aqui no Som da Melhor na sua 89,7 GQFM. Vamos juntos até as 16h. Daqui a pouquinho, às 16h, tem ele, o Wellington Ferreira e o sucesso GQFM aqui, ó, no Som da Melhor.
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0: 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E aí, vamos juntos então, porque chegou a hora, viu? De curtir, de curtir.
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0: 3:07 na sua GQFM. Tá rolando a partir de agora pra você o alô da melhor, a sua participação. Você vai gravar.

0: dia que mudou, 3h10 aqui na sua GQFM. Vamos lá então para o nosso Alô da Melhor, sua participação, você gravando seu áudio, mandando aqui pro nosso WhatsApp. Fala comigo, boa tarde.
1: Boa tarde, Ney.
0: Boa tarde.
1: Ô, Ney, passa aquela música aí de Toque 10, amigo, por favor. Foi minha saudade. Boa tarde, viu?
0: Valeu, um abraço, obrigado pelo carinho da audiência, valeu, valeu. Ah, Euclides Paulista, tá ligado aqui na nossa programação, obrigado pelo carinho, valeu Euclides Paulista, um abraço pra você. Mandar um boa tarde especial pro Fabinho, Fabrício e Nicolas, aí no Residencial Segredo, né? Um abraço especial aí, Fabinho, Fabrício e Nicolas, lá no Residencial Segredo, curtindo o som da melhor, ouvindo a GQFM, fala comigo, boa tarde.
2: Oi, Ney, boa tarde, meu amor, te desejo uma boa programação, uma vida abençoada pra você e toda a sua família. Ney, hoje é aniversário do nosso amigo Danadinho, né? Léo, te desejo feliz aniversário aqui da sua ouvinte Cláudia Betânia, toda a família. Nós ouvintes, te ama muito, te desejo muita, muita saúde, muita paz, que esses anos se repita por muitos, muitos anos. Sou sua ouvinte, sou sua fã, amo cada um de vocês. Parabéns, Ney, Léo Santana. E para Léo Santana, a música de Léo Santana é Laço na Fivela. Desde que essa música tá todo dançando do dia e para Léo Santana, né, Farinha?
0: Valeu, Claudinho, um abraço especial pra você, obrigado pelo carinho, viu? Valeu, valeu, valeu, vamos lá então, produção, vamos providenciar aqui, logo aqui, deixa eu ver aqui, né, vamos lá. Isso, Alô da Melhor, a sua participação, você mandando aí, né, manda pra cá, isso, manda pra cá seu áudio, né, participando aqui da nossa programação. Cadê? Vamos lá, é aqui, é essa aqui, produção, vamos lá, vamos nessa.

0: Agora 3h16 aqui na sua GQFM, tá rolando pra você o Alô da Melhor. E se você curtindo aí, né? Na sua GQFM, nessa tarde super especial, obrigado pelo carinho. Vai mandando o seu áudio aqui, viu? Isso, vai mandando o seu áudio aqui, né? 8846-1549. Fique à vontade, participe aqui junto comigo. Bora mandar alô pra galera, né, Farinha? Vamos lá. Mandar um boa tarde especial aqui, ó, pra galera, né? Pra galera, Zezinho, Pré-Moldados, isso. Também pra Duinha. Duinha, Marquinhos e Igor, estamos aqui na escuta, né? Em Itagi, um abraço especial para todo mundo aí na Terra das Águas. Isso. Alô, Zezinho, Pré-Moldado, Duinha e também Marquinhos, a galera aí curtindo o som da Melhor, ouvindo a GQFM. Quem tá curtindo a gente também, né? Manda um alô pra nós aqui, querido. Cerveja gelada aqui no bar, né? Do bar do beijo, é? Bar do beijo, nossa amiga Rai. Alô, Rai, aí do bar do beijo. Cerveja gelada é aí, é, Rai? Que maravilha, viu? Bom demais. Fala comigo, boa tarde.
1: Olá, Ney Farinha, boa tarde. Boa tarde. Geraldo Mandaru.
0: Fala, Geraldo.
1: Tem radiologia da linha 7. Passando pra desejar um feliz aniversário pra o Danadinho, né?
0: Isso.
1: E um abraço pra todo mundo. Bidu do Baixão, Paulão do Rio Novo, Ré de São Paulo, Lito Nas Variba, Bia, filha de Cida do Bia, filha de Cida do Mandaru. Cida do Mandaru, pra você, Torço e Parimora. E um abraço no coração de todo mundo. Feliz aniversário, Danadinho.
0: Valeu, valeu. Hoje é aniversário do Léo Santana. É, o Danadinho tá fazendo aniversário. E a nossa amiga Claudinha aí, né, pediu aí o GG da Bahia em homenagem ao Léo Santana, o Danadinho. Vamos nessa!

0: Agora 3h21 aqui na sua GQFM. Nessa tarde maravilhosa, você curtindo a nossa programação. Tá todo mundo ouvindo a melhor, né? Bom demais. Vamos lá, Cida, cadê você, Cida?
1: Estouradão.
0: Oi.
1: Cida,
0: volta de novo, Cida, volta de novo.
1: Estouradão.
0: Vamos lá.
1: Boa tarde, Nestor.
0: Boa tarde. Agora sim.
1: Cida do bairro Mandacaru.
0: Opa.
1: Ô, Ney.
0: Oi.
1: Hoje meus parabéns, vai. Pá, o danadinho, Léo Santana, que Deus abençoe ele, dá muitos anos de saúde. Quero mandar uma boa tarde pra Deraldo. Obrigado, Deraldo. Pra Deraldo, pra seu Bidu, pra Paulão, pra Ari Moura e todos os seus ouvintes, meu amigão. Ney, Helena tá mandando um abraço pra você. Beijo. Tá?
0: Valeu. Manda um beijo pra princesa Helena. Viu? Pra todo mundo aí, Cida. Obrigado pelo carinho da audiência, viu?

0: 13h25 aqui na sua GQFM. Você curtiu Laura Prado e Murilo Rolf, pra você lembrar de mim. 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Eu volto já já trazendo pra você o nosso último Te Contei, viu? Tá um babado esse último Te Contei, viu?
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0: A GQFM agora 13h25.
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O nosso último te contei de hoje, rapaz, está um babado esse casamento, né, de Davi Brito, né? E olha só o que já saiu aqui, ó. O jornalista Chico Barney expõe farsa do casamento de Davi Brito com Emily Araújo. Rapaz, é brincadeira. Isso porque ele revelou em seu próprio, em seu programa na UOL, né? O jornalista Chico Barney expôs a farsa do casamento de Davi Brito com Emily Araújo. Porque ele revelou em seu programa na UOL que Davi Brito se casou em cartório que não celebra casamentos. Chico Barney ligou ao vivo para o cartório de notas, informado pelo Davi, né? Abre aspas, esse cartório que eles publicaram ontem é um cartório de notas. Um cartório de notas não executa casamento. O que eles fizeram lá de fato? Perguntou aí, indagou, né, o Chico. A mãe de Davi chegou a gravar um vídeo aos prantos ao descobrir sobre o casamento pelas redes sociais e disse que não vê Emily como uma nora. Durante o casamento no cartório de notas, Davi comentou sobre a reação de familiares que não o apoiam, né? Abre aspas, eu acho que tem que definir nossas vidas somos nós. Não estamos aqui para abraçar nem acolher a opinião de ninguém. Disparou aí o Davi, né? Então, o jornalista Chico Barney ligou pro cartório e o cartório não é um cartório, né, que celebra casamentos, é um cartório de notas. Eita, e aí, rapaz? Cenas dos próximos capítulos e a gente segue aqui na melhor.

8h44 aqui na sua GQFM. Daqui a pouquinho tem sucesso GQFM pra você aqui na melhor, viu? Nessa tarde super especial de quinta-feira e você curtindo a nossa programação. Deixa eu mandar aqui um boa tarde especial pra... Cadê aqui? Mandar um boa tarde especial pra toda a turma da lanchonete, né? É, do Lopes, na rua da Paia, né? Isso? Riachinho. Todo mundo ouvindo, né? A equipe Zezinho Pré-Moldado, a galera toda por lá, viu? Um abraço especial à galera da lanchonete do Lopes, na rua da Paia, Riachinho. Tá todo mundo curtindo o som da melhor, ouvindo a GQFM, e a turma pediu aqui, a gente toca, né? E esse pediram aqui, Kevin Johnny. Vamos tocar Kevin Johnny pra galera? Lá? Isso, aumenta o volume aí!

no Alô da Melhor, ao som do Silvano Salles, sozinho. Nessa tarde super especial de quinta-feira, hein? Bom demais. Hoje no Sucessos GQFM você vai ficar na companhia, sabe de quem? Dele, Lucas França. Ai, que susto! Lucas França vai te fazer companhia a partir de agora, viu? Até às 7 da noite aqui no Som da Melhor. Antes de eu dar tchau, né? 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Gente, vou ficando por aqui. Volta amanhã. Amanhã tem mais, viu? Amanhã tem mais super tarde pra você, tá bom? Combinado? A partir, né? Depois, logo depois do Arimora.

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2: Jequié FM, agora 4 e 1.
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0: A melhor em primeiro lugar, hora certa com notícias. Agora 4:09. Vamos direto para a redação com ele, com o jornalista Souza Andrade, porque tá tudo acontecendo e vamos atualizar as informações. Souza, eu quero ouvir sua voz.
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3: Tribunal do Júri condena homem a 23 anos de prisão por feminicídio de ex-companheira em Córrego de Pedras. Brasil contabiliza mais de 1.800.000 acidentes de trabalho entre 2023 e 2026.
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3: Santos de Jesus foi condenado pelo Tribunal do Júri em Ipiaú a 23 anos de reclusão, acusado de matar a ex-companheira Cláudia dos Santos Conceição, de 34 anos. O crime ocorreu no dia 3 de agosto do ano passado, no distrito de Córrego de Pedras, zona rural de Ipiaú. O condenado deve cumprir a pena no conjunto penal de Jequié, onde já está detido de forma preventiva desde a ocasião do crime. O Brasil contabilizou 1.843.000 acidentes de trabalho entre janeiro de 2023 e maio deste ano. Apenas entre janeiro e maio agora foram contabilizados mais de 222.000 ocorrências. Os dados são da Associação Nacional de Medicina do Trabalho, baseado em números do Ministério da Saúde. A maior concentração de acidentes de trabalho ocorreu entre pessoas de 20 a 49 anos e a maioria é do sexo masculino, 74,7% do total.
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bem por aí, muito prazer, viu? Eu sou Lucas França, tô aqui, sou eu mesmo, ao vivo. Sucesso GQFM a partir de agora, fazendo o que eu gosto e na rádio que tem o nome da cidade que eu...

0: sucesso GQF a partir de agora no seu rádio. 4:12, 4:12, GQF, tudo bem contigo? E aí, hein? Que coisa boa, hein? Hoje, dia 30 de julho, quinta-feira, última quinta-feira do mês de julho. Já estamos já nos preparando para receber o mês de agosto, né? Que coisa boa. Hoje pela manhã, quem comandou a manhã mais feliz do rádio foi o Wellington Ferreira. Muito obrigado, Wellington Ferreira. Eu estava lá em Manuel Vitorino. Aproveitar e desejar aí um feliz aniversário para Manuel Vitorino. 64 anos de emancipação política. Dessa cidade tão especial, tão querida, né? Alô, Manuel Vitorino! Que recepção maravilhosa tive aí hoje pela manhã, viu? Obrigado ao prefeito Vinícius, ao vice-prefeito Landinho, todos os secretários e todo o povo de Manuel Vitorino que me recebeu lá hoje com muita alegria e com muito carinho, os ouvintes da GQFM. Onde a gente chega, o povo sabe, né? É a GQFM, que coisa boa. Muito obrigado, viu? Nalva, a mãe do prefeito Vinícius, ouve a GQFM, ouve o Lucas França, conheci a Regina também, a Bárbara, a Carol. Muito obrigado, viu, por essa recepção toda especial. E Manuel Vitorino, é aniversário, 64 anos hoje de Manuel Vitorino. Agora 4:14, Planaltino também, né, aniversariando hoje. Parabéns aí pra cidade de Planaltino, que ouve a GQFM também, a região inteira ouve. É o primeiro lugar de audiência. Vambora, a partir de agora até as 19 horas, eu sou Lucas França e tô por aqui.
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0: E pra começar muito bem, música boa com Ed Brito e Samuel, Romance Rosa.

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1: GQFM agora 4:34.
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1: 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Agora 4:38, a gente continua com sucesso GQFM até as 18 horas.
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Paulistinha. Aê, sucesso GQ. Só música boa. Esse finalzinho de tarde, agora faltando 3 minutos para 5. Até às 18 horas tem sucesso GQ. Às 18 horas tem o nosso momento de fé, a hora de Maria, um momento muito especial que você sabe que só tem aqui na GQ FM. E claro, né? Isso, feito com muito carinho pra gente aumentar nossa fé a cada dia, a hora de Maria na GQ FM. Às 18 horas, tá bom? E a partir das 18 horas tem o forró bodó da melhor. Só a GQ FM toca forró o ano inteiro, macho velho. É. O ano inteirinho tem forró aqui na GQ FM. Senhoras e senhores, eu volto já já. Vai mandando sua mensagem pelo nosso WhatsApp, aí tá liberado. Fique à vontade, fala comigo que eu sou seu amigo. Isso, de manhã, pela manhã, eu fico carente de zap, imagine a tarde. À tarde eu fico mais carente ainda, eu tô carente de zap. Manda zap pra mim aí, vai. 988-4615-49, eu volto hoje.

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1: Jequié Filme 4:59.
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0: 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Hora certa com notícias, agora 5:06 em Jequié. Vem pra cá, Souza Andrade, eu quero ouvir sua voz.
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2: PRE da Bahia inicia convocação de 140.000 mesários. Bahia contabilizou mais de 30.000 casos de hepatites virais entre 2000 e 2024.
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2: Regional Eleitoral da Bahia, TRE, iniciou a convocação de aproximadamente 140.000 mesários que vão atuar nas eleições deste ano. Os eleitores podem verificar se foram chamados por meio do portal do mesário, disponível no site do TRE Bahia ou pelo aplicativo e-título. Além da consulta online, o tribunal informou que as convocações serão encaminhadas também pelo WhatsApp oficial, por e-mail, correspondência física ou telefone, conforme a zona eleitoral responsável. No caso das mensagens enviadas, é necessário conferir se o número é o oficial, ou seja, 7133737000. A Bahia contabilizou mais de 30.000 casos de hepatites virais nos últimos 24 anos, ou seja, no intervalo entre o ano 2000 e 2024. A hepatite C responde por 41,5% do total. Já a hepatite B aparece com 36,6% das notificações, seguida pela hepatite A, 21,2%, enquanto as hepatites D e E representam menos de 1% dos registros. O maior motivo de preocupação está justamente nas hepatites B e C. Diferentemente da hepatite A, elas podem se tornar crônicas e evoluir silenciosamente durante anos, aumentando o risco de cirrose e câncer do fígado.
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0: Neto, sou eu mesmo, ao vivo no Sucesso GQFM, aqui na melhor.
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0: Até às 18 horas, muita música boa no seu rádio. Final de tarde super especial pra você, viu? Tá em casa, tá no trabalho, tá voltando pra casa agora, saindo do trabalho, tá no trânsito. Obrigado, viu? Você dirigindo, papai do céu guiando e a GQFM te acompanhando. Ótimo retorno pra casa, viu? A turma do comércio, bom trabalho pra todo mundo. Meu amigo Mauro, lá no terminal rodoviário de Jequié. Valeu, Mauro! Aos meus amigos taxistas, grande Elvis, Cuei, taxista, Ricardo também, Cosme Félix, taxista, aos motoristas de aplicativos também, aquele abraço. Aumenta o volume, porque a gente continua.
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0: da melhor. Luciana Anjos Burger tá trabalhando na labuta, né, Lu? Bom trabalho pra todo mundo aí, tá bom? Ai, lá na bateia, toda a família também, muito obrigado pelo carinho, Mauro, já falei, lá no terminal rodoviário de Jequié, Thaís tá no Jequiézinho, Michele na Cidade Nova, Tamires no Cansação, Clara tá ouvindo a gente no Mandacaru, Cida também no Mandacaru, Vanderlei em Lafayette Cotinho, Vitória no Mandacaru, Michele Neves, tá ouvindo a gente lá no Brinco de Ouro. Obrigado, Michele. Leia, tá ouvindo a gente no Mandacaru. Obrigado, Leia. Na Maralina tem Fernando. Obrigado, Fernanda Maralina. É, Rosa tá ouvindo a gente no Jequiézinho. E você tá com o rádio ligado onde, hein? Eu tô carente de zap. Capricha no zap aí. 5:22, eu volto já já.
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3: E aí, galera? Lineu Silva na área com a nossa última dica. Para manter a segurança e economizar de verdade, calibre os pneus sempre com eles frios, viu? Logo cedo ou antes de rodar muito.

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2: GQFM, agora 5:31. Vamos movimentar nossa equipe de jornalismo, acompanhando e, claro, né, fazendo a cobertura dos 64 anos de emancipação política de Manuel Vitorino.
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2: Ao vivo, Antônio Júnior. Alô, Antônio Júnior. Quero ouvir sua voz, Antônio. Boa tarde.
4: Pois é, boa tarde pra você, Lucas Franças, e aos ouvintes da GQFM, direto da cidade de Manaus. 64 anos, Lucas, de emancipação de política aqui. Conosco, prefeito Vinícius, atos e inaugurações, 64 anos, aqui de Manoel Vitorino. Boa tarde.
5: Boa tarde, Antônio Júnior. Boa tarde, Lucas França. Que Deus abençoe grandemente vocês. Manoel Vitorino está realmente em clima de festa, comemorando 64 anos de emancipação política e da melhor forma. Uma agenda, uma semana repleta, né, de novidades. Aqui iniciamos com o culto de ação de graça. Ontem tivemos a missa de ação de graça, jogos escolares, atletismo. Hoje nós tivemos aqui o nosso desfile cívico, que foi um sucesso total. Inclusive, Lucas França estava aqui com a gente.
4: Manoel Vitorino.
5: Teve aqui apresentando nosso evento. A voz dele ecoando nos cantos de Manoel Vitorino. Isso é bom demais. Ele deu pra ver a qualidade, né, do nosso desfile. E agora à tarde nós estamos aqui numa importante inauguração da unidade de saúde José Cirilo, né? Essa unidade que estava realmente, né, numa situação bem precária, e nós fizemos uma reforma, né, de qualidade, uma reforma de alto padrão, para garantir, né, um lugar mais aconchegante, mais confortável, para acolher as famílias de Manoel Vitorino, né, que precisa e que vem para poder ser acompanhado com o médico, com nossos técnicos, né, com a nossa enfermeira, para estar fazendo acompanhamento, né, e garantindo, né, a sua saúde.
4: Prefeito, hoje de manhã, nos atos de inaugurações, o senhor recebeu várias autoridades aqui, exemplo, do deputado federal Leandro Lomanto Júnior, deputado Lassão, o ex-prefeito que é pré-candidato ao vice-governador da Bahia, Zé Cocá. Como é que se sente hoje prestigiado e valorizando a cidade de Manoel Vitorino?
5: Não, Manoel Vitorino, eu digo hoje que é bênção de Deus, e a gente tem um time realmente em peso. Tudo que tem acontecido em Manoel Vitorino é devido ao nosso deputado Hassan, que tem dado uma grande força, uma grande ajuda aqui na reconstrução de Manoel Vitorino, assim como o deputado Léo Lomanto, né, que tem aplicado emendas em todas as áreas do nosso município. Então a gente só tem a agradecer ao deputado por isso, né, e também ao nosso querido amigo, ex-prefeito de Jequié, Zé Cocá. Eu digo sempre que Zé, a gente tem uma gratidão imensa, Manoel Vitorino também tem uma gratidão gigante, porque tudo isso que está acontecendo foi por causa dele. Ele, quando ele mostrou que a política sim era capaz, que incentivou, entramos para essa batalha, e agora ele está aqui nos ajudando, nos ensinando os caminhos de uma gestão de excelência, né? E graças a Deus, né, você vê o padrão hoje que está sendo aqui a nossa unidade, é fruto aí de acompanhar o serviço de Zé Cocá que foi feito nas outras cidades.
4: Prefeito, sucesso, boa sorte. Feliz aniversário, Manoel Vitorino.
5: Feliz aniversário, Manoel Vitorino, ao povo de Manoel Vitorino, parabéns, que Deus continue nos abençoando.
4: Pois é, obrigado, sucesso. Pois é, Lucas, acompanhando de perto 64 anos de emancipação política e administrativa da cidade de Manoel Vitorino. Repórter Antônio Júnior para o programa, que é líder de audiência no horário. Deixo com você, Lucas França.
2: Maravilha, valeu, Antônio Júnior, parabéns mais uma vez aí ao povo de Manoel Vitorino, prefeito Vinícius, vice-prefeito Landinho, todos os secretários. Foi uma festa linda hoje lá, o desfile cívico, lá em Manoel Vitorino, 64 anos. Viva Manoel Vitorino!
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1: De volta com muito mais música boa no seu rádio. Agora 5:38.

Fique firme, a rádio oficial da música boa. Zezé de Camargo, irmão da lua, amigo das estrelas. Pra finalizar o nosso sucesso GQFM de hoje, volta amanhã, viu? Sempre às 16 horas, amanhã no comando de Wellington Ferreira. Agora faltando 6 minutos para 6, eu volto já já. O nosso momento de fé, a hora de Maria na GQFM, tá bom? Não sai daí não, rapidão, volto já.

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2: Vamos falar no Abrindo a Bíblia sobre Maria, mãe de Jesus. Eita, gente, Maria foi sensacional. Pensa numa mulher sensacional, foi Maria. Algumas pessoas até acham que nós, evangélicos, tratamos Maria com desestima, mas de jeito nenhum. Maria é bem-aventurada entre as mulheres. Maria foi a maior de todas as que já nasceram. Maria foi aquela que disse sim para Deus na hora que muitas diriam não. Maria foi sensacional. Só que ela não é mãe de Deus, ela é mãe de Jesus. Ela é mãe do Jesus, mas não é mãe do Cristo, porque o Cristo sempre existiu desde a eternidade. Maria, ela foi casada com José. Maria foi uma mulher de fibra, de garra, que esteve com Jesus desde o nascimento, desde a concepção, até a cruz, até a ressurreição. Maria foi uma mulher líder, ela era uma mulher de liderança, porque a Bíblia diz que lá em Caná da Galileia, quando acaba o vinho, o povo vai procurar o Dona Lia, a senhora pode ajudar a gente, e ela vai, conversa com Jesus e Jesus transforma. Segundo a tradição, Maria era filha de seu Joaquim e de Dona Ana Rita e morava em Nazaré da Galileia quando foi visitada por Gabriel. Falando de Maria no Abrindo a Bíblia.
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0: já estamos de volta. Agora faltando um minuto para seis. Quinta-feira, última quinta-feira do mês de julho, gente. Agradecer a Deus, hein, por mais um mês que já está passando. Vamos nos preparar para receber o mês de agosto. Muitas pessoas que mandam mensagem para colocar aqui no nome na hora de Maria, as intenções. Para você que está com o rádio ligado, se preparando para esse momento, você na zona rural. Um momento muito especial. E eu, Lucas França, e juntamente com cada ouvinte, eu sinto de verdade você do outro lado do rádio, segurando a minha mão, fazendo parte dessa corrente de fé da Hora de Maria. A partir de agora, aumenta o volume do rádio aí.
1: Na família humana, o elemento de coesão que une estreitamente todos os integrantes do lar é, sem dúvida alguma, a mãe, com sua ternura, sua intuição, sua entrega sem reservas. Na família de Deus é também ela, doce e boa mãe, a Virgem Maria, a que unirá os filhos de Deus, a que impedirá a dispersão, a que construirá a verdadeira comunidade da Igreja. Nela e por ela desaparecem os eus e os tus e afloram nós, todos juntos, filhos de um só Deus Pai e de uma mesma Mãe, a Virgem Maria.
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hoje, que é: estamos unidos para a saudação do Ângelus. Gente, hoje é quinta-feira. Aqui é o Lucas França. Lucas França da GIC FM. E nesse momento está sendo formada em todo o território nacional a Cruzada do Amor Divino. Vamos agora colocar um copo com água sobre a mesa. E nesta água será depositada uma gotinha de luz, de paz, muita saúde e prosperidade para você e toda a sua família. Reze comigo agora. Reze com Lucas França da GIC FM, a oração da Ave Maria. Ave Maria, cheia de graça, o Senhor é convosco. Bendita sois vós entre as mulheres. Bendito é o fruto do vosso ventre, Jesus. Santa Maria, Mãe de Deus, rogai por nós, pecadores, agora e na hora de nossa morte. Amém. Ó Jesus, que dissestes: pedi e recebereis, procurai e achareis, batei a porta e ela se abrirá. Por intermédio de Maria, vossa Mãe Santíssima, eu bato, procuro e vos rogo, que seja a minha prece atendida. Ó Jesus, que dissestes: tudo o que pedires ao Pai em meu nome, ele atenderá. Por intermédio de Maria, nossa Mãe Santíssima, humildemente rogo ao nosso Pai, em vosso nome, que minha oração seja atendida. Ó Jesus, que dissestes: o céu e a terra passarão, mas a minha palavra não passará. Por intermédio de Maria, nossa Mãe Santíssima, confio que minha oração seja ouvida neste momento em que vamos proclamar: meu bom Jesus da Lapa, abençoai-nos. Vamos todos juntos beber desta água, em nome do Pai, do Filho e do Espírito Santo. Amém. Tenham todos uma boa noite. Continue aí, na melhor. Aqui é Jequié. E o Lucas França volta amanhã, se Deus quiser. Até lá.

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0: Rock FM Forró Bordô da Melhor começando a partir de agora. Ai, papai! Ai, vovó! E aí, como é que foi hoje, hein? Correria, né? Dá pra respirar fundo agora, dá? Isso, calma, calma. Vai fazer aí. Vai fazer aquele cafezão gostoso. Isso. Vai tomar aquele banhão gostoso em casa. Isso aí. Quando chegar em casa agora, toma logo um banho. Nada de ficar no celular, no WhatsApp, não. Não, não, não, não, não, não, não. Tem que relaxar. Tem que ficar de boa pra descansar. E quando for tomar um banhão, faça igual meu amigo Daniel do Posto Pampa. Isso mesmo. Faça. O que que Daniel faz quando toma banho? Quer saber o que Daniel do Posto Pampa faz quando toma banho no chuveiro? Ele faz isso aqui, ó.
1: Daniel, no chuveiro.
2: Isso. É isso aí, mobô.
3: No dia em que eu saí de casa, minha mãe me disse, Daniel, vem cá.
4: Olha.
3: Passou a mão em meus cabelos, olhou em meus olhos, começou a falar.
0: Daniel canta no chuveiro e você também vai cantar.
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0: E pra gente começar muito bem o Forró Bordô da Melhor de hoje, na última quinta-feira do mês de julho, tem

olha aí, hein? Você tá curtindo o Forró Bodó de onde? Já tá em casa? É. Tá no trabalho ainda? Tá no carro? Pronto. Tá ouvindo a gente em Jiquiera, região, todo mundo com o rádio ligado. Leila tá na Cidade Nova. Oi, Leila! Ricardo tá em Manuel Vitorino. Alô, Ricardo. Alô, Manuel Vitorino. Feliz aniversário, Manuel Vitorino, 64 anos. O Raimundo tá em Jaguaquara. Obrigado, Raimundo. Antônio Sena, lá no Joaquim Romão. Rosimar no Jiquezinho. Valdete na Maralina. Iris Má, lá no Brinco de Ouro. O Sejão tá lá no Largo do Cedinho, no Joaquim Romão. Alô, Sejão, macho, né? Meu amigo Buiú, lá no Bar do Buiú, também tá ouvindo a gente. Valeu, Buiú. Luan tá na Avenida Senhor do Bonfim. Valeu, Luan. Gabriela na Cachoeirinha, Elisitane na Cachoeirinha. Meu amigo Isaac da Geladeira, Dona Conceição na Gemiro Mero, Irã Mecânico lá no Santa Luz. Todo mundo matando a saudade e curtindo o Forró Bodó da melhor que

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0: verdade. Coisa boa. Gente. Agora faltando 1 minuto para 7, vem aí a Voz do Brasil. A Voz do Brasil chegando. Depois tem o Relax 89 às 20 horas. Às 22 horas tem Palavra de Vida com o Pastor João. E eu volto amanhã. Amanhã eu volto às 9:30, depois do Rota 89 com o Júlio Mascote, tá bom? Desejo para você uma boa noite. Bom descanso para quem vai descansar, bom trabalho para quem vai assumir o plantão a partir de agora. Que Deus abençoe, viu? Vambora com Deus e Nossa Senhora. Tchau, tchau. Até amanhã, se Deus quiser.
1: Vem aí a Voz do Brasil. As notícias do Poder Judiciário, o Jornal do Senado e da Câmara dos Deputados. A partir das 20 horas, estaremos de volta com a programação que você gosta de ouvir.

0: e jamais dar documentação para que fique aos cuidados de um terceiro.
1: Apresentação da Voz do Brasil hoje, eu, Mariana Jungmann e Luciano Seixas.
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1: O IBGE divulgou hoje dados do emprego no país.
2: A taxa de desocupação ficou em 5,4% de abril a junho, índice menor que o registrado no primeiro trimestre.
1: Um indicador divulgado todos os meses mostra o percentual de pessoas que estão sem trabalho, mas que seguem procurando uma vaga.
2: E é uma das principais referências para acompanhar o mercado de trabalho no Brasil.
3: A taxa de desocupação ficou em 5,4% no trimestre encerrado em junho de 2026. Uma redução de 0,7 ponto percentual em relação ao trimestre de janeiro a março de 2026. Na comparação com o mesmo período do ano passado, a queda na taxa foi de 0,4 ponto percentual. O levantamento da Pesquisa Nacional por Amostra de Domicílios, PNAD Contínua, feita pelo IBGE, mostrou que no segundo trimestre deste ano eram quase 6 milhões de desocupados no país, 700 mil a menos que no primeiro trimestre. Queda no número de desocupados, aumento na quantidade de ocupados. São mais de 103 milhões de brasileiros com uma ocupação, um crescimento de 1% em relação ao trimestre anterior. Já o rendimento médio real dos trabalhadores ficou em R$ 3.738, um crescimento de 2,8% em relação ao mesmo período do ano passado. Luana Karen, para a Voz do Brasil.
1: Parte dos recursos das casas de apostas online, as bets, será destinada ao fundo de aparelhamento e operacionalização das atividades FIM da Polícia Federal.
2: Criado em 1997, o FUNAPOL se destina a financiar gastos com operações e aparelhamento da PF, como armas e veículos.
4: Agora é lei. Parte da arrecadação com as apostas de cota fixa, as conhecidas bets, vai reforçar o caixa da Polícia Federal. O dinheiro vai para o FUNAPOL, o Fundo para Aparelhamento e Operacionalização das Atividades FIM da PF. O fundo foi criado em 1997 para financiar a infraestrutura, os custos de operações e a modernização de equipamentos da Polícia Federal, como veículos e armas. A nova lei autoriza ainda a destinação de recursos do FUNAPOL para o custeio da saúde dos servidores da Polícia Federal. O texto da lei nasceu de uma medida provisória enviada pelo governo federal, que foi alterada e aprovada pelo Congresso Nacional. O repasse da arrecadação das bets vai ocorrer de forma gradual. 1% em 2026, 2% em 2027 e 3% a partir de 2028. Além disso, a lei autoriza o governo federal a repassar até 200 milhões de reais ao FUNAPOL ainda este ano, usando recursos livres do Tesouro Nacional. Além da fatia vinda das bets, o fundo conta com outros recursos para cobrir os seus custos globais. Transferências voluntárias de entes federativos ou de organismos internacionais e doações de pessoas físicas ou jurídicas, nacionais ou estrangeiras. Luciana Colares de Holanda, para a Voz do Brasil.
1: O Conselho Nacional de Política Energética aprovou novas regras para a comercialização do gás natural no Brasil.
2: Com isso, fica permitida a venda direta do gás natural pertencente à União por meio de leilões.
1: Os detalhes você vai ouvir agora na matéria de Márcia Fernandes.
5: Com as novas regras para a comercialização do gás natural no Brasil, fica permitido que a União leiloe o gás e, assim, outras empresas explorem, vendam e distribuam o produto. O gás extraído do pré-sal e que pertence à União União poderá ser comercializado pela Empresa Brasileira de Administração de Petróleo e Gás Natural. Para isso, estão previstos dois leilões, um deles ainda para este ano, como apontou o ministro de Minas e Energia, Alexandre Silveira.
6: Vai sim nos leilões de curto prazo que são abertos servir as térmicas do setor elétrico, e os leilões de longo prazo ficaram destinados à indústria de base nacional, que é a indústria da cerâmica, a indústria do vidro. Vai ser o primeiro e fundamental passo para que as nossas infraestruturas sejam melhor utilizadas a favor do Brasil.
5: O gás natural pode ser usado como fonte de energia em casas, comércio e indústrias. Com a mudança, ficará permitida a venda direta do gás natural da União ao mercado, com prioridade à indústria de base, inclusive nos setores químico e siderúrgico. Reportagem Márcia Fernandes.
2: O que pode influenciar na próxima safra brasileira? Clima, custos de produção, mercado internacional e mudanças nos hábitos de consumo estão entre os fatores que entram no radar do setor.
1: Em Brasília, um encontro reuniu especialistas e representantes do agronegócio para discutir os cenários para a safra 2026-2027.
7: Antes da próxima safra chegar ao campo, uma série de variáveis já começa a ser observada. O comportamento do clima, a oferta de fertilizantes, as condições do mercado internacional e até o que o consumidor quer colocar no prato podem interferir nas decisões de quem produz. Em um cenário de mudanças no comércio global, especialistas também acompanham fatores que podem influenciar o fluxo internacional de alimentos. Um espaço fundamental para o agronegócio brasileiro, destaca o ministro da Agricultura e Pecuária, André de Paula.
8: Nós somos importantes do ponto de vista econômico, 38 milhões de brasileiros trabalham com o agro, mas nós temos um papel de enorme relevância do ponto de vista social também.
7: O Outlook Agro Brasil reúne em Brasília representantes do setor público, da iniciativa privada e especialistas para analisar diferentes cenários para o ciclo 2026-2027. A programação inclui debates sobre logística, abastecimento de insumos e gestão dos riscos climáticos. Também entram na discussão os fertilizantes, que têm impacto direto nos custos de produção, as transformações no consumo de alimentos e os desafios do cenário internacional para o setor, explica Laudemir Miller, presidente da Apex Brasil.
9: O aumento de tarifa não ajuda na previsibilidade, inclusive aumenta a incerteza. E o Brasil se coloca justamente no caminho diferente. O Brasil se coloca como um parceiro estável, como um parceiro que negocia.
7: No fim, a discussão volta para quem está no campo. Representantes de setores como proteínas animais, carnes, óleos vegetais, algodão, etanol de milho, cafés especiais e frutas apresentam as expectativas para o comércio internacional. As análises também buscam apoiar o planejamento de produtores, cooperativas e empresas para a próxima safra. A representante do setor privado, Tânia Regina Zanella, diretora executiva da Organização das Cooperativas Brasileiras, defende que todos os segmentos precisam estar unidos na busca de soluções para os desafios do setor.
10: Mas os desafios não são só os de hoje, e sim daqui a 5, 10 anos, como que a gente de fato está pensando e preparando para esse futuro? Qual o norte de gestão de risco para o campo? Qual será a política de diversificação de mercados, aí todos os nossos embaixadores que estão presentes, parceiros do setor produtivo agro aqui no nosso país, para garantir que tenhamos sempre, cada vez mais, as portas abertas?
7: Mais do que antecipar números, o evento propõe um exercício de entender o que o campo brasileiro pode encontrar pela frente e como o setor pode se preparar para diferentes cenários. Reportagem Pablo Mundim.
2: Após participar do encontro de agronegócio, o ministro do Desenvolvimento, Indústria, Comércio e Serviços, Márcio Elias Rosa, afirmou que o governo brasileiro vai tentar uma nova negociação com os Estados Unidos para diminuir a lista de produtos que foram sobretaxados.
1: Neste mês, os Estados Unidos aplicaram novas tarifas para produtos brasileiros que entram no mercado norte-americano. Essa lista atinge 23% dessas exportações.
11: O que nós vamos discutir a partir do mês de agosto, no momento em que for possível, não é? a ampliação da lista de exceções, a eventual redução de tarifas, a rediscussão do mérito, a discussão muito improvável, mas a rediscussão do mérito, e o Brasil, como volto a dizer, está aberto para negociação.
2: De acordo com o Ministério do Desenvolvimento, Indústria, Comércio e Serviços, cerca de 52,7% das exportações brasileiras para os Estados Unidos não estão alcançadas pelas sobretaxas.
1: Nessa categoria estão, por exemplo, café, carnes, ferro fundido, aeronaves, suco de laranja, frutas, vários produtos químicos e a maior parte das exportações de celulose.
2: Hoje é Dia Nacional e Internacional de Combate ao Tráfico de Seres Humanos. Um crime que envolve falsas ofertas de emprego, promessas de estudo no exterior e oportunidades divulgadas nas redes sociais que podem esconder situações de exploração.
1: Em 2025, o protocolo operativo padrão de atendimento às vítimas brasileiras de tráfico internacional de pessoas do Ministério da Justiça e Segurança Pública identificou 84 vítimas brasileiras.
2: Mas esse é um crime em que há subnotificação, o que indica que o número pode ser muito maior.
1: Mais da metade das pessoas identificadas no ano passado tinham sido levadas ao Camboja, na Ásia, para serem exploradas em centros de golpes virtuais.
2: Esse é um tipo mais recente de destino do tráfico de pessoas, mas existe também o tráfico para outros tipos de trabalhos forçados, exploração sexual, adoção ilegal de crianças, entre outras modalidades.
1: Os dados sobre raça e cor mostram que pessoas pretas e pardas constituem a maioria das vítimas nas bases que coletam essas informações.
2: Homens costumam ser mais traficados para trabalhos análogos à escravidão e mulheres para exploração sexual.
1: Mais cedo, nós conversamos com a ministra substituta do Ministério dos Direitos Humanos e da Cidadania, Caroline Reis, sobre esse tipo de crime, como denunciar e que precauções podem ser tomadas. Acompanhe. Ministra, seja muito bem-vinda à Voz do Brasil para a gente falar desse tema que é tão sensível, né? Que é o tráfico de pessoas. Eu queria que a senhora começasse falando para a gente quais são as formas mais comuns de tráfico. Para quais finalidades o tráfico de seres humanos é mais comumente utilizado? É trabalho? Prostituição? Quais são os tipos mais comuns?
0: Bom, os tipos mais comuns são para exploração sexual, né, em geral, de mulheres e meninas, também para exploração de trabalho. Então, muitas pessoas são tiradas dos seus locais para ter esse trabalho forçado, sem garantia de dignidade e de direitos, né, trabalhistas nesses locais em que eles são forçados aí. E também para fazer outras questões relacionadas coisas forçadas, né? Nesses outros países.
2: Ministra, é muito comum que as vítimas sejam atraídas por um sonho, né? Promessas de conhecer o mundo, de ter um emprego dos sonhos, de receber valores muito vultosos, né? Quais são os sinais de que algo pode estar errado na proposta?
0: Geralmente propostas que são muito atrativas e que tenham assim vantagens muito grandes, sem grandes retornos, elas devem ser tratadas como um risco. Então as pessoas devem verificar altos pagamentos, poucos direitos que são providos, retornos que sejam muito altos, parte dessas promessas de outras pessoas. Isso indica riscos de tráfico de pessoas.
1: Bom, ministra, a gente conversou mais cedo com a Cíntia Meirelles, que é presidente no Brasil da organização não governamental Êxodos, que é uma organização especializada em tráfico de pessoas. E ela falou sobre a importância das pessoas denunciarem quando elas desconfiarem. Vamos ouvir e aí depois eu sigo com a nossa conversa.
12: Na dúvida, a família tem que denunciar, ainda que não consiga fazer com que a pessoa que está iludida acredite. Denuncie. O segundo ponto é trazer a razão e a lógica. Então, por exemplo, se alguém recebe uma proposta de trabalho e essa empresa está pagando esse passaporte, pergunte se a empresa tem um documento oficial, um contrato assinado. Ao mesmo tempo que essas pessoas são aliciadas pela internet, elas podem utilizar a mesma internet
13: para fazer uma verificação simples. Se essa pessoa existe, se existe um contato dessa empresa, se existe um site dessa empresa, se essa empresa aplicou um visto de trabalho, porque assim, outro detalhe, ninguém sai do Brasil para ir trabalhar em outro país sem ter um visto de trabalho em seu passaporte. E sempre canais de denúncia. É muito importante denunciar.
1: Ministra, quais são os canais de denúncia, então, que ela menciona aí, né? Quais são os canais de denúncia disponíveis no Brasil? E para brasileiros que possam estar nessa situação fora do país também, como eles podem procurar ajuda?
14: O principal canal de denúncia é o Disque 100. O Disque 100, ele é coordenado aqui pela nossa Ouvidoria Nacional dos Direitos Humanos, mas o canal do Disque 100, ele pode ser acessado por várias formas, tanto ligação, como WhatsApp e também pela internet. Então, a pessoa em qualquer lugar do mundo, ela pode acessar o Disque 100. Esse serviço, ele funciona todos os dias da semana e também 24 horas por dia.
2: Existem outras dicas de autoproteção também para quem está indo viver uma experiência de trabalho no exterior, por exemplo, compartilhar o roteiro de viagem com a família, manter cópia de documentos, alguma coisa assim?
14: Sim, o mais importante é a pessoa verificar bem a proposta que está sendo oferecida, desconfiar de propostas que são com muitos benefícios e poucas exigências, né, em troca, e a pessoa deve manter contato perene, né, constante com a sua família, falando sobre o roteiro da viagem, falando sobre as formas e por onde ela esteja passando, e jamais dar documentos para que fique aos cuidados de um terceiro.
1: E aí, lembrando também que a pessoa pode deixar cópias também dos seus documentos pessoais aqui no Brasil com a sua família, né, para tentar também ter aí um pouco mais de garantia, né?
14: Isso mesmo. Isso é muito importante. As pessoas que estão aqui no Brasil, familiares, amigos, é muito importante que eles estejam sabendo sobre a viagem, sobre os passos dessa pessoa e também mantenham documentação, mesmo que seja cópia, aqui no país.
1: Agora, ministra, mesmo já estando em situação de exploração, pode demorar para que a pessoa identifique que está numa situação grave, assim, né? Às vezes ela tem uma dívida, promete de ganhos futuros, expectativa de que a situação ali ruim é temporária e vai melhorar depois. Tudo isso pode deixar a pessoa um pouco confusa, né? O que que ajuda a identificar que se trata de uma situação de tráfico de seres humanos e de exploração?
14: Quando você tem a sua dignidade ali violada, em geral você não consegue sair, ter liberdade para sair, né, do seu local de trabalho. Em geral você é maltratado, as pessoas te tratam mal, podem, né, eventualmente te tratar com termos pejorativos. Qualquer indicação de maus tratos e de cerceamento da sua liberdade de ir e vir é um indicativo de que você está sendo submetido a tráfico de pessoas.
2: A gente está falando até agora de pessoas que são levadas daqui para o exterior e são exploradas lá, mas existem também redes de tráfico de pessoas que trazem estrangeiros para o Brasil. Quais são as mais comuns e como é que o brasileiro pode desconfiar desse tipo de situação, ministra?
14: Sim, existem também tráfico de pessoas, infelizmente, que acontecem aqui em território brasileiro. Em geral, são pessoas estrangeiras que estão em situação de vulnerabilidade, não têm ali muita informação, tem uma dificuldade com a língua também, de acesso a serviços. Então, essas pessoas têm que buscar ajudas dos órgãos responsáveis. A gente tem aqui a nossa Política Nacional de Enfrentamento ao Tráfico de Pessoas, coordenada pelo Ministério da Justiça, mas em coordenação com vários órgãos do governo federal. Temos também que divulgar, né, os canais de denúncias existentes. E aqui no Disque 100, a gente também tem a opção de atendimento em outras línguas para facilitar o atendimento de migrantes que não falam português. E essas pessoas, principalmente, devem buscar informações e acessar os órgãos que são responsáveis por combater esse tipo de ilícito.
1: Lembrando que o Disque 100, né, a senhora mencionou, ele pode ser feito por ligação telefônica, pela internet. Quando a pessoa vai ligar, é só discar o número 100 de qualquer telefone?
14: Isso, é só discar o número 100 de qualquer telefone ou acessar um número no WhatsApp ou também acessar a internet, coloca disque 100 que vai aparecer o local que ele pode fazer a denúncia via internet também.
2: Nós conversamos com a ministra substituta dos Direitos Humanos e da Cidadania, Caroline Reis. Muito obrigado, ministra, por sua entrevista aqui à Voz do Brasil.
14: Eu que agradeço. Obrigada.
1: Quem está esperando por uma perícia médica do INSS deve ficar atento.
2: Uma iniciativa da Perícia Médica Federal está antecipando o atendimento em agências de 14 estados.
1: Detalhes na reportagem de Pedro Sardinha.
15: Atenção, segurados do INSS em todo o país. A Perícia Médica Federal está antecipando atendimentos em 37 agências espalhadas pelo Brasil. A ação contempla municípios de 14 estados: Alagoas, Bahia, Ceará, Goiás, Maranhão, Minas Gerais, Mato Grosso, Pará, Paraíba, Pernambuco, Piauí, Rio Grande do Norte, Rondônia e Tocantins. Quem explica como você pode garantir a sua vaga mais cedo é o diretor do Departamento da Perícia Médica Federal, Álvaro Fagundes.
16: O cidadão, sabendo que vai haver mutirão na sua cidade, ele pode ligar na Central 135 e solicitar a antecipação da sua perícia. Assim como acessar o aplicativo Meu INSS, além disso, a própria administração provê essa antecipação em muitos casos, naqueles casos que estão com longa espera, e avisa o requerente da nova data. Então ele tem que ficar atento nas mensagens que eventualmente receba por mensagem de aplicativo ou por SMS.
15: Fique de olho no seu celular e lembre-se, mudar a sua perícia para uma agência mais rápida não altera o local onde você vai receber o pagamento do seu benefício. Não perca tempo, acesse hoje mesmo o aplicativo Meu INSS ou ligue para o telefone 135. Reportagem Pedro Sardinha.
2: Guardar documentos é também preservar a história e a identidade de um povo.
1: Para incentivar iniciativas que cuidam desse patrimônio, está aberto um edital de apoio a projetos voltados à conservação e ao acesso de acervos documentais em todo o país.
17: Parte da memória do país está guardada em arquivos públicos, privados e comunitários. Nesses locais é feita a conservação, organização e digitalização dos acervos. Um trabalho que pode ser financiado pelo edital Brasil Arquivos. A iniciativa vai destinar R$1.400.000 a 20 projetos. Cada um receberá R$70.000. O edital é uma parceria entre o programa Promemórias do Instituto Galo da Manhã e o Arquivo Nacional. Podem participar projetos de preservação, organização, tratamento técnico, digitalização e difusão de acervos documentais. Um dos critérios do edital é regionalizar a seleção. Metade das vagas será distribuída entre as 5 regiões do país, com pelo menos 2 projetos de cada uma. A outra metade será preenchida pela classificação geral, independentemente da região. Nos dois casos, será respeitada a ordem de classificação. As inscrições são gratuitas e podem ser realizadas até o dia 2 de agosto. Acesse o edital e o formulário de inscrição pelo endereço promemórias.org.br. Reportagem Uriel Ricardo.
2: Está aberta até amanhã a indicação de vagas dos programas de pós-graduação do Brasil que desejam participar do Programa de Desenvolvimento Acadêmico Indígena.
1: A chamada prevê a concessão de até 300 bolsas, sendo 200 de mestrado e 100 de doutorado, para candidatos pertencentes a povos indígenas reconhecidos no território nacional.
2: As instituições interessadas devem informar o número de vagas que pretendem ofertar. A relação de habilitados será divulgada até 13 de agosto.
1: Saiba mais em gov.br/mec.
2: Essas foram as notícias do Governo Federal.
1: Uma realização da Secretaria de Comunicação Social da Presidência da República.
2: Com produção da empresa Brasil de Comunicação.
1: Fique agora com as notícias do Poder Judiciário e do Congresso Nacional. Boa noite.
2: Boa noite, até amanhã.
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20: STF determina que a União apresente novas informações sobre os recursos destinados à Comissão de Valores Mobiliários. Para o STJ, valor de indenização por dano moral decorrente da morte de uma pessoa não deve deve ser definido apenas pelo parentesco. E Semana Nacional do Sistema Eletrônico de Votação acontece de 3 a 9 de agosto. Boa noite, eu sou Marcela Luiza. O ministro Flávio Dino do Supremo Tribunal Federal determinou que a União apresente novas informações sobre os recursos destinados à Comissão de Valores Mobiliários, a CVM. Pablo Lemos.
3: O ministro negou o pedido do Partido Novo para obrigar o governo a reservar desde já uma verba mínima para a autarquia no orçamento de 2027. Apesar disso, Flávio Dino reafirmou que os recursos arrecadados com a taxa de fiscalização do mercado de capitais devem ser destinados à CVM, conforme determinação do Supremo. Na decisão, o ministro determinou que o governo informe a previsão de arrecadação da taxa em 2027, quanto pretende destinar à comissão no orçamento e qual o custo necessário para manter as atividades de fiscalização da autarquia. Flávio Dino destacou ainda que o fortalecimento da CVM é importante para combater fraudes e crimes financeiros envolvendo o mercado de capitais.
20: STJ entende que valor de indenização por dano moral no caso de morte deve considerar convivência e dependência emocional ou econômica entre vítima e familiares que pedem a reparação. Fátima Uchoa.
21: Para a quarta turma é preciso considerar também a convivência efetiva e se havia dependência emocional ou econômica entre a vítima e os familiares que pedem a reparação moral. O julgamento tratou da indenização a familiares de uma criança de 1 ano que morreu no desastre causado pelo rompimento da barragem da mina Córrego do Feijão em Brumadinho, Minas Gerais, em 2019. O colegiado manteve o direito de avós e tios, mas por considerar o valor desproporcional, o reduziu para R$150 mil a cada avô e para R$25 mil a cada tio. Segundo a relatora ministra Isabel Galotti, os critérios buscam evitar ampliação excessiva do número de beneficiários e fixação de condenações desproporcionais.
20: Vem aí a primeira Semana Nacional do Sistema Eletrônico de Votação, de 3 a 9 de agosto. E os tribunais regionais eleitorais de todo o país já se preparam para o evento. Rimac Souto.
22: Na região sul, por exemplo, vão ter demonstrações sobre o funcionamento e a segurança da urna eletrônica, atividades educativas com estudantes, exposições, votações simuladas, sessão plenária externa e ações de enfrentamento à desinformação. O TRE do Paraná vai promover 137 ações em todo o estado. O de Santa Catarina vai apresentar os procedimentos de preparação da urna eletrônica, as etapas da votação e os mecanismos de segurança e auditoria, entre outras atividades. O TRE do Rio Grande do Sul vai começar a programação com uma demonstração da parte interna da urna eletrônica no plenário do tribunal. Para mais informações sobre a Semana Nacional do Sistema Eletrônico de Votação, é só acessar o site tse.jus.br.
20: Justiça do Trabalho considera que nem sempre é preciso avaliar perícia médica para julgar comportamento de profissional demitido por justa causa. Rocine Gomes.
23: Um bancário da Caixa foi demitido por assédio ao atender uma cliente. Anos antes, ele já havia sido alertado e suspenso pelo comportamento inadequado. Em defesa, alegou que sofria de alcoolismo e tentou apresentar uma perícia médica para provar que não tinha consciência dos atos. Mas a Justiça do Trabalho rejeitou, porque entende que as provas do processo foram suficientes para mostrar que o profissional tinha capacidade de entender o que fazia.
20: Justiça Federal determina que município de Viana, no Maranhão, encerre atividades de lixão clandestino em até 6 meses. A decisão atendeu a um pedido do MPF. Sabrine Menezes.
24: Além disso, a Justiça determinou a apresentação do Plano Municipal de Gestão Integrada de Resíduos Sólidos e de um projeto de aterro sanitário que deve ser regularizado no prazo de 3 meses. O objetivo da decisão é recuperar a área degradada e regularizar a gestão de resíduos sólidos produzidos no município. Em caso de descumprimento da ordem de desativação do lixão, será aplicada uma multa diária de R$5 mil.
20: 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Uma boa noite e até amanhã.
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0: sou Ricardo Nakaoka.
1: E estes são os destaques de hoje do Jornal do Senado, que começa agora.
0: Vítima de violência doméstica e mãe solo podem ter prioridade na reforma agrária.
1: Pix Pensão, nova lei cria transferência automática da pensão alimentícia.
0: Plataforma do Senado para sugestão de projetos registra recorde de participação.
1: Boa noite.
2: Boa noite.
1: O pagamento da pensão alimentícia vai ganhar um novo mecanismo para facilitar o cumprimento das decisões judiciais.
0: Sancionada pelo Executivo, a chamada Lei do Pix Pensão altera o Código de Processo Civil e autoriza a transferência automática do valor devido da conta bancária do devedor para a do beneficiário. A reportagem é de Yasmin Rodrigues.
3: Foi sancionada pelo Executivo.

0: Novidade é que, em vez do pagador da pensão alimentícia realizar a transferência manual, sai automaticamente debitado da conta dele.
1: Caso não haja saldo suficiente na conta indicada, o sistema poderá tornar indisponíveis outros ativos financeiros do devedor até alcançar o valor da dívida. Depois dos prazos previstos em lei, esses recursos poderão ser convertidos em penhora e transferidos ao credor. A proposta foi aprovada pelo Congresso Nacional e recebeu parecer favorável da relatora no Senado, a senadora Ana Paula Lobato, do PSB do Maranhão. Segundo ela, a iniciativa vai fortalecer a proteção de crianças e adolescentes que dependem da pensão alimentícia para custear despesas com vestuário, educação e alimentação, por exemplo.
2: A proposição merece acolhida porque enfrenta problema recorrente nas execuções de alimentos, a necessidade de sucessivas provocações judiciais diante de inadimplimentos mensais. Ao permitir a transferência automática da prestação alimentícia, o projeto confere maior efetividade à decisão judicial já proferida.
1: A lei do Pix Pensão vai entrar em vigor um ano após a publicação, em julho de 2027.
3: E mulheres vítimas de violência doméstica e mães que criam os filhos sozinhas podem ter prioridade na distribuição de terras da reforma agrária.
4: O projeto está pronto para ser votado pela Comissão de Agricultura. A reportagem é de Marcela Cunha.
5: A proposta altera a lei da reforma agrária para facilitar a titulação de terras em nome de mulheres trabalhadoras da agricultura familiar. Na distribuição dos lotes, terão prioridade as trabalhadoras rurais responsáveis sozinhas pela família e as vítimas de violência doméstica. Para a senadora Tereza Cristina, do Progressistas de Mato Grosso do Sul, a medida amplia a autonomia econômica das mulheres.
6: Isso dá segurança. Nós temos muito alcoolismo na área rural, né? E às vezes o marido vai embora e deixa a mulher com 4, 5 filhos para criar, quando não quer que ela saia do lote, nos assentamentos. Elas tendo a segurança do título de propriedade da sua terra, para poder buscar crédito e tendo assistência técnica, elas podem fazer a diferença.
5: As regras serão detalhadas em regulamento depois de consulta pública. O projeto também beneficia famílias rurais com pessoas com deficiência. Já aprovado pela Comissão de Direitos Humanos, o projeto tem parecer favorável do relator, senador Wellington Fagundes, do PL de Mato Grosso. E se passar pela Comissão de Agricultura, seguirá para votação no plenário.
3: A pauta climática avançou no Senado no primeiro semestre.
4: Com a previsão de intensificação do fenômeno El Niño nos próximos meses, projetos voltados ao enfrentamento dos eventos climáticos extremos e a adaptação às mudanças do clima devem ganhar prioridade na retomada dos trabalhos legislativos. Os detalhes com o repórter César Mendes.
7: O El Niño é um fenômeno climático natural que causa o aquecimento das águas do Oceano Pacífico, alterando os ventos e a distribuição das chuvas em várias regiões do planeta, inclusive no Brasil. Este ano, o pico será entre outubro e dezembro, mas fortes ventanias, chuvas torrenciais e um tornado registrado nos últimos dias no país alertam que propostas de enfrentamento das mudanças do clima devem ter prioridade. É o caso do projeto aprovado na Comissão de Assuntos Econômicos e agora em análise na Comissão de Meio Ambiente, que cria o Programa Nacional do Metano Zero, do senador Fernando Dueire, do PS SD de Pernambuco.
8: Esse projeto estimula tecnologias e a recuperação energética de resíduos.
7: Na Comissão de Meio Ambiente foram aprovadas a criação das políticas de fomento à agricultura regenerativa, do senador Sérgio Petecão, do PSD do Acre, e de desenvolvimento sustentável da pesca, de Alessandro Vieira, do MDB de Sergipe, além do mapa do caminho brasileiro da transição justa para a economia de baixo carbono, do senador Beto Faro, do PT do Pará, agora em análise na Comissão de Constituição e Justiça.
3: E na retomada dos trabalhos legislativos, o Congresso Nacional terá como prioridade a análise de pelo menos 87 vetos presidenciais que trancam a pauta. Os dispositivos tratam de temas como saúde, educação, economia e segurança pública. Pela Constituição, um veto precisa ser apreciado em até 30 dias após o recebimento. Passado esse prazo, ele passa a impedir a votação de de outras matérias em sessão conjunta de deputados e senadores. Para derrubar um veto presidencial, é necessária a maioria absoluta dos votos das duas casas. A última sessão do Congresso para análise de vetos foi realizada.

0: realizada em maio.
1: Entre os vetos que aguardam votação estão trechos do Estatuto do Pantanal e da Lei Geral do Esporte. Também está na pauta o veto integral ao projeto que flexibilizava regras para a contratação de jovens de 18 a 29 anos que nunca tiveram a carteira assinada.
0: A proposta reduzia a alíquota do FGTS e a contribuição previdenciária como incentivo para que empresas contratassem trabalhadores sem experiência. Ao vetar o projeto, o governo argumentou que a medida contrariava a Constituição e o interesse público. Autor da iniciativa, o senador Irajá, do PSD do Tocantins, afirma que a proposta representa uma alternativa para reduzir o número de jovens que não estudam nem trabalham.
2: Os adolescentes, os jovens, que tanto sonham e almejam ter uma profissão, ter a sua independência financeira, hoje não possuem nenhum tipo de perspectiva, porque o próprio mercado de trabalho justifica que esses jovens não têm experiência profissional. Ora, é um dilema. Se ele não tem oportunidade, como é que ele vai ter experiência?
1: Cada vez mais brasileiros têm usado a internet para participar das decisões do Senado. O balanço do primeiro semestre do site E-Cidadania aponta crescimento no uso da plataforma, que permite ao cidadão apresentar ideias para novas leis, manifestar opinião sobre projetos em análise e acompanhar audiências públicas e sabatinas.
0: Entre os assuntos que despertaram maior interesse da população estão propostas relacionadas à educação e sugestões sobre direitos e remuneração de militares. A reportagem é de Yasmin Rodrigues.
3: O programa E-Cidadania registrou mais de 8 mil ideias legislativas enviadas por cidadãos, que receberam mais de 500 mil apoios. Além disso, milhares de pessoas participaram de consultas públicas e de eventos interativos promovidos pelo Senado. Entre os assuntos que despertaram maior interesse da população estiveram ideias relacionadas à educação e sobre direitos e remuneração de militares. Segundo o coordenador do programa E-Cidadania, Alisson Bruno, a quantidade de apoios registrados já se aproxima de todo o volume alcançado em 2025. Ele ainda destacou que qualquer cidadão pode participar das atividades do Senado, inclusive pessoas surdas ou quem não possui acesso à internet.
4: É importante informar que essa ferramenta é o espaço onde as pessoas participam enviando as suas ideias para virarem projetos de lei. É possível enviar as ideias pela internet, escrevendo as ideias, ou até mesmo gravando um vídeo em Libras e nos enviando o link desse vídeo. E aqueles que não têm acesso à internet podem ligar para o telefone 0800 do Senado.
3: As ferramentas do programa E-Cidadania seguem abertas durante todo o ano. Para participar das atividades, é só acessar o portal em senado.leg.br/e-cidadania ou ligar na ouvidoria do Senado em 0800 061 2211.
1: Edição de Paula Groba e trabalhos técnicos de Eliseu Caires. O Jornal do Senado fica por aqui. Acompanhe agora as notícias da Câmara dos Deputados. Boa noite.
0: Boa noite e até amanhã.
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6: Avança na Câmara a instituição de auxílio financeiro para cuidador familiar.
7: Mulheres com medida protetiva terão benefício em programa habitacional.
6: Projeto reduz tributo para combustível produzido a partir do óleo de dendê.
7: Boa noite. A Câmara está examinando proposta que concede benefícios tributários para o combustível produzido a partir do óleo de dendê. A repórter Silvia Munhato traz mais informações sobre o projeto de lei.
8: A Comissão de Minas e Energia da Câmara aprovou o projeto que reduz a zero as alíquotas de PIS/PASEP e COFINS para o biodiesel fabricado a partir de dendê. O óleo de dendê é uma das principais matérias-primas para a produção de biocombustíveis na região norte. Segundo o relator, deputado Gabriel Mota, de Roraima, o dendê se destaca por sua alta produtividade, baixo custo de produção, oferta regular ao longo do ano, baixa exigência tecnológica na colheita e adaptação a solos pobres. O autor da proposta, deputado defensor Estélio Denner, também de Roraima, diz que o objetivo é aumentar a produção e o total de empregos.
9: Quem produz lá na ponta fica mais incentivado para produzir ainda mais o dendê. Então a perspectiva é com esse nosso projeto, depois que entrar em vigor, depois da prestação previdencial é que a gente tenha uma maior produção no óleo de DDD do Brasil e que a gente possa também fomentar a indústria de biodiesel.
8: A proposta que elimina a tributação de contribuições sociais sobre a produção de biodiesel a partir do DDD será analisada agora pelas comissões de Finanças e Tributação e de Constituição e Justiça. Da Rádio Câmara de Brasília, Silvia Minhato.
5: Justiça.
6: Projeto que permite ao juiz decretar divórcio de forma imediata, mesmo com disputa sobre bens, foi aprovado pela Câmara e seguiu para análise do Senado. Entenda a mudança com a repórter Sofia Peçanha.
10: A Câmara dos Deputados aprovou o projeto que permite ao juiz decretar o divórcio de forma imediata no início do processo judicial, mesmo que haja disputa por bens ou discordância de uma das partes. A proposta, aprovada pela Comissão de Constituição e Justiça, altera o Código de Processo Civil. Hoje, quando uma pessoa entra na justiça pedindo a separação, o outro cônjuge precisa ser comunicado oficialmente antes da decisão do juiz. Pelo projeto, o magistrado poderá decretar o divórcio logo no início do processo. A outra parte será avisada oficialmente depois e poderá recorrer. Na prática, isso significa que o fim do casamento poderá ser reconhecido mais rapidamente pela justiça, enquanto outras questões do processo, como divisão de bens, pensão ou guarda de filhos, continuam sendo analisadas. Segundo a autora do projeto, a deputada Laura Carneiro, do PSD do Rio de Janeiro, a medida busca tornar mais rápida a dissolução do casamento e evitar conflitos prolongados entre os cônjuges.
11: Porque às vezes o casal continua sem se divorciar, impede que uma nova família seja constituída, ou pior, vira uma grande chantagem entre cônjuges que não é saudável, especialmente para as crianças.
10: Segundo especialistas, a mudança acompanha entendimento já adotado pelo Superior Tribunal de Justiça, que admite a decretação do divórcio de forma antecipada em determinadas situações. A especialista em direito constitucional, Adriane Folt, explica que hoje a separação do matrimônio depende apenas da vontade de um dos cônjuges.
12: Podendo então o divórcio ser decretado de forma direta e imediata, sem a anuência da outra parte, sem a sua concordância.
10: O projeto que permite ao juiz decretar o divórcio de forma imediata no início do processo judicial segue para análise do Senado se não houver recurso para análise no plenário da Câmara. Da Rádio Câmara de Brasília, Sofia Peçanha.
5: Meio Ambiente.
7: Proposta impede punição de dono de imóvel rural com incêndio involuntário. O repórter José Carlos Oliveira nos conta como está a análise do projeto na Câmara.
13: As comissões de Agricultura e de Meio Ambiente da Câmara dos Deputados aprovaram um projeto de lei que isenta de sanção ou embargo o dono de imóvel rural que tenha ocorrido incêndio involuntário. A proposta do deputado Lúcio Moschini, do PL de Rondônia, altera a lei que criou a Política Nacional de Manejo Integrado do Fogo a fim de proteger o proprietário rural nos casos de queimada na vegetação nativa sem intenção nem negligência. Relator na Comissão de Meio Ambiente, o deputado Nilton Tato, do PT de São Paulo, explica a situação em que ocorrerá a isenção de punição ao proprietário rural.
14: Se um proprietário de uma área for atingido por um incêndio que começou numa área vizinha, a legislação pode ter uma interpretação hoje, coloca ele no mesmo grau de responsabilização. Então, o que o deputado Moschini fez, e por isso é meritório o projeto dele, é de deixar muito claro de que aquele proprietário vizinho que foi atingido por um incêndio que não tenha responsabilidade, não venha a ter esta responsabilidade.
13: Nilton Tato fez ajustes pontuais no texto.
14: E o que a gente fez foi deixar mais explícito para que isso não venha causar algum dano, algum prejuízo, porque não é justo que um proprietário assuma dano de um crime que tenha acontecido em outra área e não na dele.
13: Falta apenas a aprovação da Comissão de Constituição e Justiça para a proposta ser encaminhada diretamente para análise do Senado, sem necessidade de votação no plenário da Câmara. Da Rádio Câmara de Brasília, José Carlos Oliveira.
5: Previdência.
6: Comissão aprova projeto que institui auxílio para cuidador familiar. A repórter Maria Neves tem os detalhes da proposta.
15: A Comissão de Defesa dos Direitos da Pessoa Idosa da Câmara aprovou o projeto do deputado Marcos Tavares, do PDT do Rio de Janeiro, que institui auxílio financeiro de R$ 600 para cuidadores não remunerados de pessoas idosas ou com deficiência. Pelo texto, terá direito ao benefício cuidadores da família que residam na mesma casa de quem recebe o cuidado. O cuidador familiar também não poderá ter trabalho formal remunerado que impeça o cuidado. Além disso, deve estar com os dados atualizados no Cadastro Único do Governo Federal, o CAD Único, e a renda mensal de cada integrante da família não pode ultrapassar 1/4 do salário mínimo. Hoje, esse valor equivale a R$ 425. O relator, deputado Heriberto Medeiros, do PSB de Pernambuco, ressaltou que em 2024 entrou em vigor a Política Nacional de Cuidados prevista em lei. Segundo explica, a norma estabelece diretrizes para profissionalização e apoio a cuidadores, além de reconhecer o cuidado como dimensão fundamental da proteção social. No entanto, a legislação não prevê compensação financeira para situações em que familiares assumem a tarefa de cuidar de um parente de forma integral e permanente. Na opinião do deputado, a remuneração por esse trabalho vai melhorar, inclusive, o bem-estar de idosos e de pessoas com deficiência.
16: Projeto que irá beneficiar, dar atenção àquelas pessoas da família que cuidam dos seus familiares por necessidade. As pessoas idosas, pessoa com deficiência que não tem condições de pagar a um cuidador, esse cuidador da família que está dando essa atenção irá ter o auxílio de R$ 600 para a sua sobrevivência, mas também para cuidar com atenção, com cuidado, com zelo que verdadeiramente merece a pessoa idosa e a pessoa com deficiência.
15: Ainda de acordo com o texto aprovado, o auxílio financeiro ao cuidador não remunerado poderá ser recebido mesmo por quem já conta com outros benefícios de programas de transferência de renda, como Bolsa Família. Entretanto, a soma dos valores recebidos não pode ultrapassar um salário mínimo. Os cuidadores de

0: Casa Minha Vida para beneficiar mulheres sob medida protetiva. Pelo texto, essas mulheres poderão financiar um imóvel pelo programa, mesmo que já possuam outra casa ou tenham recebido subsídios habitacionais anteriormente, condições que normalmente impediriam o acesso ao benefício. A proposta original focava no financiamento de reformas de segurança nas residências atuais das vítimas. O texto aprovado é o relatório da deputada Natália Bonavides, do PT do Rio Grande do Norte, que permite a compra de novas unidades. Segundo ela, a prioridade deve ser a retirada da vítima do local de risco.
1: Aquela situação dessa mulher vai permitir com que ela acesse de forma emergencial as políticas do programa Minha Casa Minha Vida. Isso é muito importante porque a gente está vendo um crescimento da violência contra as mulheres e um crescimento brutal.
0: O projeto que beneficia mulheres sob medida protetiva dentro do Minha Casa Minha Vida será analisado agora pelas comissões de Defesa dos Direitos da Mulher, de Finanças e Tributação e de Constituição e Justiça. Da Rádio Câmara de Brasília, Silvia Minhato.
2: Transportes.
3: Avança na Câmara projeto que permite a substituição das lâmpadas originais dos faróis dos veículos por modelos de LED. A repórter Júlia Lopes tem os detalhes.
4: A Comissão de Viação e Transportes da Câmara aprovou um projeto que permite a substituição das lâmpadas originais dos faróis por modelos de LED, independentemente da idade do veículo. Atualmente, o Conselho Nacional de Trânsito, o CONTRAN, proíbe a troca em carros que não foram projetados para esse tipo de tecnologia. Pelo texto aprovado, a substituição será permitida desde que as lâmpadas tenham certificação do Instituto Nacional de Metrologia, Qualidade e Tecnologia, o Inmetro, e que a instalação siga os padrões de segurança e regulagem definidos pelo próprio CONTRAN. O relator da proposta, deputado Zé Trovão, do PL de Santa Catarina, afirmou que o objetivo é ajudar principalmente proprietários de veículos mais antigos que hoje enfrentam dificuldades para encontrar peças compatíveis. Ele destacou que os benefícios do uso de LED podem trazer mais eficiência, durabilidade e sustentabilidade.
5: Você às vezes está viajando, queima uma lâmpada. Você chega num lugar, não tem lâmpada normal, o cara só tem lâmpada de LED. Você coloca, porque você não pode andar no escuro. Quando a polícia te para, você é multado por isso. E ele pode reter o seu veículo. Então o que nós estamos fazendo hoje é dando clareza a isso. O caminhão, ele pode ser feita a transferência de lâmpadas comuns para lâmpadas de LEDs, que além de ser mais eficaz, inclusive na iluminação, são lâmpadas que consomem menos energia. Então a gente está ajudando em vários sentidos. Primeiro, na sustentabilidade e também na visão do caminhoneiro, que é tão importante. Importante no nosso transporte.
4: A proposta que altera as regras atuais do CONTRAN sobre o uso de lâmpadas de LED em veículos segue agora para análise na Comissão de Constituição e Justiça. Da Rádio Câmara de Brasília, Júlia Lopes.
2: Ciência e tecnologia.
6: Projeto amplia recursos de acessibilidade na internet, em transmissões de vídeo e em jogos eletrônicos. A repórter Daniele Lessa nos traz quais as medidas.
7: A Comissão de Ciência, Tecnologia e Inovação da Câmara dos Deputados aprovou o projeto que amplia os recursos de acessibilidade na internet e em jogos eletrônicos para pessoas com deficiência. A proposta é da deputada Maria Rosas, do Republicanos de São Paulo, e altera o Estatuto da Pessoa com Deficiência para garantir mais inclusão no ambiente digital. Entre as medidas previstas, o projeto estabelece que empresas de jogos eletrônicos devem garantir, na medida do possível, o acesso de pessoas com deficiência. O texto aprovado também prevê que transmissões de vídeo pela internet, inclusive videoconferências, ofereçam legendas em tempo real, janela com intérprete de Libras e opção de áudio com audiodescrição. Além disso, serviços de streaming e de distribuição de conteúdos audiovisuais na internet deverão apresentar planos de ação para implantar os requisitos de acessibilidade, com um prazo de adaptação de até 10 anos. O relator na Comissão de Ciência, Tecnologia e Inovação, deputado Davi Soares, do Podemos de São Paulo, destacou o impacto social da medida.
8: Olha, eu creio que não vai ter nenhuma resistência, porque essa pauta é justa. Nós estamos falando aí entre 7,3% a 8,9% da população que tem deficiência. Muitos deles eficiência visual. Precisavam fazer esse regulamento até para a indústria ter em base legal para poder prover. Certamente vai se tornar uma legislação aí há muito tempo esperada por esse grupo da população.
7: Segundo o relator, a proposta cria uma base legal importante para que empresas e plataformas de

0: digitais ampliem a oferta de recursos acessíveis, reduzindo barreiras ainda existentes no ambiente digital. O projeto, que amplia recursos de acessibilidade na internet, em transmissões de vídeo e em jogos eletrônicos, será analisado agora pelas comissões de comunicação e de Constituição e Justiça. Da Rádio Câmara de Brasília, Daniele Lessa.
1: Educação.
2: Avança na Câmara a proposta que muda a LDB para exigir das escolas a definição de uma estratégia de prevenção de acidentes e doenças. Confira na reportagem de Luiz Cláudio Canuto.
3: A Comissão de Integração Nacional e Desenvolvimento Regional da Câmara dos Deputados aprovou projeto que exige estratégia nas escolas para prevenção de acidentes e doenças. A proposta altera a LDB, Lei de Diretrizes e Bases da Educação Nacional, que já prevê ações contra as drogas. A relatora na comissão, deputada Socorro Nery, do PP do Acre, manteve as mudanças feitas na Comissão de Educação. A versão original previa a criação nas escolas de comissões internas para prevenção de acidentes, doenças e violência. Mas o entendimento foi o de que as escolas devem ter autonomia para tomar as providências que acharem mais oportunas para cumprir suas responsabilidades.
4: Nós observamos que durante a pandemia de Covid-19, a escola passou a ser um espaço muito importante. Não apenas porque ali também pode se disseminar muito rapidamente vírus, doenças, mas também como um espaço que pode e deve atuar na busca de novos comportamentos, novas atitudes, novos valores, cuidando devidamente da infraestrutura, dos brinquedos, do parque, da carteira escolar, portanto, olhando para todo o ambiente escolar e fazendo a devida prevenção para evitar acidentes e violências a crianças e adolescentes nesse ambiente.
3: O projeto foi apresentado pelo deputado Bruno Ganem, do Podemos de São Paulo, e ainda vai passar pelas comissões de Finanças e Tributação e de Constituição e Justiça. A proposta, em princípio, não precisa passar pelo plenário. Para virar lei, o projeto deve ser aprovado pela Câmara e pelo Senado. Da Rádio Câmara de Brasília, Luiz Cláudio Canuto.
1: Direitos Humanos.
0: A Comissão de Direitos Humanos da Câmara aprovou projeto que garante o uso de elementos culturais e espirituais em espaços públicos e privados. A repórter é Sofia Peçanha.
5: A Comissão de Direitos Humanos, Minorias e Igualdade Racial da Câmara dos Deputados aprovou o projeto que garante o direito ao uso de elementos culturais e espirituais por povos indígenas, comunidades quilombolas, povos e comunidades tradicionais e grupos de matriz afro-brasileira em espaços públicos e privados de uso coletivo. A proposta, apresentada pela deputada Célia Chacrabá, do PSOL de Minas Gerais, estabelece que itens como cocares, turbantes, tranças, vestes rituais, maracás e outros adornos simbólicos possam ser utilizados sem que isso resulte em restrição de acesso, constrangimento ou qualquer forma de discriminação. Durante a votação na comissão, a autora evidenciou a necessidade de proteger a diversidade cultural brasileira.
6: Mas dizer que a nossa identidade é a nossa principal vestimenta, as pessoas compram calça, tira calça, compram paletó de todas as cores, isso não muda a estética das pessoas. Ao mesmo tempo, isso é uma pressão monocultural. A nossa cultura na fotografia é expressão, porque as pessoas, por muitas vezes, a gente tem medo quando a gente perde uma identidade no aeroporto, quando perde uma identidade no meio do caminho. Eu tenho medo mesmo é de perder a nossa identidade ancestral, porque esse sim é o nosso principal documento.
5: O projeto reforça direitos já previstos na Constituição, como a liberdade de crença, a livre expressão cultural e a dignidade da pessoa humana, além de responder a casos de discriminação. Em seu parecer, o relator, o deputado Rimonte, do PT do Rio de Janeiro, afirmou que a proposição contribui para o fortalecimento da proteção jurídica dessas manifestações ao explicitar garantias e induzir mudanças institucionais necessárias à prevenção de violações de direitos. A deputada Duda Salabert, do PSOL de Minas Gerais, concordou com o parecer do relator e acrescentou que o projeto garante o direito de existir no espaço público.
7: A cidade é um espaço de disputa simbólica, disputa cultural e disputa humanitária. Então, se os indígenas não podem ocupar os espaços com suas vestimentas, com a sua tradição, a cidade está dizendo que os indígenas não podem ocupar aquele espaço. Então, é um projeto sobre democracia, é um projeto sobre o direito à cidade.
5: O texto proíbe a discriminação em locais como aeroportos, escolas, hospitais, repartições públicas e estabelecimentos comerciais, além de prever que...
1: Gente, chegando pra ficar junto com você aqui na Dona do Primeiro Lugar.
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1: Noite de quinta-feira, e eu tô chegando a partir de agora em mais uma edição do nosso Relax 89. Tudo bem com você? Tudo ótimo? Vamos dar aquela relaxada sempre, como você sabe, é uma programação bem especial. Eu, Wellington Ferreira, te fazendo essa gostosa companhia, tá bom? 88461549, né? O nosso WhatsApp para você participar nessa noite de quinta-feira, mandando aquele boa noite especial para quem você quiser. Lembrando que às 10, romantismo e a melhor programação do seu rádio é aqui na nossa Jique FM, tá bom? Então, ó, aumenta o volume do rádio, tá na hora de você dar aquela relaxada junto comigo no nosso Relax 89.
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0: aí, tá gostando? Bom demais o nosso relax, hein? Até as 9 da noite. Daí o Wellington Ferreira, tô aqui junto com você. Aumente o volume do rádio, porque a música boa continua.
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0: coisa boa saber que você tá aí do outro lado curtindo o nosso Relax 89, líder absoluto em audiência. Lembrando que daqui a pouquinho tem José Araújo, tem Songs by Night.
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Eu, Eliton Ferreira, tô aqui junto com você na nossa GQFM, líder absoluta em audiência em toda a Bahia. Onde quer que você se encontre, boa semana pra você.

0: no Relax 89, tá gostando? Bom demais, é uma programação feita com muito carinho só pra você aqui na melhor.
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